0: Slam Viber, Hotel Califórnia, encerrando o bloco. Daqui a pouco eu volto com mais músicas pra você.
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0: Essa é boa, hein? Rosana, o amor e o poder. Mexeu com você essa aí? Comigo também. É sucesso, é sempre bom ouvir grandes músicas aqui no Som da Clube. É o Estação Bombando na sua quarta-feira. Tamo junto. Alegria, informação, boa música é aqui na Clube. 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Aumenta o volume do rádio, tá chegando mais sucessos.
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0: Paralamas do Sucesso, Alagados.

0: O Clube do Remo recebeu uma notícia positiva em meio à implantação do novo sistema de controle financeiro do futebol brasileiro. De acordo com uma apresentação realizada na Confederação Brasileira de Futebol, o Leão está dentro dos parâmetros considerados adequados para o equilíbrio financeiro dos clubes e do fair play financeiro nas principais competições nacionais. Entre os critérios avaliados estão as normas de solvência, a relação entre custos e receitas esportivas e os índices de liquidez. Segundo informações apresentadas, o Remo atende aos parâmetros seguidos pela CBF para a manutenção do equilíbrio financeiro e para a implantação do fair play financeiro nas séries A e B do Campeonato Brasileiro. A análise levou em consideração os relatórios de 2026 e os balanços financeiros referentes aos anos de 2023, 2024 e 2025. Apesar do cenário positivo para o Remo, mais da metade dos 40 clubes que disputam a Série A e B declararam possuir algum tipo de dívida no processo de prestação de contas no fair play financeiro. A agência responsável pelo controle do sistema, a ANRESP, recebeu a documentação atualizada dos clubes. Mais de 20 equipes apresentaram débitos envolvendo órgãos governamentais, jogadores, treinadores e outros clubes. O mecanismo prevê 3 variações financeiras por ano. A análise mais recente considerou as dívidas existentes até 30 de junho. A terceira e última checagem de 2026 terá como data de corte o dia 31 de outubro. O pedido ocorreu depois de 30 de abril da data usada pelas novas regras para enquadrar situações consideradas eventos de insolvência. O Grêmio entende que não cometeu infração e afirma estar seguindo o procedimento para reorganizar as dívidas. A implantação do fair play financeiro marca uma nova etapa na fiscalização das finanças dos principais clubes do futebol brasileiro, com mecanismos que poderão resultar em punições esportivas para equipes que descumprirem as regras.
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0: Siqueiro, Juras de Amor, encerrando o bloco. Daqui a pouco eu tô de volta com mais músicas pra você que tá aí na sintonia. Sai daí não, volto já.
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com a Toma Clube. Zé Vaqueiro, como num filme, música boa do Zé Vaqueiro. Mandando aquele abraço especial aos amigos que estão comigo pelo nosso aplicativo Clube ou pelo Rádios Net, dando aquela moral pra mim. Obrigado pela audiência. Vamos pro Dol? Vamos lá, saber o que é notícia direto do Dol Carajás. 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Deu no Dol Carajás, os atletas de Tucuruí, Pietro Guimarães Costa e Alan Batista Valente Ribeiro garantiram um lugar de destaque na etapa de Salinópolis do Circuito Brasileiro de Ekbike Super Série 2026. A competição exigiu alta resistência física e estratégia ao somar 1.500 metros de natação e 40 quilômetros de ciclismo. Pietro Guimarães sagrou-se campeão da categoria de 30 a 39 anos. O atleta destacou que, apesar dos fortes videntes da etapa de ciclismo, a preparação intensiva realizada em Tucuruí foi decisiva para superar os trechos mais difíceis e garantir a vitória. Informação completinha no Dol Carajás. Acesse aí dolcarajás.com.br. Depois da informação, uma música boa para quebrar o clima. Simone Mendes, 400 fios.

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0: Xande Avião, Henrique Juliano, não é o lugar, é a pessoa. Encerrando o bloco, eu já volto com mais músicas pra você que tá ligado. Sai daí não, é rapidão, volto já.
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0: Felipe Amorim, Duda Kraft, Sina de Ofélia, aqui no Som da Clube. Música boa, alegria, pra você que tá sempre na sintonia. Vem pra cá, vem pra clube. Aqui a gente só toca sucesso pra você que tá ligado aqui no Som da Poderosa. 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
0: Taylor Swift, a música Ofélia.

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1: O governo do Pará declarou na última segunda-feira, dia 24, situação de alerta climático e ambiental em todo o território paraense, em caráter preventivo, diante das projeções meteorológicas relacionadas ao fenômeno El Niño para 2026 e 2027. A decisão ocorre em um momento de atenção para o norte do país. O painel El Niño 2026-2027, elaborado pelos órgãos como INPE, INMET e SEMADEM, aponta alta probabilidade de manutenção do fenômeno até pelo menos o início de 2027, além de previsão de chuvas abaixo da média em áreas do centro-norte do Brasil e temperaturas acima da média. Daí, essa medida preventiva adotada pelo governo do estado do Pará. 6 alunos da Escola Municipal Ida Oliveira, na Maracangalha, se destacaram na Olimpíada Brasileira de Astronomia. Arthur Trindade tirou nota 10 e conquistou ouro. Yara Oliveira, Luísa da Silva, Luiz Gouveia e Ítalo da Costa levaram prata, enquanto Eduardo Henrique ficou com o bronze. 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

0: Shakira e Rihanna, a música Can't Remember, encerrando o bloco. Daqui a pouquinho eu tô de volta com muito mais músicas pra você, ligados aqui no Som da Clube. Volto já.
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0: Pela Clube tá em primeiro lugar, isso é Manu Batidão. Dançar pra você, música boa, né, da Manu Batidão. Manu Batidão tocando em todas as áreas do Brasil, a gente tocando aqui também no nosso Estação Clube. Mandando um abraço, pessoal, lá no Geladinho, ali no São Félix, na sintonia. Boa noite, meus amigos aí. Meu amigo Cazuza tá lá na cidade de Tupiranga me ouvindo. Alô, Cazuza, tá tudo bem aí, irmãozão? Abraço pra você e a todo mundo, ótima quarta-feira. Tamo junto, hein? Aumenta o volume, tá chegando música decente na Clube.
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0: Léo Magalhães, pra mim e Fontes de Desejos.

0: 10 e 16.
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2: Quem passar pelo complexo Ver o Peso nessa semana pode aproveitar a movimentação da maior feira da América Latina para também se preparar para as eleições 2026. O Tribunal Regional Eleitoral realiza mais uma edição do projeto Vem Treinar, com urnas eletrônicas disponíveis para a simulação do voto. A iniciativa, coordenada pela Escola Judiciária Eleitoral, será voltada a feirantes, trabalhadores, consumidores e demais pessoas que circulam pela área. O TRE deve expandir essa iniciativa para outros municípios do estado do Pará. A Fundação Cultural do Pará abriu inscrições para selecionar 7 propostas artísticas para ocupar as salas de dança Augusto Rodrigues, na Casa das Artes, e Olímpio Paiva, no Teatro Margarida Esquiva Zappa. Podem participar artistas e coletivos de artes cênicas com residência no Pará há pelo menos 2 anos. As inscrições se estendem até o dia 11 de setembro. 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

0: Rebeca Lindsay, Choro por Você, encerrando o bloco. Já já eu volto com mais músicas. Sai daí não, volto já.
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Ultra Clube tá sempre na boa, Iguinho e Lulinha, mande um sinal, é forró do Iguinho e Lulinha, é boa, toca na clube, na sua quarta-feira, quartou com alegria, abração da turma que tá comigo em casa, no trânsito, no trabalho, levando o somzão limpo e cristalino da Poderosa pelo Brasil afora, obrigado pela audiência, tamo junto, dá aquele ganho especial e vem pra clube, aqui só toca sucesso. Gabi Amarantos, coração está em pedaços.

0: Esse é o som do Wesley Safadão, participação do Bruno e do Marrone. Último beijo, encerrando o bloco. Daqui a pouquinho eu tô de volta com mais músicas pra você, ligados aqui no Som da Poderosa.
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Tá na clube, tá na boa. Banda AR-15. Participação da N5, a música Melody Tatuagem aqui no Som da Melhor. Tamo junto, hein? Tocando boa música, alegrando você, levando boa música até você que tá em casa, no trânsito, no trabalho. Você que tá na clube, obrigado pelo carinho de sempre, audiência de sempre. 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É o Estação Bombando, noite gostosa de quarta-feira e a gente empilhando sucesso. 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Caroline, antes do antes.

0: 10h55. 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
1: A força da torcida bicolor continua sendo um dos principais destaques da campanha do clube na Série C do Campeonato Brasileiro. Mesmo sem aparecer entre os primeiros colocados, quando o critério é o maior público em uma única partida, o Papão ocupa a vice-liderança no ranking de público pagante, acumulado como mandante na primeira fase da competição e espera superar a marca no duelo contra o Maringá. A posição é resultado da regularidade da Fiel nas arquibancadas. Ao longo dos jogos disputados em Belém, o Paysandu vem mantendo números expressivos de presença, o que faz com que o clube se destaque entre as das séries B, C e D no ranking nacional de público. Na Série C, o maior público pagante do Paysandu até o momento foi registrado no jogo contra o Confiança. A partida disputada na Curuzu teve 13.233 torcedores presentes, sendo 9.515 pagantes. Considerando a temporada, o Paysandu registra uma média de 11.949 torcedores pagantes em 2026, mantendo-se entre os clubes brasileiros de maior capacidade de mobilização de público. Na Série C, a Curuzu tem sido um dos principais pontos de encontro da torcida bicolor. Mesmo diante de uma temporada marcada por oscilações dentro de campo, o Paysandu continua contando com a presença significativa nas arquibancadas. Para o jogo deste sábado no estádio Mangueirão, o presidente do Paysandu, Márcio Tuma, fez uma grande mobilização em redes sociais e atingiu seu objetivo. Ele pedia inscrições no Instagram do clube e estabeleceu uma meta para chegar a 1 milhão de seguidores. E esta meta foi alcançada na metade desta terça-feira. Com isso, a promessa é de que pelo menos 10% dos ingressos custarão R$10. Lote que inclusive terminou em poucos minutos quando foi colocado à venda no dia de ontem. O torcedor que for ao Mangueirão vai se deparar com o estádio lotado, talvez o maior público da Série C do ano de 2026.
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0: Joelma, a mesma pessoa, encerrando o bloco. Daqui a pouco eu tô de volta com mais músicas pra você.
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0: Rebeca Lindsay e Jeito Inocente. Largo Tudo, música boa. É aqui o som do Pará misturado com o pagotinho. Bom demais, né? Tamo junto, vamos pro Dol Carajás saber o que é a notícia direto do Dol Carajás. Acesse dolcarajás.com.br. Olha, amigos, notícias desta semana. Um incêndio de grandes proporções atingiu a região de Morro das Antenas, no município de Canaã dos Carajás, aqui próximo a Marabá, no sudeste do estado, no final da tarde da última segunda-feira. A vegetação seca e a intensidade dos videntes aceleraram o avanço do fogo, gerando densa coluna de fumaças que foram visíveis de diversos pontos da cidade e assustaram a população local. A causa exata do sinistro continua sob investigação e, de acordo com a Secretaria de Meio Ambiente, uma das principais hipóteses analisadas é a de que o fogo tenha sido provocado pelo descarte inadequado de uma bituca de cigarro na vegetação. Informação completinha está lá no DOL, é só acessar dolcarajás.com.br. Thales Lessa, Guilherme Benuto e Luan Pereira, Dedinho de Por Aliança, é sucesso e toca aqui na Clube.
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0: sucesso.
1: Faz barulho quem gostou, Thales Nessa!
2: Guilherme Benuto e Luan Pereira!
1: Que mistura, hein?
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Dilcinho, participação da Lauana Prado. Papo Torto, hora do intervalo. Daqui a pouco eu tô de volta com mais músicas pra você que tá na sintonia da Poderosa. Volto já.

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0: Tá na clube, tá na boa, Jorge e Matheus. Amor não é jogo de azar. Música boa, né, gente? Tamo nessa com alegria, boa música e informação. Muita coisa pra você aqui no nosso Estação Clube. Vale lembrar que tá chegando o dia da 38ª Expoama. Vai ser bom demais. Portões abertos, shows de graça, né, pra você curtir. Parque de exposição totalmente no 0800 pra você. Vai ser bom demais. Leve toda a sua família e venha viver essa emoção da 38ª Expoama. Em Marabá. Grandes shows, hein? Aguardam você por lá.
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0: Zé Neto e Cristiano, Ferida Curada.

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1: Braços estão doídas.

0: 11:34.
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2: O Banco do Brasil realiza nesta quarta-feira, dia 26, e nesta quinta, dia 27, o programa Move BB Day, um mutirão para financiar veículos para trabalho e geração de renda no Pará, ampliando o crédito para renovação de frotas, modernização dos meios de trabalho e apoio a profissionais e empreendedores que utilizam veículos como ferramentas de suas atividades. Durante a ação, pelo menos 20 agências do Banco do Brasil, de 7 cidades do Pará, abrem uma hora antes do horário habitual de funcionamento, para oferecer orientação especializada, esclarecer dúvidas e apoiar a contratação das linhas de crédito do Move Brasil. 10 adolescentes precisaram de atendimento médico após uma aluna acionar spray de pimenta dentro de uma sala do Colégio Psix, na Conselheiro Furtado, em Belém. Os estudantes relataram ardência nos olhos, tosse, dores de cabeça e visão turva. A escola acionou o conselho tutelar e expulsou a aluna. 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

Mari Fernandes, participação do Matheus e Cauã, música Não Vitalício, aqui no som da melhor, da mais ouvida de Marabá. Tamo junto, empilhando sucesso na sua noite de quarta-feira. Aquele abraço para os amigos nas cidades vizinhas aqui, né? Pará, Tocantins, Maranhão, onde chega a nossa frequência modulada em 100.7. Tamo junto com alegria, é a poderosa de Marabá, bombando, aumenta aí, gruda, clube tá sempre com você. Mumuzinho, fulminante.

amigo Jonathan, dá um help aí, encerrando o nosso programa de hoje. Obrigado pela sua audiência, o seu carinho de sempre. Tô indo nessa, se Deus quiser, amanhã tem mais Estação Clube, aqui no Som 100.7 do seu rádio. Valeu, Marabá, fiquem com Deus, fui!

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0: Meia-noite e quatro.
1: O governo do estado declarou alerta climático em todo o Pará. Corpo de homem encontrado nas águas do rio Tocantins. Procurado por homicídio em Tupiranga, é preso em Marabá. E ainda, acidentes de moto, um risco à vida e custos ao SUS. Confira agora no Jornal RBA Marabá desta quarta-feira, 26 de agosto, que já está no ar.

0: Olá, boa noite. As queimadas já acendem um sinal de alerta no sudeste do Pará, inclusive em áreas próximas a Marabá. Com o período mais seco, as altas temperaturas e a redução das chuvas aumentam o risco de incêndios. Por isso, o governo do estado declarou situação de alerta climático e ambiental em todo o Pará.
1: Em Canaã dos Carajás, município do interior do Pará, as imagens do fogo assustam. O registro ganhou proporção e se alastrou. As causas do incêndio ainda estão sendo investigadas pelas autoridades. Mas o clima seco desta época do ano, com altas temperaturas na região amazônica, acendem um alerta. Os efeitos causados pelo fenômeno Niño também se tornou outra preocupação. Entre os riscos considerados estão a redução dos volumes de chuva, estiagem, seca, diminuição da disponibilidade hídrica, incêndios florestais e ondas de calor. Para conter os possíveis impactos do fenômeno, o governo do Pará decretou nesta segunda-feira a situação de alerta climático e ambiental em todo o território paraense. A medida é em caráter preventivo. O decreto estadual de número 5.606/2026 terá vigência de 180 dias, mas poderá ser prorrogado após análise da equipe técnica. Além das medidas preventivas, o decreto prevê a elaboração do plano de adaptação de mudança climática, item fundamental para as respostas e adaptação do estado do Pará com relação às mudanças climáticas. O decreto estabelece uma atuação integrada entre os órgãos estaduais de meio ambiente e defesa civil. Entre as medidas que poderão ser adotadas estão o fortalecimento de brigadas de incêndio florestal, a implantação de soluções para a captação e armazenamento de água potável e fornecimento emergencial de água potável e alimentos nas áreas atingidas.
0: E agora vamos conferir o que é destaque no Dó Carajás com a Joana Dark. Boa noite, Joana.
2: Olá, Gabriela. Boa noite para você também. Uma excelente noite a todos que estão ligados no jornal RBA. E vamos abrir os destaques de hoje falando de saúde pública e direito das mulheres. SUS disponibiliza teleatendimento psicológico. Confira. O Sistema Único de Saúde, SUS, ampliou a oferta de suporte em saúde mental com o programa Acolhe Mais, disponibilizando até 100 mil consultas virtuais por mês em todo o país. A iniciativa é voltada a mulheres que enfrentam ou já viveram situações de violência e a familiares responsáveis pelos cuidados de pessoas com deficiência, doenças raras ou transtornos do neurodesenvolvimento. Os agendamentos não exigem encaminhamento médico prévio e devem ser solicitados na aba Mini Apps do aplicativo Meu SUS Digital, com consultas conduzidas exclusivamente por psicólogas de segunda a sábado. Para mais detalhes, acesse o nosso portal. Mas mudando de assunto, falando de educação e finanças, renegociação de dívidas do FIES pode ser feita até 16 de setembro. Confira. Estudantes e graduados com débitos no Fundo de Financiamento Estudantil, FIES, têm até o dia 16 de setembro de 2026 para aderir ao programa Desenrola FIES. A medida beneficia quem firmou o contrato até o fim de 2017 e estava em fase de amortização em 4 de maio deste ano, contemplando adimplentes e inadimplentes. O acordo garante descontos e condições facilitadas, além de limpar o nome do titular e dos fiadores nos órgãos de proteção ao crédito após o pagamento da entrada. A adesão deve ser feita diretamente pelos canais digitais da Caixa ou do Banco do Brasil. 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
3: 12:11.
4: O corpo de um homem de 30 anos foi encontrado boiando no rio Tocantins. A vítima estava desaparecida desde a tarde do último domingo, quando teria saído com amigos para tomar banho no rio.
5: O corpo de William Silva Pereira, de 30 anos, foi resgatado pela polícia científica na rampa do núcleo São Félix, após ter sido retirado das águas do rio Tocantins por homens do 5º Grupamento de Bombeiros Militar em Marabá.
6: De acordo com informações de familiares que não quiseram gravar a entrevista, o rapaz estava desaparecido desde a tarde do último domingo, quando tinha saído para tomar banho no rio na companhia de amigos.
5: Segundo informações de populares, Willams teria desaparecido após mergulhar para tentar realizar uma travessia no rio. Porém, após o mergulho, o homem não foi mais visto. O corpo foi localizado após 48 horas desaparecido nas águas do Tocantins e, após o resgate, foi encaminhado para a perícia no Instituto Médico Legal. A família esteve na unidade para reconhecer e fazer a identificação do cadáver, que já foi liberado para sepultamento.
4: Um homem foi preso pela Polícia Civil em cumprimento a um mandado expedido pela Vara Criminal de Tupiranga pelo crime de homicídio. O foragido foi localizado no momento em que estava trabalhando no núcleo São Félix.
5: Considerado foragido da justiça, o homem foi localizado pela Polícia Civil no local de trabalho no núcleo São Félix. Os civis da 21ª Seccional Urbana da Nova Marabá foram informados sobre o paradeiro do homem, que estava com ordem de prisão preventiva por homicídio, expedida pela Vara Única de Itupiranga. No momento em que foi abordado, o homem foi informado sobre o mandado e, após ser apresentado na seccional, foi encaminhado para o sistema prisional, onde permanece à disposição da justiça.
4: A Arcom pediu explicações a Águas do Pará sobre supostas cobranças relacionadas a poços artesianos. A agência reguladora diz que não existe tarifa pelo uso da água retirada do poço. Agora, a concessionária terá que informar quais imóveis estão sendo cobrados e quais valores estão sendo pagos.
7: A Agência de Regulação e Controle de Serviços Públicos do Estado do Pará, Arcom, recebeu relatos de moradores que utilizam poços artesianos e identificaram cobranças nas contas de água. A agência quer saber o que está sendo cobrado e se os valores estão dentro da lei.
8: A Água do Pará, ela vem cobrando pelo uso da rede, tá? Ou pela disponibilidade da rede de água. Ela não pode cobrar pelo poço. Tá certo? Pela exploração do poço. Então, toda a cobrança da rede que está sendo feita pela concessionária é pela disponibilidade da rede ou então pelo uso do serviço.
7: A cobrança é referente à estrutura de água e esgoto que está disponível para o imóvel. A Águas do Pará agora terá que informar a Arcom quais imóveis estão sendo cobrados e os valores faturados. A partir dessas informações, a agência vai verificar se houve cobrança indevida.
8: Nós solicitamos esses esclarecimentos à Água do Pará, solicitamos que eles nos informassem em todos os municípios onde já ocorreu essa cobrança e o número de economias, ou seja, de consumidores que estão sendo cobrados, né? E o que pode estar acontecendo é uma situação de cadastro, né? Ainda não existe uma atualização cadastral Então, pode ser que um consumidor esteja cadastrado de forma equivocada, tá certo? Porque a cobrança que tem que ser feita é por uma tarifa mínima.
7: O morador que tiver dúvida deve conferir a descrição da cobrança na conta. Se houver alguma irregularidade, a orientação é pedir uma visita técnica para atualizar o cadastro e corrigir o valor, se for necessário. Se o problema não for resolvido, o consumidor pode procurar a ouvidoria da Arcon.
8: Se o consumidor se sentir lesado pela Águas do Pará, o que é que ele deve fazer? Ele deve primeiro procurar a Águas do Pará para mostrar que ele não concorda com aquela conta e pedir uma visita, uma inspeção no imóvel dele. Aí ela vai verificar se ele está ligado à rede, não está ligado à rede, e também a característica do imóvel, ver se tem hidrômetro, não tem, essas coisas todas, né? É, no caso de ele não ser atendido pela Águas do Pará, aí ele deve entrar em contato com a Arcon, através da ouvidoria

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3: As motocicletas estão entre os veículos mais envolvidos em acidentes graves e fatais. Em Marabá, o número de ocorrências acende o alerta para a importância da prevenção. Além do risco à vida, os acidentes também representam um custo para a saúde pública.
4: No trânsito de Marabá, elas estão por toda a parte. As motocicletas são uma opção de transporte rápida e acessível, mas também deixam o condutor mais vulnerável em caso de acidente. E os registros recentes mostram a dimensão do problema. Em abril deste ano, a Polícia Rodoviária Federal realizou a Operação Duas Rodas em Marabá. Em 4 dias, 182 motocicletas e 222 pessoas foram fiscalizadas. A ação terminou com 220 autos de infração e 87 motos recolhidas por irregularidades. E a prevenção não acontece apenas nas ruas. O DMTU também leva orientações para escolas, empresas e instituições com ações voltadas à educação para o trânsito. A proposta é fazer com que o condutor reconheça os riscos antes que eles terminem em um acidente. O DMTU realiza palestras e ações educativas com trabalhadores, estudantes, mototaxistas e outros participantes do trânsito.
5: A gente sempre faz os trabalhos nas nossas campanhas educativas, nas nossas palestras, para conscientizar, porque as pessoas já sabem. Não há motivo para se falar quando a gente aborda. Tem que me educar, porque eu estou sem um capacete. As pessoas sabem. Então, a gente deixa sempre essa mensagem, que o capacete ele é para resguardar, para salvar a vida do condutor.
4: E um dos alertas importantes para quem anda de moto é sobre o chamado ponto cego. É aquela área que não aparece nos retrovisores de um carro. Por isso, o motociclista precisa evitar permanecer ao lado do veículo, principalmente durante manobras e mudanças de faixa.
5: A questão do ponto cego, por exemplo, a gente tem a questão de veículos grandes circulando e o motociclista ele tem que justamente dar uma olhada no retrovisor do condutor, do outro condutor, para ver se ele consegue visualizar o motorista do outro veículo. Se ele consegue visualizar o motorista do outro veículo, ele também consegue ser visível para esse condutor. Por isso é importante aprender a se posicionar na moto de forma correta na via.
4: Quando o acidente acontece, as consequências podem ser graves. Fraturas, traumas e outros ferimentos podem exigir atendimento de emergência, exames, medicamentos, cirurgias e internação.
6: Cada acidente de moto causa impactos na saúde pública. O SUS arca com os custos de exames, cirurgias, internações e esse valor pode ultrapassar R$17 mil por paciente.
4: Os números mostram que prevenir um acidente significa, antes de tudo, preservar vidas, mas também evitar traumas, internações e um impacto que acaba sendo dividido por toda a sociedade.
5: Bem, motociclistas são um público muito vulnerável no trânsito, né? Então, a gente sempre tenta sensibilizá-los sobre a forma correta de se conduzir, de se portar na via, a forma correta de se posicionar, né? De praticar a direção defensiva, de seguir as regras de circulação e conduta, em determinados cruzamentos, em rotatórias, em rodovias, para justamente evitar que haja as colisões, né? Então, você pratica direção defensiva justamente para tentar prevenir que você possa se envolver numa determinada colisão.
4: No trânsito, um segundo de distração pode mudar uma vida inteira. Por isso, para quem está sobre duas rodas, a melhor proteção começa antes mesmo de ligar a moto.
3: Em comemoração ao Dia do Soldado, a 23ª Brigada de Infantaria de Selva realizou uma solenidade para celebrar a data, que foi criada em homenagem a Duque de Caxias, patrono do Exército Brasileiro.

solenidade aconteceu no 52º Batalhão de Infantaria de Selva, às margens da BR-230, em Marabá. O Dia do Soldado foi criado em homenagem ao Marechal Luiz Alves de Lima e Silva, o Duque de Caxias, patrono do Exército Brasileiro e símbolo de valores como patriotismo, disciplina, coragem e dedicação ao Brasil.

0: O evento reuniu militares do Exército, autoridades, familiares e convidados em um momento de celebração. Durante a cerimônia, foram entregues 60 condecorações a integrantes das instituições e a civis.
1: Santos Moreira, da 23ª Comissão. A medalha Corpo de Tropa tem por finalidade premiar os militares de carreira do Exército que, por dedicação, abnegação e capacidade profissional, haja prestado bons serviços.
0: A solenidade foi encerrada com um desfile com a presença das organizações militares da 23ª Brigada, em uma demonstração de disciplina, organização e preparo dos integrantes da maior e mais poderosa Brigada da Amazônia. A celebração ao Dia do Soldado teve início pelas escolas de Marabá, onde foram realizadas palestras para alunos. A programação contou ainda com exposição no shopping e a apresentação da banda de música do Exército no município.

0: Marabá vai receber mais uma edição do Festival de Dança Eva Chaves. O evento já entrou na reta final de inscrições e deve reunir bailarinos e grupos de várias partes do Brasil.
1: Marabá se prepara para receber em setembro um dos principais eventos de dança da região. O quarto Festival de Dança Eva Chaves será realizado de 24 a 27 de setembro no Carajás Centro de Convenções. E quem é de Marabá e região e quer participar precisa ficar atento ao prazo. As inscrições terminam no próximo domingo, dia 30 de agosto. O festival abre espaço para bailarinos de diferentes idades e níveis de experiência. Entre as modalidades estão balé clássico, dança contemporânea, jazz, danças urbanas e estilo livre. As apresentações podem ser individuais, em duplas ou em grupos. Ao todo, a organização vai distribuir mais de R$20 mil em premiações, além de troféus e avaliações dos jurados. As inscrições são feitas pela internet, pelo sistema Festival Online. O link está disponível na bio do Instagram oficial do festival, no perfil @ Festival de Danca EVC.
0: E assim encerramos a edição de hoje. O Jornal RBA Marabá volta nesta quinta-feira, a partir das 18 horas. Se quiser rever alguma reportagem, acesse o nosso canal no YouTube, @ TV RBA Marabá. Uma boa noite e até amanhã.
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4: Meia-noite 27.

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1: Sabateiro, sabadão. Muito original.

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0: 6:46.
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2: O governo do Pará declarou na última segunda-feira, dia 24, situação de alerta climático e ambiental em todo o território paraense, em caráter preventivo, diante das projeções meteorológicas relacionadas ao fenômeno El Niño para 2026 e 2027. A decisão ocorre em um momento de atenção para o norte do país. O painel El Niño 2026-2027, elaborado pelos órgãos como INPE, INMET e SEMADEM, aponta alta probabilidade de manutenção do fenômeno até pelo menos o início de 2027, além de previsão de chuvas abaixo da média em áreas do centro-norte do Brasil e temperaturas acima da média. Daí, essa medida preventiva adotada pelo governo do estado do Pará. 6 alunos da Escola Municipal Ida Oliveira, na Maracangalha, se destacaram na Olimpíada Brasileira de Astronomia. Arthur Trindade tirou nota 10 e conquistou ouro. Yara Oliveira, Luísa da Silva, Luiz Gouveia e Ítalo da Costa levaram prata, enquanto Eduardo Henrique ficou com o bronze. 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

Fortaleza, Fortaleza, Fortaleza. Joga a mão aí, cara. Se eu puder, apagaria. Tem certeza que você apagaria? Vocês, vai.

0: 1 e 1.
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0: Obrigado, gente!
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2: Digitando! Claro que dá saudade daquele titano, viu?

0: 1:18. 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
1: O meia Miguelito dos Santos assinou a renovação do seu contrato com o Peixão até o dia 31 de maio de 2029. A assinatura aconteceu na véspera do clássico contra o Palmeiras, válido pelo primeiro jogo das quartas de finais da Copa do Brasil. O jogador também deve ser relacionado pelo técnico Cuca para ficar como opção no banco de reservas no jogo de hoje, às 9:30, no Nubank Park, em São Paulo. O Flamengo conhece o seu adversário na Libertadores da América na fase quartas de finais. Este confronto já é bastante conhecido pelos torcedores rubro-negros. Após derrotar o Tolima na noite de ontem, o Independiente Del Valle se classificou para as quartas da Libertadores. Os confrontos contra o Flamengo serão dia 9 de setembro em Quito, marcando o jogo de ida, e o jogo de volta será dia 16 de setembro no Maracanã. O Flamengo decide em casa por ter tido a melhor campanha geral na fase de grupos. O Maracanã está recebendo melhorias no gramado antes do clássico entre Flamengo e Botafogo no próximo domingo. O consórcio Fla-Flu aproveitou a semana sem partidas do estádio para realizar a manutenção. A intervenção também faz parte da preparação para o jogo da NFL, que será realizado no local no próximo mês. Uma nova etapa de recuperação do campo está prevista para o mês de setembro.
0: 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Uma e 19.
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0: 1h42.
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2: Um surto de doenças de Chagas assusta a população ribeirinha de Rio Pajá, no município de Limoeiro do Ajuru. A situação foi detectada a partir de um almoço familiar em julho deste ano. O evento resultou na infecção e confirmação da doença de Chagas em 6 adultos. Os sintomas apresentados são febre, mialgia, cefaleia, calafrios, dor e distensão abdominal, além de palpitações e fadiga.

Oeiro do Ajuru integra a mesorregião do Nordeste Paraense e a microrregião de Cametá, no Baixo Tocantins. A Universidade Federal do Pará sedia até o dia 30 de agosto o 9º Simpósio Científico e a Assembleia Geral dos ICOMOS Brasil 2026. O encontro reúne pesquisadores profissionais e estudantes para discutir patrimônio cultural, mudanças climáticas e sustentabilidade. 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

0: 1h44. 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
2: 1:52.

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0: duas e um.
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0: 2:17. 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
1: O Lab Chagas, do Instituto Evandro Chagas, trabalha há muitas décadas com o estudo de genotipagem de clones do Trypanosoma cruzo, envolvidos na transmissão oral da doença de Chagas aguda no Pará e na Amazônia. Nos últimos anos, o IEC tem tentado ampliar esse trabalho na região nordeste do estado, mas não encontrou o apoio dos órgãos públicos de Baião e Mocajuba, municípios vizinhos de Limoeiro do Ajuru, onde foi detectados casos de doença de Chagas em julho deste ano. A partir da constatação do surto, técnicos e pesquisadores do Instituto dedicam atenção à prevenção e ao tratamento da população infectada. Nos 12 meses encerrados em julho, a alimentação fora do domicílio acumulou alta em 5,4% no Pará, acima da inflação geral de 3,87% e também do avanço de 3,36% registrado pelo grupo Alimentação e Bebidas no mesmo período. Os dados são do Índice Nacional de Preços ao Consumidor Amplo, o IPCA, analisados pelo DIEESE Pará. O levantamento mostra que a pressão permanece mesmo diante de uma melhora recente nos preços dos alimentos comprados para consumo dentro de casa. 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

0: 12h47.
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2: O presidente do Flamengo, BAP, entrou na justiça contra Pedrinho, presidente do Clube de Regatas Vasco da Gama, após declaração feita pelo dirigente Cruz Maltino. A ação é classificada como um pedido de indenização por danos morais dentro da área de responsabilidade civil. O processo foi motivado por declarações em que Pedrinho chamou o BAP de mau caráter, arrogante, soberbo e hipócrita. Yuri Alberto está perto de voltar aos treinos com o elenco do Corinthians. O atacante vem se recuperando de uma lesão na coxa direita e pode ser liberado ainda esta semana, caso o novo exame confirme a cicatrização completa. O camisa 9 realizou testes em campo no domingo e na última terça-feira, sem apresentar desconforto. Hoje, ele fará um ultrassom para avaliar a evolução da lesão. Se o resultado for positivo, Yuri Alberto pode trabalhar normalmente com Fernando Diniz no campo, visando os próximos confrontos do Timão na temporada. Dinamo de Moscou e representantes de Matheus Martins do Botafogo chegaram a acordo ontem. Após uma reunião realizada de forma online, o clube russo aceitou as condições salariais e o período de contrato solicitado pelos empresários do atacante. Como o Botafogo e Dinamo já haviam acertado os termos de transferência, a negociação está próxima de ser concluída. Os advogados dos dois clubes já iniciaram a troca de minutas do contrato do atacante com o time da Rússia.
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0: 2h49.

0: 2:59.
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0: 3:13.
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2: Sob grande consternação, o mundo empresarial paraense se despediu de Marcos Marcelino de Oliveira, que morreu na última terça-feira aos 85 anos, deixando um legado de dedicação ao empreendedorismo e à inovação no grupo que comandou por mais de 5 décadas. A FIEPA manifestou solidariedade e destacou a importância de Marcos Marcelino para a história recente da indústria paraense. O empresário ocupou a vice-presidência executiva da FIEP na gestão 2018-2022. Nascido na Paraíba, ele chegou no Pará na década de 1960. Mulheres em situação de violência, mães atípicas e familiares que cuidam de pessoas com deficiência, transtornos do neurodesenvolvimento ou doenças raras podem solicitar teleatendimento em saúde mental pelo aplicativo Meu SUS Digital. O serviço Acolhe Mais disponibiliza 100 mil teleatendimentos mensais em todo o país. As consultas são realizadas remotamente por psicólogas capacitadas para oferecer escuta sensível, identificar situações de risco e orientar a continuidade do cuidado na rede de saúde. 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

0: 3h42.
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2: Décadas depois de Chico Mendes tornar conhecida internacionalmente a luta dos povos da floresta pela conservação da Amazônia, é lançada a obra As Aventuras de Letícia, uma história em quadrinhos, inspirada na trajetória de Letícia Santiago de Moraes, vice-presidente do Conselho Nacional das Populações Extrativistas. A iniciativa é do movimento Amazônia de Pé, em parceria com um conselho para transformar a memória e mobilização socioambiental em narrativa acessível para crianças e jovens. A publicação pode ser baixada gratuitamente na internet. O Instituto Federal do Pará, IFPA, segue em processo de expansão por todo o estado. Até o final de 2028, passa a atender 122 dos 144 municípios paraenses. Serão construídos 5 novos campi em Alenquer, Tailândia, Barcarena, Viseu e Redenção, além de um centro de referência em Canaã dos Carajás, que vai totalizar 23 campi no estado e a oferta de 1.560 vagas em diversos cursos ofertados. Serão lançados também 4 novos cursos técnicos, serviços públicos, logística, manutenção de máquinas industriais e bacharelado em psicologia. 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

0: 4 horas.
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0: 4:20.
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2: A força da torcida bicolor continua sendo um dos principais destaques da campanha do clube na Série C do Campeonato Brasileiro. Mesmo sem aparecer entre os primeiros colocados, quando o critério é o maior público em uma única partida, o Papão ocupa a vice-liderança no ranking de público pagante, acumulado como mandante na primeira fase da competição, e espera superar a marca no duelo contra o Maringá. A posição é resultado da regularidade da Fiel nas arquibancadas. Ao longo dos jogos disputados em Belém, o Paysandu vem mantendo números expressivos de presença, o que faz com que o clube se destaque entre as das séries B, C e D no ranking nacional de público. Na Série C, o maior público pagante do Paysandu até o momento foi registrado no jogo contra o Confiança. A partida disputada na Curuzu teve 13.233 torcedores presentes, sendo 9.515 pagantes. Considerando a temporada, o Paysandu registra uma média de 11.949 torcedores pagantes em 2026, mantendo-se entre os clubes brasileiros de maior capacidade de mobilização de público. Na Série C, a Curuzu tem sido um dos principais pontos de encontro da torcida bicolor. Mesmo diante de uma temporada marcada por oscilações dentro de campo, o Paysandu continua contando com a presença significativa nas arquibancadas. Para o jogo deste sábado no estádio Mangueirão, o presidente do Paysandu, Márcio Tuma, fez uma grande mobilização em redes sociais e atingiu seu objetivo. Ele pedia inscrições no Instagram do clube e estabeleceu uma meta para chegar a 1 milhão de seguidores. E esta meta foi alcançada na metade desta terça-feira. Com isso, a promessa é de que pelo menos 10% dos ingressos custarão R$10. Lote que, inclusive, terminou em poucos minutos quando foi colocado à venda no dia de ontem. O torcedor que for ao Mangueirão vai se deparar com o estádio lotado, talvez o maior público da Série C do ano de 2026.
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0: 4h44.
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2: O prazo para adesão ao programa que estabelece condições para a renegociação de contratos do Fundo de Financiamento Estudantil, o FIES, termina no dia 16 de setembro. A iniciativa é voltada para estudantes com contratos do FIES firmados até 2017, que estavam na fase de amortização em 4 de maio de 2026, contemplando contratos adimplentes e inadimplentes, conforme as condições previstas para cada perfil. A renegociação é realizada junto ao Banco do Brasil e à Caixa Econômica Federal. A solicitação deve ser realizada

pelos canais digitais da instituição financeira responsável pelo contrato. O indicado para comandar a Embaixada dos Estados Unidos em Brasília, Daniel Pérez, afirmou que não vai se envolver na eleição brasileira. A declaração foi dada esta semana à imprensa nacional. Não haverá nenhum envolvimento da minha parte em relação à eleição no Brasil. Isso é algo para os brasileiros decidirem. Eles têm um processo eleitoral pelo qual têm que passar em outubro. E qualquer um que sair vitorioso, é com este que nós vamos trabalhar, afirmou Daniel Pérez. 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
1: Toda mulher tem o direito de encontrar aquele homem romântico que a ame de verdade. Porque a mulher é o símbolo da pureza e da compreensão. Toda mulher tem o direito de ser feliz.

0: 5 e 1.
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0: 5 e 5.
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0: pouquinho pra você, vai.
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1: Vem.
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2: Lê, lê, lê, lê. 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
0: Segura hoje, hein?
3: Agora é contigo, hein?

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0: 5 e 17.
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2: Restando pouco mais de 5 meses para a virada da temporada, o Campeonato Paraense 2027 começa a ser planejado de forma mais ativa pela Federação Paraense de Futebol. E o primeiro passo da competição é o Congresso Técnico, evento que reúne os clubes participantes para reunir regulamento, modo de disputa e tabela de jogos. Esta etapa de planejamento do Parazão deve acontecer em outubro, conforme revelou o presidente da Federação Paraense de Futebol e vice da CBF, Ricardo Gluck Pou. O dirigente colocou o mês do Círio de Nazaré como escolhido para a reunião entre federação e clubes. A primeira opção para sediar o Congresso Técnico é a cidade de Santarém, na região oeste do Pará. Entretanto, o custo de fazer o evento no município é um dos entraves neste momento. A Federação Paraense de Futebol tenta ainda encontrar uma forma de arcar com as despesas do Congresso Técnico, que desde 2023 virou um projeto imersivo da entidade com os clubes, com o intuito de transformar o debate de regulamento em evento com palestra durante um final de semana. Além de Santarém, outros locais estão sendo avaliados pela FPF como alternativa. Nos últimos anos, o Congresso Técnico teve as cidades de Salinas, Traquateua e Icoaraci como sede. Em 2027, o Campeonato Paraense terá o estreante Urumajó e o retorno do Isabelense como grandes novidades. A equipe de Santa Isabel do Pará não disputa a fase principal do estadual desde 1993. Os dois clubes foram finalistas na segunda divisão do Parazão neste ano. Além deles, vão estar no torneio Paysandu, atual campeão, Remo, Cametá, Águia de Marabá, Castanhal, Capitão Poço, Tuna Luso Brasileira, Santa Rosa, São Raimundo e Amazônia Independente. A expectativa é que o Parazão 2027 inicie na primeira quinzena de janeiro.
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0: 5h47.
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2: O Supremo Tribunal Federal criou na última segunda-feira, dia 24, um penduricalho para servidores em cargos de confiança naquela corte. O adicional pode aumentar o salário de assessores e chefes de gabinete de ministros em até 22,5%. O benefício é denominado de gratificação pelo exercício de atividades de alta complexidade técnica e administrativa e já existe em outros tribunais superiores. A remuneração dos servidores pode ser dividida em duas: a remuneratória, que está sujeita ao teto constitucional, que é na casa dos R$ 46.400, e a indenizatória, que pode ultrapassar esse limite, sem incidência de imposto de renda e descontos previdenciários. Celebrado em todo o país na última terça-feira, dia 25, o Dia do Soldado. Foi marcado por homenagens a militares e personalidades que mantêm relação com o Exército Brasileiro em diversas unidades militares do Pará. Em Belém, a programação destacou a trajetória de integrantes da Força, a atuação na Amazônia Oriental e o legado de Luiz Alves de Lima e Silva, o Duque de Caxias, patrono do Exército, nascido no dia 25 de agosto de 1803. 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

0: 6:02.
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2: O anjo do Senhor anunciou a Maria, e ela concebeu do Espírito Santo. Eis aqui a serva do Senhor, faça-se em mim segundo a vossa palavra. O Verbo divino se fez homem e habitou entre nós. Ave Maria, cheia de graça, o Senhor é convosco. Bendita sois vós entre as mulheres, e bendito é o fruto do vosso ventre, Jesus. Santa Maria, Mãe de Deus, rogai por nós, pecadores, agora e na hora de nossa morte. Amém. Infundi, Senhor, em nosso coração a tua graça. Nós te suplicamos, a fim de que tenhamos conhecido pela anunciação do anjo a encarnação de Jesus Cristo, vosso Filho e Senhor nosso, e cheguemos, pelos merecimentos de sua paixão e morte na cruz, à glória da ressurreição. Pelo mesmo Cristo e Senhor nosso. Amém.

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Bom dia, queridos irmãos e irmãs do programa Encontro com Maria. Hoje, dia 27 de agosto, nós estamos vivendo mais um dia na presença de um Deus que tudo pode, que tudo faz, que tudo realiza, que se derrama com o seu amor infinito sobre a vida de cada um de nós. Hoje, juntos, queremos celebrar a glória de Deus. E como é importante nós termos amigos. Vamos refletir um pouquinho sobre esse amigo mais certo das horas incertas, esse amigo mais certo nas horas difíceis, esse amigo fiel, esse amigo amoroso, esse amigo misericordioso. Quem é esse amigo? Quem é esse amigo que te olha nos olhos, que te ama, que não cobra, que não exige? Quem é ele? Esse amigo fiel, que tem um valor incalculável. Jesus. Como é importante termos verdadeiros amigos. A palavra de Deus, a Sagrada Escritura, ela nos ensina que Jesus não nos chama de servos, mas nos chama de amigo. Ele nos chama de amigo. E Jesus é amigo fiel, é proteção poderosa. E a Sagrada Escritura diz que quem encontrar um amigo encontrou um tesouro. Isso mesmo, quem encontrou um amigo encontrou um tesouro. Amigo fiel não tem preço. E o valor de um amigo fiel é um valor incalculável. Amigo fiel é remédio que cura. E os que temem ao Senhor encontrarão. No livro do Eclesiástico, capítulo 6, versículo 14 ao 17, diz: quem teme ao Senhor tem amigos verdadeiros, pois tal e qual é, assim será o seu amigo. Jesus disse ao seu discípulo: eu já vos chamo de servo, pois o que faz o seu Senhor, eu vos chamo de amigos. Eu vos chamo de amigo porque vos comuniquei tudo o que eu ouvi de meu Pai. Está no Evangelho de João, capítulo 15, versículo 15. Jesus foi um homem que cultivou a amizade. E entre essas amizades estavam os irmãos Marta, Maria e Lázaro, que moravam em Betânia. E sempre que podia, Jesus os visitava. E foi assim quando se aproximava o momento de sua paixão. Tanto que na Semana Santa, quando acompanhamos os últimos passos de Jesus, a Segunda-feira Santa é chamada a Segunda dos Amigos, porque nas celebrações eucarísticas, o Evangelho proclamado é sempre o Evangelho de João, capítulo 12, versículo de 1 a 11. Aquele Evangelho que narra que Jesus foi a Betânia para ter um encontro com aqueles que ele amava. E quando Jesus chegava, ele era muito e é muito bem recebido. Quando ele chega, ele é muito bem recebido. E para ele, na hora que ele chegou, foi ofertado um jantar. Jesus foi buscar em seus amigos um pouco de carinho, um pouco de alento. Jesus foi buscar um pouco de alento. É o jantar da despedida, do carinho e do afeto. Jesus se despede dos seus amigos e a partir daí o que espera é açoite, sofrimento, dor. Mas o Evangelho fala desse dia da amizade, dia da ternura. Lázaro, o amigo por quem Jesus chorou e depois trouxe de volta à vida. Olha só. Era um dos que estavam à mesa com ele. Sentar-se à mesa com alguém geralmente reforça a ideia de intimidade e de comunhão. Marta é a mulher leal
transparente e sincera, que não se cansa de servir. Preparou o jantar e estava servindo Jesus e os convidados. Maria, que nada tem a ver e erroneamente é confundida com a mulher pecadora. O fato é que ela, apaixonada pelo Senhor, como também seus irmãos, eles eram apaixonados por Jesus, amigos de Jesus. Amigo ama, amigo cuida. E ali, junto com seus irmãos, e assim como nós também devemos ser apaixonados pelo Senhor. Porque diante de tudo que nós estamos vivendo, meus queridos irmãos e irmãs, se nós não formos amigos, apaixonados por Jesus, nós não iremos suportar as dores que estão vindo sobre nós. Só irão perdurar os apaixonados pelo Senhor. Só vão vencer os martírios de hoje quem realmente amar Jesus Cristo. Ele que quis beber da fonte do Senhor, sentiu, porque quem ama sente. Ele era o último momento que ele tinha com o seu mestre. E ali estavam aquela família. E Maria, ela sentiu que era uma despedida, que fisicamente não veria mais o Senhor. E num ato de amor, ela unge os pés de Jesus com quase meio litro de nardo puro, enxuga com os cabelos. Talvez aquilo que ela economizou a vida inteira, deu a Jesus naquele perfume tão caro. Era tão caro que Judas Iscariotes avaliou a possível venda em 300 moedas de prata. Agora você imagine, Judas traiu Jesus, vendeu Jesus por 30 moedas de prata. Mas o perfume que Maria lavou os pés de Jesus custava 300 moedas de prata. Que diferença! Que desproporção! Judas vendeu aquele que chamava eles de amigo, chamou para ser discípulo, chamou para ser, junto com ele, alguém para levar adiante a palavra de Deus. E ele vendeu por 30 moedas de prata. Ele era apóstolo de Jesus, seguidor de Jesus. E ele vendeu por 30 moedas. Enquanto que Maria lavou os pés de Jesus com um perfume que custava, que era avaliado em 300 moedas de prata. Marta, Maria e Lázaro representam tudo o que nós podemos ser para os nossos amigos, para Jesus. Principalmente que podemos ser amigos de Jesus. Nós precisamos aprender, meus amados irmãos, a fazer de nossas casas uma Betânia e sempre convidar Jesus a nos visitar. Sempre pedir: vem Senhor, vem na minha casa, vem jantar e partilhar aquilo que eu tenho, vem na minha casa, sentar-se à minha mesa e com os meus familiares. Convide Jesus. E como Marta, Maria e Lázaro, ofereça o que tem de melhor. Ofereça a essência do teu amor, exale em Deus o perfume da amizade, da comunhão, do serviço, do zelo, do carinho. Jesus é amigo fiel que nunca abandona e ele permanece ao nosso lado nos momentos mais difíceis da nossa vida. Ele é o consolo certo, é o amor na cruz, a amizade verdadeira, a entrega em oração, a prática da palavra. E vem nos lembrar que nós nunca estamos só. Mesmo no silêncio da prova, do sofrimento, da angústia, da dor, da tristeza, o Espírito Santo atua como consolador e guia seguro.
que o Espírito Santo de Deus hoje nos leve a amar profundamente a Jesus. Louvado seja nosso Senhor Jesus Cristo, para sempre seja louvado. Amém.

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7: Atendendo os nossos ouvintes desse dia de hoje do programa Encontro com Maria, o nosso ouvinte, o José Bezerra, do quilômetro 1 do bairro São Félix, que oferece todas as músicas do programa, para sua esposa Luciana, para seus filhos, para todos da comunidade São Francisco de Assis, aí do quilômetro 1. Essa música também vai para todos os nossos ouvintes nos lugares mais distantes. Vai para o Jonathan, que está em Istambul, juntamente com a sua família. Ele que oferece para a família Martins, sua mãe Lenice, seu avô Altino, a esposa Larissa, a filha Júlia, para os irmãos Charles, Bruno e Charlene. E deseja que todos nós tenhamos uma abençoada quinta-feira. O nosso ouvinte, o Aires, o Elg, do Bairro da Paz, que oferece todas as músicas do programa para a esposa Vanderlane, os filhos Mateus e Regina, o genro Gustavo, a sua sogra Fátima, para todos os ouvintes, para os apresentadores, patrocinadores, e pede oração pela saúde de todos os enfermos. A Lucilene de Bom Jesus, do Tocantins, que oferece para sua mãe Laurinda, para o Vito, a Juliana, Tiago, Joel, Solange, Ari Osvaldo, Renilda, para os apresentadores do programa Encontro com Maria. Bom dia, apresentadores do programa Encontro com Maria. Sou a Maria Oneide, moro aqui próximo à Esperantina, no Tocantins, e ofereço todas as músicas do programa para toda a minha família, para todos os ouvintes. Bom dia, apresentadores do programa Encontro com Maria. Eu sou Celza Mar, conhecido como Incansável Zine, moro no bairro Infraero e peço orações para todos da minha família, minha esposa Luciele, meus filhos João Lucas, Lohane, minha sogra Luzivanda, os filhos Carlos Henrique, Rebeca, Silva e o meu neto Juan Derek, no bairro Bela Vista, para Raimundinha, a Érica, a Élida, o Wellington, na Serra Pelada, para a Celijane, a Francisquinha, a Paulinha, Sabrina, João Vito, para o Romário, em Canaã do Carajás, para a Francisca, Carol, Júnior, Júlio César, no bairro Independência. E aproveita a audiência do programa para oferecer também para todos os ouvintes do programa Encontro com Maria. Bom dia, apresentadores do programa. Ofereço todas as músicas do programa para todos da minha família. Meu nome é Cláudia, moro na Folha 28. Ofereço para o meu esposo, Julimar, meus filhos, Romério e Romerito. Ofereço para as minhas noras, Patrícia e Juliana. E aproveito para agradecer a Deus pelo grande tesouro que Ele nos deu, nosso neto, Luiz Emanuel. Que Deus abençoe a todos nós. Essa música também. Nosso ouvinte, o João Gomes, do bairro Liberdade, que oferece para os amigos Giovanni de Souza, para o tio Nelson Romário, para toda a sua família, para todos os ouvintes do programa Encontro com Maria. Vamos ouvir essa linda música com a Fundação São João Paulo II, Terra Santa.

A nossa ouvinte é a Zenaide, que oferece as músicas para os filhos Manuel, Marluz, Mirelle e Mileide, as netas Amanda, Emanuela e Emily, a nora Gisele, os sogros Manuel e Lúcia, para todos os seus irmãos e afilhados, para os apresentadores, e pede oração para todos da sua família. Bom dia, apresentadores do programa, sou Sidney Paiva e ofereço as músicas para minha mãe Maria Luísa, meus irmãos Silvanei, Sidneia, meus sobrinhos Kaila, Ícaro, Paulo, Moica, João Luca, Antônio, meus amigos Rogério, Giovanni de Souza, Daniel, Mecânico, Luiz Elegância, Santiago, a Naira, o Lira, o Messias e o Vasco, Messias Vasconcelos, para a França Maciel, para o Joel Santiago, Igor, Elano, Antônio Lopes, da Fazenda Cristalina. Essa música também, a Rosivan, do bairro Francisco Coelho, que oferece para todos da sua família, para os filhos Rayane, Rayana, Ian e Manuel, o esposo Manuel, as netas Maria Vitória, Maria Cecília, o neto Manuel Felipe, sua mãe Iraci, a sogra Maria de Jesus, para seus irmãos, sobrinhos e genro, seus cunhados, comadres, compadres, para os apresentadores, todos do apostolado de oração, para o padre Ademir, da paróquia São Félix de Valoar. Bom dia, apresentadores do programa, sou Vanderlei Vascaíno e ofereço as músicas para Dona Maria José, do PA João Vaz, para o Darcivan Tião Branco, Badeco do Gesso, Silma Rocha, João Cardoso, no Brejo do Meio, para o Márcio da Papelaria. Essa música também, nosso ouvinte, seu Domingos Araújo de São Domingos do Araguaia, que oferece para sua esposa Maria Deusuíta, oferece também para as irmãs Maria Cláudia, Maria de Lourdes, Maria da Conceição, Maria Cláudia, para suas filhas, netos, para todos os seus familiares. Nosso ouvinte Cândido, do setor Bom Planalto, que oferece todas as músicas para toda a sua família, sua sogra, Dona Lúcia, a esposa Vera Lúcia, para suas cunhadas Alaí, Cleonice e família, e para todos os ouvintes. Vamos ouvir esta linda canção com o Frei Gilson, Canta Igreja,

através da sua casa em direção a Jesus. Eu quero pedir que essa nova unção entre no teu lar. Senhor, eu quero pedir agora por cada casa. Eu quero pedir por cada pessoa que está rezando este rosário neste momento, nesta hora. Até mesmo para aqueles que ainda não levantaram, mas estarão aqui conosco. Eu peço agora que a tua unção, Jesus, adentre este lar, nesta hora. Até mesmo para aqueles que ainda não levantaram, mas estarão aqui conosco. Eu peço agora.

sopra, sopra sobre cada lar, sopra sobre cada casa. Eu peço, Jesus, envia os teus anjos, envia os teus anjos para guardar cada ambiente, cada lugar, que o teu Espírito penetre cada cômodo da nossa casa. Senhor, toca agora cada pessoa que está na minha casa, cada pessoa que está dormindo, descansando, que o Espírito Santo agora possa envolver essas pessoas, que o Senhor possa envolver o meu lar. Vem Espírito, eu creio que o mar vai se abrir pelo nome de Jesus. Eu creio que eu passarei pelos problemas aos pés enxutos pelo nome de Jesus. Eu creio que muralhas na minha vida vão cair no nome de Jesus. Eu creio que o inferno, o mal, não tem poder sobre mim, sobre a minha família, sobre a minha casa, em nome de Jesus. Obrigado, Senhor.

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atendendo os nossos últimos participantes de hoje. A dona Maria Lindalva, que mora na rua Alquindar Contente, na Marabá Pioneira, que oferece para todos do programa, oferece para as irmãs, seu filho e filha, suas netas, para os vizinhos, para os ouvintes do programa Encontro com Maria. Bom dia, apresentadores do programa. Sou Giovanni de Souza, do bairro Laranjeira, e ofereço as músicas do programa para os meus pais, a dona Terezinha e o seu Nesso, minha avó, a dona Socorro, as amigas Joana Neta, irmã Ellen Cirila, Domingas Queiroz, Neuza Vasconcelos, os amigos Jessé, Sidney Paiva, João Gomes, para todos do grupo do Terço dos Homens. E peço oração pela recuperação da saúde do amigo Jessé, as amigas Joana, Neta, Lilian Duarte, Durvalina Pires, por todos os enfermos da comunidade São João Batista. Essa música também, seu Vicente Monteiro de Souza, da Marabá Pioneira, oferece para sua esposa Maria Lúcia, os filhos James, o Alisson, Luciane, Patrícia, os netos Luemily, Laila, Pablo Vitor, Maria Eduarda, Márcio Henrique, Maria Luísa, para Natinelli, Maria Valentina, as noras Kelciane e Adriana. A Cirlei da Gleba Sororó, que oferece as músicas para todos os ouvintes do programa, para todos da sua família, para o esposo Alain, os filhos Arthur, Marcos e Júnior, sua netinha Alice. Oferece também para o seu Getúlio, para a dona Penha, a dona Jalva, para sua afilhada Gleice, para os apresentadores. Oferece também para a dona Elza, suas filhas, netas e bisnetas, pedindo a Deus que derrame a sua graça do consolo e o conforto sobre elas, pela dor que sentem pela partida de seu Jairo, que foi ao encontro do nosso Deus. Nós vamos ouvir esta linda canção com a Maria do Rosário,

E nesse dia de hoje, Senhor, queremos te pedir e suplicar que derrame sobre nós a tua graça, o teu amor, a tua bondade, a tua misericórdia, que realize em nós as vossas maravilhas. Senhor, nesse dia de hoje, eu te suplico que venha em nosso auxílio e em nosso socorro. Que nos toque, nos cure, que nos dê, Senhor, acima de tudo, sabedoria para viver e experimentar tudo aquilo que vem ao nosso encontro e que muitas vezes, Senhor, não sabemos como conviver. Derramai sobre nós, sobre a humanidade inteira, as graças eficazes de tuas chamas de amor, agora e para sempre. Amém.

Estamos finalizando mais um programa Encontro com Maria. A todos os nossos ouvintes, nosso muito obrigado pelo carinho da audiência. Na mesa de áudio, atendendo você, está o Ivanildo Mendes. E a apresentação foi minha, Leudivan Menezes. E amanhã, se assim for a vontade de Deus, estaremos com mais um programa Encontro com Maria. Fiquemos com as bênçãos de Deus, Pai, Filho e Espírito Santo. Amém.

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1: Oi! Bom dia pra você que já está aqui na Clube. Aqui a sua 100.7, aqui o canal da Informação Total. Hoje é quinta-feira. Meu amigo, tem um recado pra te dar, logo você que é ouvinte aqui das primeiras do esporte, tá bom? Amanhã, sexta-feira, começa o horário político, então nós começaremos o programa a partir de 7h25, tá bom? Só depois do horário político, tá certo? Só pra você ficar atento aí, daqui a pouquinho a gente fala novamente, tá bom? Então amanhã só a partir de 7h25 da manhã é que a gente começa, tá bom? Tá certo? Tá certo?

0: perder, que dor imenso.
1: Que é, rapaz? Égua, foi!
2: Palmeiras!
1: Palmeiras deu porrada ontem. Meu amigo, era pra ser uma goleada histórica. Você concorda comigo? Eu assisti o jogo ontem. Eu assisti o jogo do Vasco, me deu uma raiva. O jogador do Vasco foi expulso logo cedo, né? Aí eu mudava pra um lado e pro outro, porque só tava pegando uma tela, né? Deu um problema no meu celular, eu tava oscilando ali, né? Pro lado e pro outro, um pouquinho no Vasco, um pouquinho no Palmeiras. Ah, meu amigo, que perdeu o gol esse Palmeiras, mano? Era pra ser uma goleada histórica! Histórica! Pode ter certeza que ontem o que foi feito lá, né? A situação... Ei, lá só foi o boi, o Santos, viu? Laçou o boi, Neymar não joga em grama sintética, aí, meu irmão, uma carroça cheia de açúcar até o traseiro do burro é doce, porque eu vou te dizer, cara ganha 20 milhões por mês de salário, aí só joga, aí não joga no Paraná, não joga lá em São Paulo, só se for no Morumbi, né? Não joga lá no Corinthians não, que é sintético, não joga, tá? Não joga. Onde for sintético, não joga. Lá no Atlético Mineiro também não joga. É sintético. Tá lascado. Daqui a pouco tá melhor ele parar logo. É. Negócio que o pessoal gosta de dar dinheiro pro Neymar. O Neymar não foi pro jogo ontem, né? Ai, ai, ai. Mas PH, não. Ele tá contratado, pô. Só que no contrato dele parece que tem uma cláusula que diz, né? Que não pode, não joga em grama sintética. Aí o bicho pega. 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É, menino! É, menino! É, menino!
3: É, menino!
1: Ai, ai, ai!
4: Ei, bonito!
1: Oi! Tu... ai, ai, ai! Ei, bonito! Ei, menino! Bora logo, porque é muito bom você estar na clube.
0: Ei, filho, oi. Todo mundo sabe, tu não te garante.
1: Não, mete a cara pra ver. Mete a cara, viu? Mete a cara, bonita. Ei, Gabriel Botelho, tá lá no Adonai, né? Tá no Hospital Adonai, grande Gabriel. Tá só atendendo a galera aí, né? Todo o seu corpo... seus amigos, todo mundo aí, né? Alô, Gabriel, um abraço também pra minha querida Rafaela, doutora Rafaela, médica de primeiríssima, né? Minha amiga Antonella, Isabela, o Gabrielzinho, tá todo mundo na sintonia aí no Hospital Adonai. Um abraço!
2: É Paulo Henrique!
1: Oi! Tá todo mundo aí.
5: Eu acho que tá correto, é a minha opinião.
1: Bora aí, fala de quem, hein? Palmeiraço! Diacho aconteceu ontem. E dizer... Palmeiras passeou ontem. Venceu o Santos por 3-0 na última quarta-feira ontem. Portanto, lá no Nubank Park. E abriu vantagem nas quartas de final da Copa do Brasil e comemorou o aniversário do clube em noite de estreia do novo uniforme com referência à Itália, campeã do mundo 2006. Eita! Mais de 40 mil torcedores acompanharam a partida em clima de festa pelos 112 anos do clube. A torcida do Palmeiras chegou cedo ao estádio, fez um mosaico para comemorar a data. E, portanto, ainda deu tempo aí de se despedir de Alan, né? Cria da academia, vendido aí para o Manchester City por 40 milhões de euros. 240 milhões de reais. Rapaz, égua, tá com a conta cheia de cifras, cheia de dígitos. Ai. Égua, 240 milhões de reais. Eita. Ai, olha. Com a bola rolando, Abel Ferreira montou o time sem Alan. Maurício entrou na vaga dele e a equipe atuou com Murilo e Gustavo Gomes na zaga, enquanto que Barbosa começou no banco. Né? Portanto, na saída de bola, o Jair, né? Ele fechava aí dentro e tal. Fez aquele jogo que o Abel Ferreira armou aí pra pegar o Santos pra não ser surpreendido. E não deu outra. Ai. 3-0, véi. Foi bom demais para o Palmeiras, que praticamente, pra mim, já encaminhou esta classificação aí pra semifinal, né? Pra mim... Só um milagre tira aí o Palmeiras dessa parada aí, né? Primeiro gol anotado através do Flaco Lopes, segundo o Andrés Pereira. E o Flaco Lopes finalizou no segundo tempo. Logo eu pensei que, rapaz, mas perderam o gol demais. Esse Flaco Lopes fez dois, mas fazer quatro, cinco, que dizer. O time do Santos muito frágil, né, cara? Te dizer, não gostei muito do time do Santos, não. Não gostei, foi de... Essa situação aí, complicada, né? Palmeiras. Então segue aí tranquilo para o jogo, para o outro jogo, o jogo da volta, lá na Vila Belmiro, na próxima quarta-feira. Vamos esperar aí, né? O jogo da volta será quarta-feira, 21h30, lá na Vila Belmiro. Antes o Palmeiras vai jogar, né? Uma partida de 6 pontos na liderança contra o Mirassol, né? Partida de 6 pontos, né? O Mirassol tá na zona de rebaixamento. Vale! Ficar na frente de 6 pontos, vai pegar o Mirassol. Vamos ver. Então, o jogo será lá no Maião. O jogo do final de semana do Palmeiras. Toca o hino do Palmeiras! O pessoal tá me cobrando o hino do Palmeiras aqui. Eu vou tocar o hino do Palmeiras.

0: Tá aí o Palmeiras, 112 anos de fundação.
1: Linha atacante de raça.
0: Aniversariando ontem. 112 anos. É, olha aí, os outros jogos. Vasco da Gama também foi feliz ontem. Vasco da Gama venceu da equipe do Vitória. Com um jogador a menos, né, meu irmão? Um jogador a menos. Foi luta aí pro Vasco, viu? Foi luta pro Vasco. E o Vasco... E... Mesmo assim, foi pra cima, né? O Vasco... Foi pra cima e conseguiu esse feito aí, né? Vamos ver agora, né? O que é que vai fazer, né? Uma análise rapidamente ali. O Vasco, que jogou com um a menos desde os 17 minutos do primeiro tempo, mostrou aí muita organização e competência. É, mesmo assim, venceu Vitória em São Januário por 1-0 com grande atuação da defesa e chances criadas no ataque. O placar poderia ter sido ainda maior para o time do Pedro Emanuel. Diz a matéria aqui. A vitória vascaína. E teve aí o dedo do treinador Pedro Emanuel, mas também foi decidida pelas mãos de Léo Jardim, o goleiro mais decisivo da Copa do Brasil há 3 anos. E pelo pé esquerdo do Andrés Gomes, que marcou um golaço em São Januário. Os dois times voltam a campo na próxima quarta-feira em Salvador, quando vão decidir uma vaga na semifinal. Aí, portanto, os vascaínos de plantão, meu amigo Silmar Rocha, com uma substituição ainda no primeiro tempo, Pedro Emanuel corrigiu os problemas do Vasco e gerou problemas para Jair Ventura. O português deu o meio campo para o time adversário, que tem como maior força o ataque pelos lados. O Vasco anulou os poderes da equipe baiana e gerou uma dor de cabeça para Jair Ventura segurar Paulo Henrique, o Gomes e... Paulo Henrique Gomes e o Colídio, né, no contra-ataque. Então, portanto, se o Vasco mostrou sérios problemas de concentração contra o Palmeiras, a equipe reagiu após a expulsão de Barros e apresentou um espírito copeiro de 101% de concentração e empenho fundamentais aí para a vitória por 1-0, e que muitas vezes falta no Brasileirão. Agora eu faço uma pergunta. Na Copa Sul-Americana, na Copa do Brasil, o Vasco é soberano, o Vasco é forte, o Vasco é tudo isso, mas no Brasileirão tá uma nhanha, meu irmão. É, tá uma nhanha, por quê?
2: Vasco!
0: Ah, meu irmão.

Aí, portanto, o Andrés Gomes fez o gol único do Vasco da Gama. E aí, comemora aí, então, somente uma vantagem, mas não tem muita coisa não, hein? O gol aconteceu no segundo tempo, né? E o Vasco, inclusive, teve chance e oportunidade de fazer outros, mas não conseguiu, né? Ou seja, vai, sabe que vai pegar uma pedreira na quarta-feira lá no estádio do Barradão, em Salvador. E lá tem que ter muito cuidado, porque lá é muito difícil ganhar. E é muito difícil, é, porque eles gostam de virar, né? Então, a situação é assim. Copa do Brasil prossegue hoje, teremos Internacional e Grêmio. O jogo será em Porto Alegre, às 20 horas, no estádio Beira Rio. Tá? É, e bora ver, né? Quem vai abrir vantagem, se Internacional ou Grêmio. É o Grenal hoje, importante, dos clássicos mais jogados também no Brasil. É. Tá bom, tira do Vasco. A fama se fez. Quem é Vanderlei Vascaína? Alô, meu querido Frank Dias. Alô, meu querido Naldinho Fontinelli. Natan Souza. Meu querido Rogério Brasil. Mas tem Corujito. O Corujito é flamenguista. Oh, é flamenguista já. É vascaíno e vascaíno ferrenho, né, Corujito? Meu amigo, meu irmão, meu grande amigo Giovanni Bebê. Os vascaínos estão em festa. Corujito! É, será que não vai sair um espeto, pô? Tem muito vascaíno. Cachorrão é vascaíno. É muito vascaíno. Cachorrão! Tarcisão é vascaíno. Tarcisão, um abraço, Tarcisão, bom dia. Alô, Marombinha, dá um abraço no Tarcisão, quem tá feliz aí, ó. Júnior Bueno é vascaíno, tem muito vascaíno de plantão. Eita, Oliveira é corintiano, Oliveira. O Edivan Oliveira é corintiano, né? Tem muito corintiano também aqui em Marabá. Agora, vascaíno tem pra dedéu mesmo. Tem muito vascaíno. Olha, quero ver os vascaínos mandar mensagem aqui, rapaz. Manda logo o placar do jogo. Placar do jogo é Vasco e Cruzeiro. Vasco e Cruzeiro. Vasco e Cruzeiro domingo. Será em São Januário. É, meu amigo. Estádio de São Januário. Portanto, sábado. Sábado, 21h20. 21h30, né? Lá em São Januário. A gente vai acompanhar aqui Vasco da Gama e Cruzeiro. 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Outra novela do Cucri. A minha amiga Raíza já está lá, né, Raíza? Lá na loja. 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Meu amigo Bruno vai estar lá. A Aline também. A minha amiga Dani. Ei, Dani! Alô, Dani! Um abraço, cheiro pra tu. 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É isso, um abraço para você que está aqui, né, com a gente, muito obrigado. Participe do placar do jogo agora, atenção, vou falar a senha. Os melhores ouvintes estão aqui. A senha é: os melhores ouvintes estão aqui. Não diga oi, nem alô.
Os melhores ouvintes estão aqui. Tá bom? Eu acho que vai ser 1-0 pro Vasco apertado, velho. É doido, vai ser apertado, porque o Vasco vai fechar a porteira. Essa é a minha opinião. Ai, ai, ai, ai, ai. Vem aí, alô, Márcio Kelvin. Kevin, um abraço, Márcio Kevin. 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Bora, bora. Quem vai? Bora! Gente, a gente vai pro intervalinho. Já já eu quero ouvir você. Já já eu quero você aqui na resenha, hein? Quero ver quem vai falar. Atenção, hein? Cucri no Paysandu com a palavra o presidente Ferreirinha. Daqui a pouquinho eu gostaria, inclusive, de ouvi-lo. Vamos pro intervalo, já já a gente volta. 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São 7h31.

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Hello!

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2: Toca a pelota, PH! Aê!
3: Opa! São 7 horas 35 minutos, hora certinha pra você que está aqui na Clube! Vamos com tudo! É, meu amigo, fazendo e acontecendo, né? É, não esqueça de participar do placar do jogo. Quero abraçar meu grande amigo. Garrincha, né? É. Gente da melhor qualidade, tá sempre ligado aqui na Rádio Clube, a sua 100.7, né? Comprou o rádio, né? Hein? Alô, Garrincha! É, rapaz, ele é professor da escolinha do Águia, não é? Do projeto Águia, formando cidadãos pelo futebol. Um projeto fantástico, um projeto magnífico. E lá no Núcleo São Félix, ele tá desenvolvendo um trabalho com o professor Lourin lá, né? E aí a criançada, cara, é que dá pra gente ver o quanto o Águia é importante para essa juventude, tá? Muito legal. Daqui a pouquinho a gente fala mais, fica lá na sede da Cimetal, meu amigo Neiba, né, que cede isso aí, as dependências para o Águia.
4: Bom dia, meu querido amigo PH, tô ouvindo aqui teu programa, né? Comprei um rádio só pra ouvir esse programa teu aí.
3: Olha aí, tá vendo?
4: Beleza, um abraço aí, meu irmão, bom trabalho aí pra você.
3: Obrigado, obrigado, obrigado, obrigado. Um abraço aí, meu querido. Sou Edmilson.
5: Bom dia, meu amigo Paulo Henrique.
3: Bom dia.
5: Rapaz, o vascaíno sofredor, rapaz. Aqui é o Valdir Nunes de Souza Prato, flamenguista.
3: Uhum.
5: Aquele que torce pela uma seleção, rapaz. Aí, Paulo, como é que tá o movimento aí pela Grande Marabá? Aqui
3: tá
5: na
3: ótimo.
5: Prata tá bem, São João do Água. Aí eu faço esse percurso aqui da São João, 40, São Domingo. Eu rodo sempre por aqui. Aqui tá bem, graças a Deus. Mudando pro esporte, eu vi a convocação do. Do Ancelotti, mesma coisa. Tá. Os caras que ele. Desculpa.
3: Rapaz, ruim tá, convocou, ruim aí, tá a tua goela, né?
5: Não bota muita fé, não, mas. Pra pegar esses amistosos aí, vamos ver se dá certo. Falou, meu amigão, bom dia.
3: É, a tua goela que tá complicada. Fala aí, Cansaviozinho.
6: Bom dia, bom dia, bom dia, bom dia, meu amigo Paulo Henrique. Bom dia, ouvinte da Cimeira do Esporte. Paulo Henrique,
3: oi.
6: Eu vou botar Vasco Cruzeiro, né?
3: É.
6: Eu não gosto muito do Vasco, mas eu vou botar 2-0 pro Vasco, viu? Caçávelzinho aqui da casa de Tabas. Eu não tô em Belém, não, moço. Eu não tô lá no bairro do Marco, não. Eu tô aqui em Marabá. Eu vou pra Belém depois.
3: Tá bom.
7: Dia, bom dia, meu amigo PH, Rei do Frango, tô ligado, rapaz. Pois é, o Vascão passou ontem, né, cara?
3: Que não é?
7: Mas é o seguinte, meteram a mão no Vascão ontem, cara. Aquela mão lá do cara no meio de campo.
3: Pois é.
7: Que não é,
3: né?
7: Pra vermelho, não, porque daí podia ir pra amarelo, vermelho, não.
3: Ah,
7: rapaz, mas como é que pôde, cara? Agora o Vasco ganhou do milagre ontem, ó, cara, também com um a menos, né? Ah, rapaz, estão metendo a mão no Vasco, não é a mão não, é os pés, né, cara? Mas se o cara fizesse um negócio daquele com o jogador do Flamengo, acho que aí caiu o mundo todinho, ó. Ali não foi nada, foi amarelo.
3: Exatamente.
7: Ué, doido é o Vasco daí, né? Empurrando com a barriga devagar, né?
3: Exatamente.
7: Pois é, PH, tô ligado, cara, um abraço aí, cara.
3: Abraço pra você, meu querido Rei do Frango. Juscelino, diga aí, Juscelino.
8: Bom dia, Paulo Henrique, aqui é o Juscelino de Santa Rosa. É, Paulo Henrique, parabenizar o seu Vasco aí que
3: tá vendo?
8: Conseguiu ganhar do Vitória com menos um, né? Acho que ele copiou ali o jogo do Corinthians, que joga só com 9 e consegue ganhar o jogo, né?
3: Uhum.
8: Me cadrava isso pra cada jogo, é Cruzeiro e Vasco, hein? Eu vou ir 1-0 pro Vasco.
3: Também.
8: Bom dia, dá um alô com nossos amigos aí, o Zé Neto, nosso amigo Raimundo Eletrônica, não
3: esse
8: perde
3: é
8: o programa.
3: Fera. Esse é fera.
8: Bom dia, Paulo Henrique, um bom trabalho.
3: Um abraço!
9: Nonato Dourado, boa tarde, Nonato.
3: Égua, Nonato Dourado, boa tarde. quem é essa, hein? Não tá identificado aqui, mas no Natorado tá de manhã. Depois eu vou encaminhar para ele essa sua mensagem, tá bom?
2: Bom dia, meu amigo PH, aqui é o Atila Eletricista.
3: Fala,
2: passando aí para desejar uma ótima quinta-feira para todos os alviverdes, que ontem meu Palmeiras, o nosso Palmeiras, ganhou da Sardinha, né? Agora eu tenho um jogo de volta lá na Vila do Chaves. Isso vai detonar lá também. Salve, salve, minha amiga Jane da Reluz. Salve, salve, meu amigo Renato. Toda a galera da Reluz. E aí, o uniforme azul, né? Deu sorte. É o Alviverde Imponente, PH. Bom dia.
3: Bom dia, bom dia, bom dia, bom dia pra você. Tá bom, rapaz. Tira aí o Palmeiras dele aí. Vai lá. Olha quem vai falar agora.
10: Buenos dias, meu amigo PH. Uma ótima quinta-feira pra você, meu amigo. Quintou, Quintaneja, pra cima, só alegria. Nosso Vascão ganhou ontem, 1-0, gol do nosso atacante Andrés Gomes. O Vascão está em vantagem para o próximo jogo da Copa do Brasil. Tivemos um jogador expulso, né, no primeiro tempo, merecia só amarelo, foi pro VAR e deu cartão vermelho pro nosso volante Cauã Barros. Mas conseguimos a vitória, graças a Deus, tudo certo. Eu dedico a vitória do nosso Vascão a todos os secadores que estão secando nosso Vascão, nosso João Gomes, nossa amiga Loura do Carro Branco.
3: Ih, rapaz.
10: Agora mudou de perfume, agora tá mais cheirosa ainda.
3: Ih, rapaz. Dela é bom. Olha, rapaz.
11: Bom dia. Também tô ligado nas primeiras do esporte.
10: O perfume agora tá mais cheirosa ainda.
3: Ih, rapaz. Dela é bom. Olha, rapaz.
11: Bom dia. Também tô ligado.

0: Guarda Pardecão no esporte mais uma vez. Rapaz, PH, o Verdão ontem ganhou de 3-0 do Santos, uma boa vantagem pro segundo jogo. Tem tudo pra gente sair com essa classificação aí, pegar a passada de fase.
1: Perdeu 4 gols.
0: E o Vascão, hein? Ganhou. Rapaz, com a menos, hein? Ganhou. Rapaz, o Vascão é bom demais.
1: Era pra ser mais.
0: É isso aí, PH, bora pra cima. Nosso time ganhou, agora é só comemorar a vitória. E correr pro abraço. Próxima semana aí a gente vai definir aí essas vagas aí.
2: Bom dia, meu amigo PH. Bom dia a todos os ouvintes das primeiras do esporte. Aqui é o João Gomes, do bairro da Liberdade, o Homem de 8, passando para desejar uma boa quinta-feira a todos os ouvintes das primeiras do esporte do grupo RBA, o melhor que há. PHzinho, 1-0 é muito pouco lá pro Barradão, viu?
1: É pouquíssimo.
2: Viu? Muito pouco.
1: Mas diante da conjuntura...
2: Quem ri por último ri melhor, viu? Dona Silene Nabade, do Pronto 7, Giovanni Bebê. E os demais gigantinhos da colina.
1: É.
2: E contra o Cruzeiro, fala pro Léo Jardim levar menos 3 corpos, viu, dona Silene Nabade? Arruma menos 3 corpos lá pro lá contra o Cruzeiro. Viu, secadores? Traíra.
3: Deixa de ser secador, rapaz.
4: Ei, João Gomes, você é secador.
1: Secador. Sai pra lá, secador!
5: Bom dia, meu querido Paulo Henrique. Paulo Henrique, por favor, me cada chance de promoção o placar do jogo aí. Fala que é João Menezes, bairro da Senhora Aparecida. O placar do jogo, Vasco e Cruzeiro, 0-0. Eu sou vascaíno, Paulo Henrique. De coração. Muito alegre quando meu time ganha. Mas tá passando por uma perrengue do caramba do brasileiro. Mas estamos aí. Bom dia.
1: Um abraço, bom dia. Tem que acreditar até o final, pai. Ei, João Menino. Fala aí, Ailton Saraiva, meu grande amigo, meu irmão, tá sempre ligado na clube. Vascaíno de coração, feliz com a vitória de ontem, né? Um abraço, Ailton Saraiva.
6: Fala, PH, bom dia, PH. Evani aqui, da Laranjeiras.
1: Olha, Evani.
6: Me cadastra no placar do jogo aí, por gentileza.
1: Manda.
6: Cruzeiro 3, Vasco 1. Fora o baile.
1: É secador.
7: E PH, bom dia. Emerson, palmeirense aqui da Cidade Jardim.
1: Fala aí, Emerson.
7: Anota aí o placar do jogo aí. É 1-0 para o Vasco.
1: 1-0 para o Vasco. Vem cá, outro secador. Vem aqui, secador.
8: Bom dia, meu amigo PH. Tu sabe que ano foi que o Águia ganhou um título?
1: 2023.
8: O Águia não, o Vasco. 2011.
1: 2011.
8: Rapaz, vascaíno é bicho besta. Ó, moço, tu é doido. Valeu, PH, tamo junto, é o Poeirinha da 33.
1: Tem muitos.
3: Deixa de ser secador, rapaz.
1: Tem muito secador, rapaz. Cazuza Alves tá ligado com a gente lá em Tupiranga. O Neguinho tá aqui.
9: Ele bota indo pra cá de jogo, PH.
1: Manda.
9: Eu vou botar 3-0 pro Vasco e 0 pro Cruzeiro. 3-0.
1: 3-0, Neguinho.
10: Bom dia, Paulo Henrique, garoto.
1: Olha.
10: Saúde pra você. Deus proteja você e sua família.
1: Amém.
10: E PH.
1: Oi.
10: O Papão agora contratou um craque.
1: Foi.
10: Cucri, rapaz. Cucri. Agora o Papão só pra Série B. PH.
1: Oi.
10: Fala do Aiga.
1: Aiga é macho.
10: Quero saber do Aiga. PH.
1: Oi.
10: Adiciona meu número aí, rapaz. Grupo Notícia do Aiga. Manda um alô aí pro... O papagaio polêmico, rapaz. Grande polêmico.
1: É polêmico, olha aí.
10: Oi.
11: Bom dia, PH. Tudo bem? Aqui é o Aragão, do bairro Cidade Jardim.
1: Fala,
11: tô aqui
1: Aragão.
11: Ligado nas primeiras do esporte.
1: Aragão.
11: Né? Seu programa aí.
1: Obrigado.
11: Gosto demais aí.
1: Obrigado.
11: Todo dia eu tô ligado.
1: Obrigado, Aragão.
11: Bom, me cadastra ali pra cada jogo.
1: Manda.
11: Vai ser 3-2. 3 pro Vasco, 2 pro Cruzeiro.
1: Pronto.
11: Tamo junto, Deus abençoe.
1: Tá valendo.
12: Vou botar o Giovanni Bebê pra tomar o lugar do PH no rádio, que ele sabe tudo. Tudo, mais do que o PH. Disse o cartão vermelho do cara lá, é pra ser amarelo. Como é que ele sabe? Ele não é juízo. Fala, Giovanni, rapaz. Esse bastão teu vai descer nas cordas do brasileiro. Aqui é o Félix do Vale do Itacajuna.
13: bom dia, meu querido. PH? Aqui é João Gerson do bairro Amapá, meu querido. Manda um alô aí pra galera da postura aí do Muque.
1: Alô, galera da postura!
13: Meu querido, como é que tá a situação do nosso jovem Cruqui aí?
1: Tá no
13: fuder político,
1: vai
13: gente, fica assim, querendo saber. Rapaz, a gente viu a notícia aí, triste notícia.

0: isso, né, que ele voltou mais para Curitiba. E como é que tá nosso Águia também, PH? Bom dia.
1: Bom dia, bom dia, bom dia, meu amigo PH. É nós aqui ouvindo a primeira do esporte, o Hamilton Bairro da Paz. Fala pessoal de João Gomes aí, esse secadorzinho esse time do VAR, que só ganha quando o VAR ajuda. Que quem ri por último ri atrasado, rapaz. Quem ri por último ri atrasado. Fala pra ele aí, João Gomes. Quem ri por último ri atrasado, time do VAR, secador.
2: Tá ouvindo aí, João Gomes?
3: Bom dia, PH. Aqui quem tá falando é o Fagner aqui do bairro Infraero. Fala, beleza, rapaz. PH? E PH, eu queria que você desse os parabéns aí pra minha filha, Cecília. Hoje ela tá completando 3 aninhos.
2: É mesmo?
3: E me cadastre do placar do jogo aí, PH. Esse jogo aí vai ser 2-1 pro Cruzeiro. Fagner aqui do bairro Infraero. Valeu, PH.
2: Aê, pra filha do Fagner!

0: Bom dia, PH. Tudo bom, meu amigo? Aqui é o Gerson, Folha 18. Rapaz, eu sou corintiano, mas vou te falar uma coisa, cara. Aí, tá uma... o Vasco, ele foi prejudicado, ó.
1: Foi muito.
0: Eu tava vendo hoje pela manhã direitinho. Mas é isso aí, cara. É futebol, né? A gente não sabe o que que tá acontecendo aí com a arbitragem, né? Mas assim, me coloca aí no placar do jogo aí. Mano. Eu vou colocar 2-1 pro Vasco em cima do Cruzeiro.
1: Pronto.
0: Eu acredito que o Vasco ganha agora. É quase impossível um time ficar desse jeito aí, como tá a situação do Vasco, e não chegar um momento bom. Eu creio que o Vasco ganha do Cruzeiro. 2-1 pro Vasco. E coloca aí no placar do jogo. Gerson, Folha 18.
1: Tá bom, Gerson, menino. Olha, a gente vai pro intervalo, já volto pra esclarecer essa situação aí do CRI. Vamos pro intervalo. Clube FM 7:48.

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4: Paulo Henrique! Opa! Estamos ligadaços aqui em você, você ligadaço aqui. 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Sempre à sua disposição, vai, a gente tá com tudo, prometi falar pra você que o Águia, o azulão marabaense.
5: Águia!
4: Meu amigo Rony Papão, que já está querendo a camisa do Círio. Calma, daqui, olha, eu tô só no aguardo que o presidente Ferreirinha vai entrar ao vivaço comigo aqui, não é? Para esclarecer direitinho essa situação do Cucri. Não é? Ontem foi uma discussão danada, né, na imprensa. E aí, meu amigo, eu tive até um problema com o meu celular. Ontem tive um problema com o meu celular. É, tá assim, né? Não consegui, fiquei sem celular a partir das 8 da noite. Fiquei sem o meu celular, tava com um problema. Aí é o seguinte: recuperei ainda agora, tive que tirar o chip e limpar. Uma situação. Aí é o seguinte: o Cucri, ele foi para o Curitiba, né, cedido aí por empréstimo, com um contrato lá, né? E retornou para cá de férias e não voltou mais para Curitiba. Aí, como tem um contrato e uma cláusula altíssima, poderia até ficar com a sua carreira comprometida. Mas nós temos um cidadão aí que tem um coração estupendo, um coração do tamanho da Amazônia, poderemos dizer assim, tá? Chama-se Sebastião Ferreira Neto. E aí tem como assessor aos seus pares aí, a diretoria. Nós temos aí o nosso querido Pedrinho Correia, nós temos o próprio João Galvão, tem o Tarcísio Marques, tem o nosso querido Carlinhos Sá. Ou seja, fazem uma conversa muito boa. Graças a Deus o presidente tem um bom relacionamento e sabe o que faz, coerente, um dos dirigentes mais pés no chão que tem no futebol do Pará. E praticamente resolvendo a situação que estava muito complicada, tá certo? Com o Curitiba. Olha, que o Cucri já teve oportunidade de jogar lá em São Paulo pelo Palmeiras, tá? Palmeiras ficou, queria, interessou-se, mas o próprio jogador, né, não quis. Na época até o saudoso nosso querido, o nosso Ronan Tieser, né? O Tieser ainda estava... Até ficou lá uma semana com ele, lá em São Paulo. O próprio Ferreirinho, o Galvão estiveram lá, mas não teve jeito, ele voltou. Aí, o que é que aconteceu? O Fortaleza também se interessou. Fortaleza praticamente fechou o contrato com ele aqui, mandou passagem e tudo mais. O Águia teve que reembolsar o Fortaleza e todas as situações que foi feita aí. Ele acabou não indo para o Fortaleza. E agora o Curitiba, todo mundo sabe aí o que é que aconteceu. E o Cucri está na Berlinda, né? Eu conversando ontem com muito uns grupos aí, falando bobagem e nos deixando aí... nos deixando aí numa situação até imprensado na parede. Mas o presidente Ferreirinha vai falar aqui na clube a respeito dessa situação, para a gente esclarecer, porque é muito bom para todo mundo ficar sabendo sobre essa situação, né? Então, o Ferreirinha vai falar aqui na Rádio Clube, a gente já está aqui já entrando em contato, já está fazendo a conexão aqui com o presidente, a respeito dessa situação aí, tá? O Ferreirinha, que é um dos grandes dirigentes. Presidente, bom dia, bom dia, bom dia. Como é que está? Cucri foi para, está acertado com o Paysandu, imprensa já divulgando aí, e está um zum danado desde ontem, que inclusive a gente entrava em contato com você. Como é que ficou toda essa situação, presidente? Bom dia.
5: Bom dia, Paulo Henrique, bom dia a todos os ouvintes da Rádio Clube. Realmente, PH, depois de muita negociação com o Curitiba, ainda falta se formalizar tudo isso hoje, durante o dia, a gente conseguiu que o Curitiba liberasse o atleta, a gente deixando um percentual de comissão, caso haja uma venda definitiva do Cucri, né? A gente teve que deixar lá, por esse período que ele passou lá no Curitiba, e como no contrato que foi assinado por ele, por mim, pelo Curitiba, havia uma multa muito grande, né, em torno de R$2.400.000, caso ele deixasse o Curitiba, né, na mão, como foi o caso. E aí isso aí estava inviabilizando a carreira do atleta. E a gente conseguiu, com habilidade, conversar lá com o Curitiba e tudo, e depois de muita negociação, ficou esse percentual de 20%, caso haja uma venda definitiva dele. E hoje a gente vai estar assinando esses documentos, e a gente imediatamente surgiu o interesse do Paysandu. Nós permitimos que ele fosse ao Paysandu hoje para fazer os exames médicos que são necessários. Caso ele seja aprovado nesses exames, certamente ficará emprestado do Águia para o Paysandu até o final do ano de 2027.
4: Isso quer dizer que em 2020, até o final do ano que vem, é isso? Ou desse ano?
5: Isso, até o final do ano que vem, 2027.
4: Eu pensei que ele viria para cá disputar o Campeonato Paraense pelo Águia. Mas,
5: não.
4: Mas Ferreirinha, isso é importante porque ele poderia até encerrar a carreira precocemente, né, Ferreira?
5: Exatamente, né? Porque quem queria pagar essa multa, né? Para um atleta assim que não tem essa dificuldade de adaptação. Aí, evidentemente, que ninguém iria pagar uma multa desse valor. E iria o Curitiba suspender o contrato e, eventualmente, ia ter que encerrar a carreira. Mas, com muita habilidade aí do Carlinho, Sabiá, que é o representante dele, entendeu? Que é um ex-atleta de futebol, jogou ídolo do Cruzeiro, jogou muitos anos lá no Cruzeiro. E o Carlinho, com habilidade, juntamente conosco, conseguiu fazer com que o Curitiba aceitasse, né, e liberasse o atleta. Vamos ver todo dia de hoje se essa liberação realmente chega aqui nos nossos domínios.
4: O Cucri, Ferreirinha, ele está empenhado a jogar no Paysandu? Não vai fazer o que fez lá em Curitiba, lá com Fortaleza, até mesmo com o Palmeiras? Ele tá comprometido com isso? Quais foram as palavras dele?
5: Nós não podemos ter essa certeza de que realmente ele vai ficar no Paysandu definitivamente, né? Mas nós conversamos com ele, assim como conversamos quando foi para ir para Curitiba, se ele queria ir, se era de livre e espontânea vontade, se ele tinha desejo de jogar num clube de Série A, e ele falou que queria, sim, e por isso que a gente levou ele lá para Curitiba. Da mesma forma agora, a gente está conversando bastante com ele ontem, e a advogada dele, alguns parentes dele que tiveram conosco lá na sede, e ele nos deu a palavra de que quer jogar, sim, no Paysandu. Acredito que seja mais fácil a adaptação, tendo em vista que é perto aqui de Marabá, ou seja, perto da família dele. O clima também contribui muito, que é o clima de Belém, o mesmo clima aqui de Marabá. Então, tudo isso foi conversado e esperamos aí, porque talento ele tem muito, né? Exatamente. O que torna, né, às vezes, a carreira dele mais difícil é essa situação de adaptação que ele não tem conseguido por onde, né, tem tentado.
4: É incrível. Perfeito, Ferreirinha. Só para a gente encerrar aqui, Flávio Tanajura, como é que estão as conversas? Já tem nomes aí prospectado para vir para cá, para começar um trabalho bom. Ele que em novembro falou aqui ontem que vai para os Estados Unidos fazer uma situação que ele tem lá, que é todos os anos ele vai fazer isso, sempre nesse mês, mas que retorna e já vem direto para Belém. Como é que estão aí os planejamentos visando esse início de temporada?
5: PH, nós temos conversado constantemente com o Flávio. Flávio tem indicado alguns jogadores, entendeu? Nós temos mantido contato com alguns jogadores que interessavam para a gente, no caso Dedé, no caso Carlos Maia. Esses jogadores já fecharam com outros clubes, entendeu? Portanto, nós não teremos o nosso zagueiro, o Xerifão Dedé, nem teremos o Carlos Maia, que fez uma grande campanha aqui, né, no nosso clube esse ano. Todos esses jogadores saíram daqui, preferiram estar em outras equipes porque praticamente dobraram o salário deles. Nós não vamos colocar o chapéu onde a gente não alcança. O Águia é conhecido e todos que vêm aqui ficam felizes de ver a forma que a gente trabalha, com bastante equilíbrio, com bastante pé no chão. E infelizmente perdemos alguns jogadores, mas nós estamos mantendo contato. O torcedor pode ficar tranquilo que as indicações que a gente está recebendo do Flávio, juntamente com o monitoramento que nós fizemos durante a competição do Campeonato Brasileiro da Série D, tanto eu quanto o Galvão, o Pedrinho, a gente também tem sugerido alguns nomes que nós chegamos a ver jogando, e nós vamos sim formar uma equipe forte. Nós estamos muito confiantes, a comissão técnica é muito competente, né? Tanto o Carlos, o Flávio Tanajura, quanto o auxiliar dele, que é o Edu Bahia, quanto o Gustavo, que é o analista, são pessoas que estão imbuídos realmente, e a gente está constantemente nos reunindo aí no intuito de formar uma equipe forte. Não é fácil devido à situação financeira, que é aquilo como eu te falei, a gente tem bastante equilíbrio aqui para não fazer contratações aí que passe o valor do que nós temos planejado para gastar na temporada de 2027. Mas vai dar certo. Estamos aí preparando para iniciar em dezembro, né, a pré-temporada. E acredito que vai ser um ano cheio de vitórias para o nosso azulão, evidentemente dando muita alegria para a nossa torcida.
4: Perfeito, Ferreirinha. Obrigado, Ferreira, muito obrigado mesmo. Você que sempre quando a gente precisa, você atende a gente, é muito solícito. Muito obrigado mesmo, tá certo? Esclarecendo tudo aí. E a gente daqui a pouco conversa mais, porque a gente está acreditando nesse seu projeto, o trabalho que está sendo feito. Parabéns pelo trabalho que está fazendo com esse projeto Águia Formando Cidadãos pelo Futebol. Meu amigo, o que a gente vê de satisfação dos pais, quando eu fui ali no Cimetal, os pais vão lá conversar comigo como se eu fosse um dirigente do Águia. Mas, meu amigo, você está de parabéns pela visão que você tem para com essas crianças aí, essa meninada que é muito carente. Parabéns, Ferreira. Muito obrigado, meu querido, tá. E bom dia.
5: Bom dia, PH. Muito obrigado aí. Estamos sempre às ordens.
4: Tá certo, meu querido. Tá aí, Nonato. Chegue lá, Nonato. Chegue mais que Nonato Dourado já está chegando aqui, sempre em nome de Reluz Materiais Elétricos, lâmpadas, reatores, transformadores, serra, mármore, para-raio. 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Tô indo embora, gente. Tá chegando o nosso querido Nonato Donato, programa Clube da Manhã. Lembre-se, Jesus é o caminho, a verdade e a vida. Ninguém chega ao Pai a não ser por ele. E está escrito, não é só de pão vive o homem, mas de toda a palavra que sai da boca de Deus. Tchau, meu povo. Um abraço. Bom dia.

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Alô, alô, gente querida, bom dia Marabá, bom dia meu Pará, bom dia meu querido Brasil. Começa a partir de agora o programa Clube da Manhã, aqui pela sua rádio Clube de Marabá para todo o planeta Terra. A partir de agora você fica na minha companhia, na companhia de Nonato Dourado, com você até às 11 horas da manhã. Os nossos canais interativos já estão liberados para você participar. Bom dia para você que está em casa, bom dia para você que está no trabalho, bom dia para você que está no trânsito, bom dia para quem está no Pará, bom dia para quem está fora do nosso querido estado do Pará, mas está em território brasileiro, e você fora do Brasil também, um grande abraço. A partir de agora começa o programa que deixa a sua manhã muito mais informativa, que deixa a sua manhã muito mais alegre, porque o programa Clube da Manhã traz informação, traz muita música boa e, claro, traz a sua participação aqui pelo nosso WhatsApp Clube. A partir de agora, eu daqui, você daí na Clube.

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2: Ah, beleza, aceita aí, porque está começando o programa Clube da Manhã. Hoje tem promoção para você, todo dia tem promoção aqui na Clube. 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Hoje tem promoção Placar do Jogo. Então, a partir de agora, você vai participando da nossa programação Clube. Vai mandando o seu áudio, vai mandando a sua mensagem e participando comigo, tá bem? Bom dia, bom dia. Tá fazendo o quê? Manda áudio, manda vídeo, manda foto. Me conta aí o que você tá fazendo nesta quinta-feira. Ei, fim de semana já tá querendo chegar de novo, hein? Fim de semana já tá querendo chegar de novo. Amanhã já é porta de entrada do final de semana, hein? Amanhã é aquele dia que a gente fala assim, sextou, não é isso? Então, quinta-feira tá chegando com mais um programa Clube da Manhã e a gente fica aqui pra deixar você muito mais alegre, muito mais feliz nesta manhã maravilhosa de quinta-feira. Como é que tá o seu dia aí? Já mandou áudio? Ainda não? Manda áudio, participa comigo, 99162-2480. É o telefone que você fala comigo aqui na programação Clube. Já já eu trago informações para você.

Aí eu cheguei para cuidar de você aqui na Clube. A partir de agora, você fica comigo, eu com você, até às 11 horas da manhã, hein? 11 horas da manhã. E é bom saber que você está comigo aí do outro lado, acompanhando a nossa programação. É bom saber que você está contando comigo, hein? Me fala aí, como é que está o trânsito hoje na cidade de Marabá? Como é que está o trânsito hoje na cidade de Marabá? Está tudo tranquilo? Tudo normal, sem nenhum problema, sem engarrafamento? Ontem foi aquele caos ali no núcleo Cidade Nova para a Nova Marabá. Ontem foi complicado, quem entrou naquele congestionamento ali passou mais de uma hora tentando sair para chegar aqui na Nova Marabá. Eu espero que hoje esteja tudo tranquilo. Vamos nessa, vamos nessa!

0: Eu cheguei para cuidar de você. Bom dia, Marabá. Bom dia, meu Pará. Bom dia, meu querido
1: Brasil.

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0: Voltamos com você depois do nosso primeiro intervalo aqui na sua 100,7 Rádio Clube de Marabá. Estamos de volta. Vai mandando o seu áudio participando, 99162-2480. 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Rapaz, ontem o Palmeiras pegou o Santos, hein? Torceu, triturou o Santos ontem, viu? 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Idade mínima para participação, 18 anos. O nome do acertador será divulgado, que dia? Segunda-feira, dia 31, durante o programa Boa Tarde 91, na FM 91 e Clube na Bola na Clube FM. Após o sorteio, será feita uma ligação para o ouvinte sorteado. Quando atender ao telefone, não poderá dizer alô, diga a senha. A senha está muito fácil. Os melhores ouvintes estão aqui. Os melhores ouvintes estão aqui. Esta é a senha. Tá fácil, fácil, fácil. Então, manda aí o seu áudio a partir de agora, tá bem? E a senha, anota a senha, ou então grava a senha para você na segunda-feira. Ah, esqueci. Manda a senha de novo, não tem como, hein? A hora é agora. Os melhores ouvintes estão aqui. Esta é a senha. Manda áudio, sempre que mandar o áudio, você se identifica, diz aonde você está, qual é o seu nome, para ficar mais fácil também. Até porque se você for sorteado aí, então fica fácil para a gente também localizar o seu nome aí e falar com você, tá bem? Interagir com você. Vai mandando o áudio e sempre mandando o seu nome para participar da promoção Placar do Jogo. E hoje também tem promoção da Brasil Rural. Já já eu falo para você da Brasil Rural.
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0: O tempo na grande cidade de Marabá, 28 graus centígrados, parcialmente nublado. 28 graus centígrados, parcialmente nublado, sensação térmica 33 graus, a máxima prevista para hoje 36, a umidade relativa do ar 74%, raios ultravioleta estão em 4, a possibilidade de chuva hoje é de 2%, vento a 15 km por hora, está ventando bem, 15 km por hora. O pôr do sol será às 18h18, 18h18 será, portanto, o pôr do sol. Telefone está livre, já eu vou colocar suas mensagens no ar. Participem, 99162-2480. E já tem convite aqui, vamos lá para os nossos convites. Eu convite aqui para a Sexta Cavalgada, lá da Vila Santana e Vila José Machins. Quem mandou o convite aqui foi o meu amigo Railson, lá da Vila Santana. Bom dia, Sexta Cavalgada. Quem vai estar por lá é o Luciano Marabá, o nosso locutor de cavalgadas, de rodeio. Grande Luciano Marabá, bom dia para ele. E vai ser a cavalgada, Sexta Cavalgada. Já eu vou falar a data certinha da Sexta Cavalgada e também as atrações que estarão animando. E você já é convidado. Bom dia a todos aí em São João do Araguaia, São Domingos do Araguaia, Vila Ponta de Pedras, Castanhal Araras, Assentamento Prata, 1º de março, aos amigos de São Domingos do Araguaia, bom dia. A vocês aí em Brejo Grande do Araguaia, Palestina. E aí, claro, quilômetro 40, Vila Diamante, Apinagés. E a vocês aí da Vila Santana, se preparando para esta Sexta Cavalgada em homenagem ao aniversário da Vila Santana, hein? E Vila José Martins Pereira. Vai ser dia 5 de setembro, sábado, a cavalgada. Vai estar por lá o Luciano Marabá, que é o locutor oficial, o motozinho dos teclados, vai ter muito forró então, viu? Quem mais? O Regis Barbosa, vaqueirinho do forró, Valdique, BS Barbeiro e Marquinho, além do Dudu. Grande abraço, a saída será lá da fazenda do Pedro Rangel, com chegada na chácara da Letícia. Depois vai ter almoço e churrasco liberado, premiação R$ 1.000 em premiação para as comitivas. Bom dia, obrigado pelo convite aí para participar da Sexta Cavalgada de aniversário da Vila Santana e Vila José Martins Ferreira. São duas vilas, só tem a rodovia transamazônica, no meio de um lado é Vila Santana, do outro lado é Vila José Martins Ferreira. Valeu, grande abraço. Obrigadão aí pelo convite. São 8h35.
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1: Roberto Carlos e Lia Soares, A Cor do Amor. 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

0: Voltamos com você aqui na sua Rádio Clube de Marabá, de volta aqui 100,7. Vai mandando o seu áudio, participando 99162-2480. Tem ouvinte participando comigo? Vamos lá, os nossos queridos ouvintes participando da programação Clube. Alô, bom dia!
1: Renato, bom dia, Maria José. Me cadastra na promoção do jogo, Cruzeiro 3, Vasco 1. Alô, obrigado.
0: De nada. Tá cadastrado.
2: Alô, Nando Dourado, bom dia. Meu nome é Raimundo aqui da Folha 3. Me cadastrei no placar do jogo. Cruzeiro e Vasco. É 2-1 pro Cruzeiro. E bom dia e bom trabalho.
0: Bom
2: boa
0: dia.
2: Quinta-feira.
0: Bom dia.
3: Olá, Rádio Clube. Olá, Nando Dourado. Olá, ouvintes do programa Clube da Manhã. É o amigo de vocês, Antônio Milton, aqui diretamente da obra do Royal Garden. E ligado no programa Clube da Manhã, apresentado pelo nosso grande companheiro Nonato Dourado. Um abraço, Nonato. Bom dia a você e a todos nós. Que Deus abençoe grandemente. Valeu, bom dia.
0: Falou, bom dia, bom trabalho para você.
4: Bom dia, meu amigo Nonato Dourado.
0: Bom dia.
4: Gostaria de participar da promoção Brasil Rural, a Força do Campo. Aqui é o Manuel da Folha 33.
0: Falou, Manuel.
5: Bom dia, Nonato Dourado. Me cadastro na promoção da Brasil Rural. Sou a Maria de São Félix.
0: Tudo bem,
5: meu
0: Maria?
5: Meu número é o mesmo do Zap.
0: Cadastrada. Boa sorte.
6: Bom dia, Nonato Dourado. Bom dia a todos os amigos ouvintes. Nonato, em julho eu fiz uma colocação sobre os banheiros químicos na orla de Marabá. Colocaram os banheiros no mês de julho, foi tudo muito bacana, muito legal. Agradeci, elogiei o trabalho da prefeitura. Mas todo domingo, lá naquela praça do Manduquinha, existe uma feira, que é a feira do artesanato, alimento, artesanato, é bebida. Então, quando você põe um evento numa praça, você tem que colocar banheiro químico. Você coloca o banheiro domingo, na segunda, se o banheiro não puder ficar lá, você retira o banheiro. Mas não dá para você fazer um evento numa praça e não ter banheiro. Obrigado, bom dia a todos.
0: Bom dia, muito obrigado. Eu também concordo com você. Agora, cabe aí aos organizadores da feira solicitar ao poder público a instalação dos banheiros de forma temporária, provisória. Então, como acontece todo domingo, acredito que tenha uma associação aí, os organizadores, solicita para o poder público, no caso a prefeitura, que fica subentendido aí a SANC, a Secretaria de Saneamento Ambiental, ou a própria postura do município, que é responsável pelas instalações dos banheiros. Então, cabe aí esses organizadores solicitarem, faz um ofício solicitando, informando da necessidade do banheiro químico. Eu concordo plenamente com você, porque quem vai à praça para participar da feira ou não, necessita de banheiros. Então, já como tem um número maior de pessoas aos domingos visitando a feira, seria interessante que os organizadores entrassem em contato com a postura, lá com o Marlivon, e ele com certeza vai atender o pedido. Ele disse, olha, precisamos do banheiro todo domingo, de hora X a hora X, eles vão lá, recolhem e fica tudo certinho. O que faltou aí, o que está faltando é diálogo, né? Conversar. Conversando se resolve. Ah, então, os organizadores, já fica a dica para procurar a postura e solicitar a instalação dos banheiros todos os domingos, enquanto é realizada a feira. Nonato Dourado. 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Notícias da hora. Tem notícias da hora aqui para você no programa Clube da Manhã. Eu tenho trazido sempre informações sobre o estado de saúde do nosso amigo, cantor, compositor, Aurélio Santos. E hoje não será diferente. De acordo com o boletim de ontem à tarde, o Aurélio continua na UTI, não foi ainda para a enfermaria. Se não foi, é porque não tem condições ainda de ser transferido para a enfermaria. Ele continua na UTI. Tem dificuldades para respirar, sente dores no pulmão ir no local da cirurgia e ontem à noite, ou melhor, anteontem à noite, ele ficou muito agitado, foi preciso mantê-lo imobilizado no leito, porque nesse momento de irritação dele, ele tentou retirar os aparelhos que estão nele, né? Então, quando ele se irritou muito ali, tentou retirar os aparelhos que estão nele. Foi preciso colocá-lo novamente na ventilação mecânica. Essas são as informações do estado de saúde do cantor Aurélio Santos, que está no Hospital Regional de Marabá. Continua na UTI, com dificuldades para respirar, dores no pulmão e no local da cirurgia. Antes de ontem ficou muito agitado, foi preciso imobilizá-lo, sedá-lo novamente, porque ele tentou retirar os aparelhos do corpo. São essas as informações e ele voltou novamente para a ventilação mecânica. Amanhã traremos novas informações sobre o estado de saúde do cantor Aurélio Santos.
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0: São 8 horas e 55 minutos.

0: Aí você ouviu Clara Sol, filha do rei, aqui no programa Clube da Manhã. 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
2: Nonato, Maria José novamente. Me cadastra agora na promoção Brasil Rural, viu?
0: Ok.
2: Maria José.
0: Cadastrada.
3: Bom dia, bom dia, bom dia, meu querido amigo Nonato Danado. Mano, me cadastra aí no placar do jogo aí. Eu acho que o Vasco, esse jogo contra o Cruzeiro, vai surpreender aí, ó. Vai surpreender a todos. Bota 4-1 pro Cruzeiro aí, por favor, meu amigo. Deus abençoe o seu dia. Aqui é o Felipe, da Felipe Sela.
0: Falou, Felipe.
3: Deus
0: bom dia.
3: Nossa quinta-feira abençoada, cheio de sol em Marabá.
4: Bom dia, Nuno Adorado.
0: Bom aqui dia.
4: É o Cássio da Toma. Me cadastro pra cá do jogo aí. 3-0, Cruzeiro. Um alô aqui, pessoal, Lava Jato, Praça Duque de Caxias.
0: Lava Jato da Praça Duque de Caxias. Bom dia para vocês aí do Lava Jato da Praça Duque de Caxias, na Marabá Pioneira. Duque de Caxias, que foi homenageado anteontem, né? Homenageado anteontem, é o patrono do nosso exército brasileiro, o Duque de Caxias.
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0: Aê, valeu, um grande abraço ao meu amigo. Ei, rapaz, tá longe, tá trabalhando, tá no exército, tá trabalhando, tá longe, mas tá sempre antenado comigo aqui. General Veiga, tá lá no Rio de Janeiro, um grande abraço para o amigo General Veiga. Bom dia, meu amigo Nonato, estou aqui ligada na Clube Minelvina da Folha 13. Alô, Minelvina, bom dia para você.
6: Bom dia, Nonato Dourado.
0: Bom dia. Armando,
6: aqui do São Félix.
0: Tudo bem?
6: Cadastro no placar do jogo, Vasco e Cruzeiro. 1-0 pro Vasco.
0: Certinho, valeu.
7: Bom dia, Nonato Dourado.
0: Bom dia.
7: Me cadastro aí na promoção da Brasil Rural. Meu nome é Francisco Antônio, meu telefone é 981479728, moro no bairro Liberdade.
0: Cadastrado e boa sorte para você. Bom dia, meu amigo Nonato, tô ligado na Clube, Ailton Saraiva. Bom dia para você, Ailton.
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0: Já estamos de volta com você aqui na sua 100,7 Rádio Clube de Marabá, programa Clube da Manhã, na comunicação de Nonato Dourado. Já já eu vou falar aqui no programa sobre dois adolescentes que estão desaparecidos. Estudam na mesma escola. Até ontem estavam desaparecidos. A informação que saíram de casa para ir à escola e não retornaram e também não chegaram à escola, tá bem? Então já já eu vou falar sobre esse assunto no programa Clube da Manhã de hoje, da sua Rádio Clube de Marabá. Nosso telefone continua liberado para você participar, 991-62-2480. O bom dia vai para a Alessandra, lá em Morada Nova, do quilômetro 11. Alô, Alessandra, bom dia para você. E eu tenho uma notícia boa aqui dentro do programa Clube da Manhã de hoje.
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0: A notícia da hora é a oportunidade para você aprender, para você se capacitar, para você se preparar para o mercado de trabalho. Para falar sobre este assunto, está comigo aqui a Érica Almeida. Vai falar sobre o curso que será ministrado em Marabá, o curso de operador de movimentação de estoque do projeto Crescer. Érica, bom dia.
2: Bom dia, Nonato. Primeiramente, gostaria de agradecer a oportunidade de estar aqui com você e seus ouvintes, né, para compartilhar um pouco dessa oportunidade aí para a comunidade de Marabá. Essa é uma oportunidade oferecida pela Sinobras, que é uma das empresas do Grupo A Cearense, em parceria com o Senai de Marabá, né? Como você já falou, essa oportunidade é para o curso de operação de movimentação e estoque. A gente está com 40 vagas, né? São vagas limitadas, então, se você tem interesse, estamos com as vagas abertas até o dia 3 de setembro, aí no Senai, né? Inscrições presencial. Então, se você tem os requisitos, né? Quer ser maior de 18 anos, ter o ensino médio, ter a disponibilidade para cursar, né, no turno da noite, e, por causa dos meninos, ter a dispensa militar. Então, compareça lá no Senai para realizar as inscrições.
0: Beleza, então vamos lá. São 40 vagas.
2: Isso.
0: O curso será no turno da noite.
2: Exatamente.
0: Ambos os sexos?
2: Exatamente. A nossa oferta, né, tanto para o público masculino, também para as mulheres que têm interesse, né, nessa capacitação, e também pessoas com deficiência. As 40 vagas são para todos.
0: A todos,
2: a,
0: né?
2: Todos.
0: Tem idade máxima para participar?
2: Não temos idade máxima.
0: Só mínimo.
2: Só mínimo.
0: 18 anos. Para os meninos ou pessoas do sexo masculino, tem que ter a dispensa do Serviço Militar do Exército Brasileiro.
2: Isso mesmo.
0: São 40 vagas e o período do curso, qual será? Quanto tempo?
2: Ele terá uma carga horária de 96 horas, né? Com início aí no final de setembro, indo até outubro.
0: Indo até outubro. As inscrições ficam abertas até o dia 3.
2: Isso. Inscrições, né, como são vagas limitadas, ficam abertas até o dia 3 de setembro.
0: Essa inscrição, ela é feita de forma presencial?
2: Isso. Inscrições presenciais no Senai de Marabá e na Folha 27 na Nova Marabá.
0: Quais os documentos o candidato deve apresentar?
2: Muito bem, boa pergunta, né? Então, os candidatos interessados precisam levar os documentos pessoais, né, com foto, CPF, currículo atualizado e o comprovante de escolaridade.
0: Qual a escolaridade mínima?
2: Ensino médio completo.
0: Tem que ter o ensino médio completo, 18 anos, tá bem? Comparecer no Senai. Por isso que eu falo aqui, há uma evasão escolar muito grande no ensino médio, isso é em todo o país. Começa ali quando está na sétima, para, eu vou trabalhar. Olha, as oportunidades, elas surgem todos os dias. Mas se você não tiver concluído, no mínimo o ensino médio, as portas já não se abrem. Então, vamos concluir o ensino médio. Tem várias oportunidades de você concluir aí o ensino médio. Então, para poder ser inserido no mercado de trabalho. Acabou o curso. O que acontece com essas pessoas? Elas podem ser recrutadas aí pela empresa Sinobras?
2: Exatamente. Então, o objetivo do programa Crescer é capacitar a mão de obra local para futuramente trabalhar conosco, né, na Sinobras. Então, a Bárbara também depois já vai compartilhar um pouco do resultado que esse programa tem, né, para a comunidade. Então, a gente consegue aproveitar os melhores alunos sem destaque dentro das vagas que a gente tem na Sinobras.
0: Legal, viu? Então, isso é uma valorização da prata de casa. Nós temos a Sinobras aqui em Marabá. Por que não preparar a mão de obra aqui de Marabá e absorver no dia a dia. Falar aqui com a Bárbara também. Bom dia, Bárbara, tudo bem?
3: Bom dia, Nonato, bom dia, ouvintes aí da Rádio Clube. Agradeço aí a participação, né, o convite da gente estar aqui compartilhando um pouquinho dessa oportunidade. E o projeto Crescer Como a Erika Trouxe, né, veio dessa oportunidade, né, da gente desenvolver a nossa mão de obra local. Então a gente faz esse investimento, né, em parceria com o Senai. A gente já teve aí várias turmas, né, do projeto Crescer, que surgiu lá em 2021. Então a gente iniciou aí com turmas no Ceará, em Marabá e também em São Bento do Tocantins, na Sinobras Florestal também, onde a gente tem, né, uma das empresas que o Grupo A Cearense atua. Então essa será a nona edição, né, como a Erika trouxe, esse objetivo, né, da gente capacitar essa mão de obra, valorizar as pessoas da nossa região para futuramente ser os nossos futuros talentos, né, tanto para as demais empresas de Marabá, né, ter essas pessoas qualificadas, tanto para a Sinobras também. E a gente, né, dentro de todos esse período, né, de 2021 para cá, a gente já formou aí mais de 200 pessoas, né, dentre aqui Marabá, Ceará e São Bento do Tocantins também. E dentro de todas essas pessoas que a gente já formou, a gente tem um ponto muito positivo, que é retê-las, né, dentro do Grupo Acearense. Então, a gente tem aí aproximadamente, né, 100 pessoas que já entraram no nosso grupo, foram admitidas, né, muitas delas se permanecem, estão fazendo carreira hoje com a gente. Então, como a Erika pontuou, é um projeto que vai oferecer essa oportunidade para as pessoas se desenvolverem, se qualificarem, né? Tanto o público masculino quanto o público feminino, né? As pessoas com deficiência também.
0: Legal. Agora, o ouvinte está querendo saber o que faz aí o operador de movimentação estoque, né? Porque tem muita gente acompanhando o programa assim. E aí, eu vou fazer um curso, o que, que eu vou, após esse curso aí, qual é a minha função? O que, que faz dentro da empresa?
3: Perfeito, Nonato. Hoje a nossa operação, a gente tem várias posições, né, de operador. E dentro da operação de movimentação de estoque, é o profissional que é responsável por apoiar, né, todo o estoque que a gente tem dos nossos produtos, né, que são as telas, as treliças, arame recozido, né, os nossos vergalhões. Então, ele é a pessoa que fica responsável, né, por monitorar esse estoque, né, por operar alguns equipamentos que vai fazer a guarda desses estoques, né, fazer inventários. E a Erika também pode complementar que hoje é a pessoa, né, o business partner, que atende a área especificamente aí da movimentação de estoque.
0: Érica.
4: Isso mesmo. O operador de movimentação estoque, ele é responsável por fazer toda a movimentação, né, dos produtos acabados para o estoque e depois de enviar ele para o cliente. Ele trabalha presencialmente aqui em Marabá, né, dentro da jornada que temos, administrativo ou turno, e ele, além de fazer a movimentação, também é responsável por fazer a guarda e a curiosidade desse estoque interno.
0: Então tá aí, olha, é um curso muito bom, você que ainda não está no mercado de trabalho, e como disse a Bárbara, quase todo 100% do pessoal que participou, já é a nona edição, é absorvido ali na própria empresa, na Sinobras, e é uma oportunidade boa para você estar se capacitando, buscando conhecimento. Se quiser, vai fazer parte da empresa, se estiver dentro do perfil. Se não quiser, é um conhecimento que você leva para o resto da vida, ninguém vai te tomar. Agora eu te pergunto, paga alguma coisa para fazer o curso?
4: Não, o curso é totalmente gratuito. E além de ser gratuito, a gente também oferta uma bolsa auxílio para os alunos, os 40 alunos que participarem da turma.
0: Olha aí, o curso você não paga nada e ainda recebe uma bolsa auxílio, que é justamente para a locomoção, né? Uhum. Pagar o transporte,
4: ajuda de custo.
0: Ajuda de custo. E é de segunda a sexta?
4: Isso, o curso segunda a sexta, no período noturno. Né? Para não atrapalhar quem já está trabalhando.
0: Ah, quem estuda também.
4: Quem estuda, exatamente.
0: E são quantas horas à noite?
4: Aproximadamente três horas de aula, né?
0: 3 horas de aula. Início, 19 horas?
4: Isso, das 19 às 22 horas da noite.
0: 19 às 22.
3: E é importante ressaltar, Nonato, que todas as informações, né, detalhadas do processo seletivo, né, o fim desse período de inscrições será no dia 13, né, logo no dia posterior a gente já vai iniciar as próximas etapas do processo seletivo, né, que consiste ali em provas, entrevistas. Então é muito importante as pessoas estarem atentas ao edital, né, que a gente já disponibilizou aí o link, né, em todos os canais de comunicação, né, QR Code aí dentro do Senai, e a pessoa pode estar comparecendo no Senai também para tirar as dúvidas.
0: Certo, então a pessoa vai agora lá no Senai, já pode fazer a inscrição hoje?
4: Sim, já está
0: vai
4: com
0: lá, a inscrição. Vai lá, faz a inscrição, lá ele já tem acesso ao edital? todas as informações, as etapas, tudo direitinho.
3: Correto. Sim.
0: Então tá aí, ó, oportunidade boa que a Sinobras está dando para você, 40 vagas, curso totalmente grátis, capacitação para você aplicar no dia a dia, ainda com a oportunidade de ser inserido aí no quadro funcional da empresa Sinobras aqui em Marabá, ou de repente ser remanejada para outra área que a empresa também tem aí, como no Tocantins, no Ceará e assim por diante. E o mais importante que eu vejo aqui, é Bárbara e Érica, é uma porta de entrada, né, para a empresa, não só para o mercado de trabalho, para a empresa. É uma porta que a empresa está abrindo para os marabaenses.
4: Exatamente, né? A gente é uma empresa que investe nos talentos locais, né? Então a gente está investindo com esse objetivo de que as pessoas possam entrar e crescer na Sinobras.
0: Valeu, Érica, muito obrigado, um bom dia para você. E volto sempre aqui trazendo essas informações boas para Marabá. Nós precisamos capacitar os nossos jovens. Quando eu digo jovem, de 18 a 80 anos. Tá bom? Obrigado.
3: Muito obrigada.
0: Obrigado, Bárbara, também. Parabéns aí. Um grande abraço a todos da Sinobras. Oportunidade para você. Vai agora no Senai. Não deixa para amanhã.
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0: Legal, hein? Estamos de volta aqui na sua Rádio Clube de Marabá. De volta são 9 horas 34 minutos. FM 91. A FM 91 está chamando, então vamos lá com o nosso amigo Frank D. Oi, Frank.
1: Uma ótima quinta-feira para você e para os melhores ouvintes da 100,7, meu irmão.
0: Para você também, para os ouvintes da FM 91.
1: Obrigado.
0: Hoje você tá, chegou aqui no estúdio mais cedo, sorridente.
1: Sorridente,
0: contente.
1: O que
0: aconteceu aí, rapaz?
1: Feliz da vida.
0: Hein?
1: A vitória do Vascão, né, minha amiga?
0: A vitória do Vasco.
1: Isso mexe com todos os torcedores vascaínos. Não é todo dia que acontece isso.
0: Não, é raro acontecer isso.
1: É difícil. Mas ontem foi uma vitória de superação, hein?
0: Foi,
1: tem que parabenizar, tem que parabenizar.
0: Com certeza.
1: E perdeu um caminhão de gols também, o Vasco da Gama. Poderia ter feito um placar melhor.
0: E ainda teve um jogador a menos, né?
1: Isso, jogou com um a menos.
0: Pois é, por conta da bola no braço.
1: Isso, desde os 17 minutos do primeiro tempo que o Vasco jogou aí com um a menos, mas foi uma vitória para lavar a alma.
0: É complicado esse negócio de tem bola no braço e braço na bola, né? É complicado porque ali na imagem dá para ver claramente que...
1: Bateu primeiro no jogador lá do Vitória, né?
0: Isso, e a bola bateu no braço dele, não foi ele que colocou o braço.
1: Foi involuntário,
0: né?
1: Ali.
0: É involuntário, é muito difícil
1: interpretação
0: a interpretação do árbitro,
1: isso.
0: Né? É muito difícil. Mas
1: sobrou pro Vasco.
0: É, mas é isso aí. O importante é que ganhou, né?
1: Verdade.
0: Quem vem conosco?
1: O Rogério Brasil.
0: Ah, então vamos chamar o Rogério Brasil. Pode arrochar aí.
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2: Bom dia, Nonato Dourado.
0: Bom dia.
2: Nonato, me cadastra aí na Brasil Rural. É o Eduardo aqui do Bela Vista.
3: Bom dia, Nonato Dourado. Aqui é
0: bom dia. Aqui
3: de São Félix, quero participar aí da promoção na Brasil Rural para concorrer essa premiação. A você e todos ligadinhos aí no Clube da Manhã, uma ótima quinta-feira.
0: Muito obrigado.
4: Bom dia, meu amigo.
0: Bom dia.
4: Nonato Dourado. Por aqui, mais um dia aqui de puxada do Barro da Cerâmica e dando a carona para a melhor programação do rádio Marabaense e Paraense. Rapaz, tô falando aí do Palmeiras. O Palmeiras não tá dispensando nem os Santos, né, rapaz?
0: Não.
4: Tá metendo é o couro.
0: É, foi taca ontem.
4: Rapaz, e cada vez se aproximando dos títulos, né, rapaz?
0: Aí o Hipólito. Alô, Hipólito, bom dia. Bom trabalho pra você, trabalhando, dando carona pra nós aqui no programa.
5: Bom dia, Leonardo Dourado.
0: Bom dia.
5: Aqui é o Bairro São Félix. Quero participar pra cada jogo. É 0-0, vai dar empate.
6: Bom dia, Nonato. Valdemiro, aqui da Folha 83. Nonato, queria fazer um apelo aqui para as autoridades aqui da MTU. Dá uma olhadinha aqui nesses caminhões que fica estacionado em frente ao Matheus da Folha 83, no sentido de quem vem do Atacadão, cara. Quando a gente vai sair daqui da 83, sentido o viaduto, não vê nada, a visão tomada, você não vê nada. Entendeu? Então, é perigoso ter um acidente qualquer hora. Não dá pra gente ver quem tá vindo de lá pra cá. Então, nada contra os caminhoneiros, que eu sei que eles estão trabalhando, querendo o pão de cada dia deles também. Mas estacionar mais para trás um pouco tem mais espaço e dá mais visão de quem vai sair da 33. Beleza? Obrigado, um bom dia e um bom trabalho.
0: Bom dia, muito obrigado. Tá aí, não, a gente não tem nada contra. Agora, estacionar no local que impede a visão, primeiro saber se é permitido estacionar aí, que eu acredito que não seja, né? E impede a visão de outros é causar acidente, é provocar a causa do acidente. Eu acabo de encaminhar o seu áudio aqui para o secretário de Segurança Institucional para que ele tome ciência e coloque, às vezes não tem placa também, coloque a placa aí de proibido estacionar ou, se é permitido, vai continuar, mas impede a visão de quem quer acessar o viaduto. Valeu, meu amigo, muito obrigado. O José Ribamar está mandando um alô para o seu pai, José de Ribamar, lá no PA Alegria. Ele está mandando também para a mãe, mas não deu para entender o nome da sua mãe. Tá bom, José de Ribamar? Não deu para entender o nome da mãe, mas vai o bom dia aí para todos do PA Alegria, acompanhando a programação Clube.
7: O Nonato Dourado, o homem do Povão, aqui é o João Gomes do bairro.
0: Fala,
7: da Liberdade,
0: João Gomes.
7: O homem de oito, passando para desejar uma boa quinta-feira na proteção do nosso Deus Todo-Poderoso e para me cadastrar no placar do jogo. Cruzeiro 5-1 para o Vasquinho do Giovanni Bebê, mais da Dona Silene na base do quilômetro 7. Bom dia a todos aí. E Dona Silene na base, Giovanni Bebê, fala pro Léo Jardim levar menos 3 cocos contra o Cruzeiro. 5 para o Cruzeiro. 5, sem fraturas. E 1 para o Vasquinho, o gigantinho da colina.
8: Bom dia, meu irmão Nonato Dourado.
0: Bom dia.
8: Por aqui, modulando seu irmão e amigos. Tenho certeza no seu coração, o Sargento J. Almeida. Nonato, passando aqui para te desejar uma boa quinta-feira, abençoada por Deus, para você, sua equipe, seus familiares, sua mãezinha, tá? E todos os ouvintes da Rádio Clube do Pará. Fica com Deus e um abraço para todos nós. Valeu?
0: Valeu. Tchau, obrigado. Bom dia para você. Um forte abraço, Sargento J. Almeida.

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0: Já estamos de volta com você aqui na sua Rádio Clube de Marabá. Telefone tá livre, mandou mensagem, aguarda aí que eu vou atender você. 99162-2480. Esse é o telefone que você fala comigo. Estamos com a promoção Placar do Jogo, promoção Brasil Rural. 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O Grupo RBA sempre assim presenteando você, ouvinte, a nossa peça mais importante do nosso sucesso aqui na Clube. E aí, como é que tá? Tudo tranquilo? Trânsito tudo em paz? Então vamos trazer informações para você.
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0: Tem notícias da hora no programa Clube da Manhã. Até ontem, à tarde, dois estudantes de 15 anos da escola Assi Barros estavam desaparecidos. 15 anos. Os estudantes Valentina Irene Alves Pereira e André Luiz Almeida Bento, vinculados à escola Assi Barros, localizada ali no bairro Amapá. Valentina, de 15 anos, aluna do ensino médio, e ela não foi vista mais desde o dia 25 de agosto. Hoje são 27, já tem dois dias. Segundo informações, a adolescente já não frequentava a escola havia alguns dias. Então, a família afirmou ter recebido informações, né, de um destino aí da Valentina. Mas estamos aguardando novas informações para poder passar para você. Já o André Luiz Almeida Bento, de 15 anos, saiu de casa na terça-feira com destino à escola, conforme relato de familiares. Ele já apareceu, tá? Ele já apareceu. Foi encontrado aí pela família, o estudante que estava desaparecido. Então, a informação atualizada é essa aqui. Os dois estavam desaparecidos, ele já apareceu. Tá? Ele estava desaparecido desde terça-feira também, dia 25, e foi localizado ontem. Ontem. André, que é estudante também da escola Assi Barros, no bairro Amapá. De acordo com informações, ele saiu de casa na terça-feira com destino à escola, mas não teria chegado a entrar na sala de aula. Aí a família, familiares, amigos se mobilizaram para tentar descobrir o paradeiro do adolescente. A localização de André foi comunicada por meio de uma publicação nas redes sociais. A família aí agradeceu às pessoas que compartilharam o caso e ajudaram nas buscas. Então, o André já foi localizado. O desaparecimento dele havia ocorrido no mesmo período em que a outra estudante de 15 anos, a Valentina, também desapareceu. Como eu disse, o André já foi localizado e já está aí com seus familiares. Não temos ainda informações sobre o paradeiro da Valentina. Ambos desapareceram na terça-feira, ambos estudam na escola Assi Barros. Um já foi encontrado ontem e ela ainda não tem informações se já foi encontrado ou continua desaparecida. Bem, aí as informações deste caso aqui em Marabá. Agora 10 horas pontualmente na grande cidade.
1: Donato Dourado.
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É o nome da música na voz do Zezo. 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

0: Já estamos de volta na sua 100,7 Rádio Clube de Marabá. Atenção! Precisa-se de caseiro. Se você é caseiro, precisa, tem vaga. Vaga para caseiro. Temos vaga para motorista, categoria D. Vaga para caseiro e vaga para motorista, categoria D. Os interessados, entrem em contato aqui com a Rádio Clube, que aí nós vamos passar o contato da pessoa que está precisando de caseiro e motorista categoria D, tá ok? Aí duas oportunidades de trabalho para você. E atenção, eu mandei aquele áudio aqui dos caminhões estacionados ali próximo do Matheus para o secretário de segurança. Ele já respondeu. Já respondeu aqui, vamos ouvir a resposta do ouvinte que falou aí da 33 sobre os caminhões. O secretário de segurança já respondeu. Bom dia, secretário.
1: Bom dia, Donato. Bom dia, os ouvintes da Clube. Se for na marginal, ele está se referindo à marginal da Transamazônica, ainda faz parte de... jurisdição federal. Então, quem tem que fiscalizar é da BR, que passa frente ao Matheus ou do lado oposto, ela é jurisdição federal. Tá? Então, é atribuição da PRF fazer essa fiscalização.
0: Ok, muito obrigado. Tá aí, portanto, se for na marginal, a responsabilidade é da Polícia Rodoviária Federal fazer a fiscalização. Se não tem placa permitindo estacionar, então está cometendo uma infração de trânsito. Muito obrigado, viu? Ao secretário de Segurança aqui do município de Marabá. São 10 horas 14 minutos, agora 10 e 14.
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0: Tem notícias da hora para você. Até o final de agosto. Já estamos na reta final do mês. Quem for doar sangue no Pará já deve encontrar um sistema mais moderno e humanizado. Isso porque o Ministério da Saúde determinou, em nova portaria, mudanças nas regras de doação em todo o país. A Fundação Centro de Hemoterapia e Hematologia do Pará, o EMOPA, já iniciou o processo de transição para adotar as novas diretrizes. Então, esse impacto vai ser sentido aí. A nova regra deixa claro que a orientação sexual, identidade de gênero, atividade profissional ou condição socioeconômica não podem ser critérios de discriminação. Além disso, o cadastro do doador agora deve obrigatoriamente respeitar o nome social de pessoas trans e travestis, garantindo a dignidade do cidadão desde a recepção até a doação de sangue. Agora, os hospitais estão proibidos de exigir ou obrigar a doação de sangue de familiares para repor estoques utilizados por pacientes, o que era comum, né? Olha, tem um sangue aqui no hospital. Aí nós vamos colocar esse sangue no paciente. Só que a gente precisa que alguém da família doe sangue para repor o estoque. Agora é proibido o fim da doação de reposição. E as pessoas com medo de perder aí o parente, né, aquele ente querido, corre atrás desesperado para encontrar algum familiar para doar sangue. Agora fica proibido. O ato de doar deve ser estritamente voluntário. Nenhum serviço de saúde poderá recusar o atendimento médico ou constranger familiares devido à falta de doadores de reposição. Quem pode doar sangue? Muda alguma coisa? O peso mínimo exigido para a doação permanece em 50 quilos. Em relação à frequência, os homens podem realizar até 4 doações por ano, enquanto as mulheres podem fazer até 3 doações. A idade para doar também ganhou novas regras. Primeira doação. Quem nunca doou pode iniciar o processo desde que tenha entre 16 e 60 anos. Ah, mas eu tenho menos de 18 anos, 16, 17, precisa da autorização dos responsáveis. Eu tenho mais de 70 anos, eu posso doar? Muita gente está perguntando. Agora, pessoas com mais de 70 anos, que já são doadoras frequentes, podem continuar doando.

Um grande abraço aí a todos vocês trabalhando, ouvindo a Clube. Meu amigo Félix Marinho, família tradicional aqui de Marabá, família Marinho. 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

0: Viviane Batidão, a nossa história de amor. 10h23, atenção, promoção Acelera Marabá. 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

0: Reta final do programa Clube da Manhã. Reta final, estamos aqui com você no Clube da Manhã desta quinta-feira, hein? Quinta-feira. E por falar em quinta-feira, deixa eu dar um recado para você aqui, ó. Tem notícias da hora da quinta-feira.
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0: A partir de hoje, 23 horas, 34 minutos, hora de Brasília, um eclipse parcial da Lua poderá ser visto em todo o território brasileiro. O ponto máximo será 1 hora 31 minutos, já na madrugada da sexta-feira, dia 28, quando estará na fase mais obscura. Então, fique atento. Hoje, de 23 horas 34 minutos, iniciará um eclipse parcial da Lua. O ponto alto aí será 1 hora e 31 minutos de sexta-feira. Ah, aí você vai poder ver a olho nu esse eclipse da Lua. 90%. O eclipse da Lua é parcial, não atinge 100%, é parcial. Começa hoje, 11h34.
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0: 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Atenção, tem vaga para motorista categoria D e vaga para caseiro. Os interessados podem entrar em contato aqui com a Rádio Clube de Marabá. Vaga para motorista categoria D e vaga para caseiro. Se você se enquadra, está aí a oportunidade para você trabalhar. 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
0: Tem ouvinte participando do programa Clube da Manhã.
2: Bom dia, Donato
0: Dourado. Bom dia.
2: Adelina, aqui da Chácara São Raimundo, Vila Sororó. Bom dia pra você aí, um bom programa. Bom dia para todos os ouvintes do programa aí, tudo de bom, Deus abençoe, essa grande quinta-feira para todos.
3: Bom dia, Nonato Dourado, me cadastra aí na promoção da Brasil Rural, aqui é a Daiane aqui do Bosque do Igarapé, da Chácara Cristal.
0: Sestinho, está cadastrada. Muito obrigado e bom dia para você. 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
0: Os destaques policiais com o repórter Elvando Vale. Elvan, bom dia.
5: Bom dia, Nonato, amigos da Clube FM. Manhã desta quinta-feira, 10 horas mais 55 minutos. A temperatura de 28 graus neste momento aqui no centro da Nova Marabá. E atenção, olha, o Wander se comunicou aqui, ele é policial penal, é a fuga de preso. 8 horas o retorno estabelecido para retornar à casa penal, é lá tem o horário. E o Leonardo Lira Miranda, Júlio Lima Almeida e o Wellington da Silva Barros não cumpriram com o prazo estabelecido. Com isso, é dado como fugitivo da unidade prisional. Então, eles agora estão sendo procurados pela polícia, viu, rapaz? Não é fácil. Rapaz, uma colher de chá dessa, né, rapaz? O cara sai para trabalhar, ou sai, tá no regime, já tá com a porta entreaberta ali, esperando só ela abrir total, o cara sair e os caras não aproveitam a oportunidade. Tiago, policial militar, trabalhando ontem, chamado às pressas para ver uma situação de violência doméstica que aconteceu no bairro Nossa Senhora Aparecida. Eles foram lá, policiais. Chegando no local, foi constatado que o Valdemir da Conceição Barreto teria agredido sua esposa, dando tapas e pontapés na mulher. Teriam passado o período tomando todas. A vítima disse ainda que as agressões seriam recorrentes, ou seja, quase que diariamente ele dava pancada na mulher. E ela ainda continuava com ele. Agora, ela disse que não quer mais. E ele foi preso, está à disposição da justiça na lei Maria da Penha. Aconteceu, ligue na Clube. É o Vando Vale, Clube da Manhã, na comunicação de Nonato Dourado.
1: Eu agradeço.
0: Ok, Elvan, muito obrigado, bom dia para você. Ponto final no programa Clube da Manhã. Eu volto amanhã às 8 horas. Daqui a pouquinho tem Barra Pesada às 11 horas 50 minutos na RBA TV. Mulheres, considerem-se beijadas. Irmãzinha, a fé que me faltar eu vou buscar em você.

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2: Até o final de agosto, quem for doar sangue aqui no Pará já deve encontrar um sistema mais moderno e humanizado. Isso porque o Ministério da Saúde determinou em nova portaria mudanças das regras de doação em todo o país. A Fundação Hemopa já iniciou o processo de transição para adotar as novas diretrizes. A nova regra deixa claro que a orientação sexual, identidade de gênero, atividade profissional ou condição socioeconômica não podem ser critérios de discriminação. Além disso, o cadastro do doador agora deve, de maneira obrigatória, respeitar o nome social das pessoas trans e travestis, o que garante a dignidade do cidadão desde a recepção. Agora, os hospitais estão proibidos de exigir ou obrigar a doação de sangue de familiares para repor estoques usados por pacientes. O ato de doar deve ser estritamente voluntário. Nenhum serviço de saúde poderá recusar atendimento médico ou constranger familiares devido à falta de doadores de reposição. Antes, quem fazia tatuagem precisava esperar até um ano para doar. Agora o prazo de inaptidão para tatuagem, micropigmentação, maquiagem definitiva ou piercings cai para 4 meses. Vacinas, os prazos variam conforme o imunizante. A Covid-19 são 7 dias, gripe e HPV 48 horas, febre amarela e tríplice viral 4 semanas. As outras regras de doação de sangue, ter mais de 51 quilos, tem entre 16 a 18 anos, sendo que menores de 18 precisam estar acompanhados e autorizados e estar bem de saúde, estão mantidas. Felipe Feitosa para o Clube Notícia.
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0: Copa do Brasil, quartas de final, jogos de ida. Tivemos duas partidas ontem com a vitória do Palmeiras por 3-0. Jogo muito bom no Nubank Park. E aí o Palmeiras já leva vantagem diante do Santos. 3-0. Primeiro gol aos 34 minutos do primeiro tempo, através de Flaco Lopes, num belíssimo gol. Depois o Andreas Pereira ampliou para 2-0. Veio o segundo tempo, o Flaco Lopes fez o terceiro gol palmeirense, que poderia também ter sido uma goleada histórica, devido às ameaças e os desperdícios do time do Verdão, que aliás ontem comemorou 112 anos de fundação. O Palmeiras, que jogou inclusive com uma camisa homenageando a seleção italiana, campeã em 2006, o Palmeiras, que é originariamente italiano. E aí, a festa da torcida palmeirense, que fez um lindo mosaico em seu estádio, a sua arena no Nubank Park. O Palmeiras agora tem uma grande vantagem para a próxima quarta-feira na Vila Belmiro contra o Santos, no jogo da volta das quartas de final. Ou seja, o Palmeiras vem de uma grande campanha, é o líder do Campeonato Brasileiro e agora está um passo para chegar à semifinal. O Palmeiras também comemorou a venda do jogador Alan, que foi vendido para o Manchester City por 40 milhões de euros, cerca de 240 milhões de reais. O Palmeiras, então, está aí abastado em sua conta bancária, tendo tudo, então, para chegar às semifinais e brigar por esse título da Copa do Brasil. Na outra partida, no mesmo horário, o Vasco da Gama venceu do Vitória por 1-0. O Vasco, que desde os 17 minutos do primeiro tempo, ficou com um jogador a menos e mesmo assim superou as dificuldades. O Vasco leva a pequena vantagem e vai em busca de chegar às semifinais da Copa do Brasil. Hoje, ainda tem o fechamento dos jogos de ida da Copa do Brasil. Às 20 horas, na Arena Beira Rio, tem Internacional e Grêmio. Um duelo muito forte no sul do país. É a Copa do Brasil que vai movimentar cerca de 100 milhões de reais no fim das contas.
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3: Felipe Araújo, de um jeito um tanto quanto diferente. Mais ou menos assim, ó.

0: 11:20.
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1: O vínculo de emprego entre trabalhadores e plataformas de entregas e transporte de passageiros volta a ser discutido nesta quinta-feira no Supremo Tribunal Federal. O caso tem repercussão geral e serve para outros 10 mil processos semelhantes em todo o país. Trata-se de um recurso extraordinário questionando uma decisão do Tribunal Superior do Trabalho que manteve o reconhecimento de vínculo empregatício de motorista com a empresa Uber. O relator é o presidente do STF, Edson Fachin. No mês de junho, a análise foi adiada após um pedido do Ministério Público do Trabalho e da Defensoria Pública da União, que pediram tempo para manifestações sobre a nova norma aprovada pela Organização Internacional do Trabalho. Também está agendada para esta quinta-feira uma ação relatada pelo ministro Alexandre de Moraes sobre o mesmo tema. As duas ações vieram a partir de recursos protocolados pelas plataformas Rappi e Uber, contestando decisões da Justiça do Trabalho. A Rappi alega que as decisões trabalhistas desrespeitaram o próprio STF. Já a Uber diz que é uma empresa de tecnologia e não de transportes e que o reconhecimento de vínculo alteraria a finalidade do negócio. A Procuradoria-Geral da República enviou ao Supremo parecer contrário ao reconhecimento de vínculo empregatício com motoristas e entregadores. Já os sindicatos e as defesas dos trabalhadores argumentam que há dependência econômica, que o controle por algoritmos é uma subordinação moderna e exigem proteção social para garantir a dignidade e os direitos básicos aos trabalhadores. Com informações da Agência Brasil, da Rádio Nacional em São Luís, Gabriel Correa.

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1: Adolescentes que usam Instagram e Facebook nos Estados Unidos vão ter limite diário de 2 horas de uso, além de bloqueio de acesso durante a madrugada. Essas medidas são fruto de uma negociação entre a Meta, que controla as duas plataformas, estados americanos e a Justiça dos Estados Unidos. O acordo foi aprovado nesta quarta-feira pela juíza Ivone Gonzalez Roger, que acompanha o processo. Segundo os especialistas, essa é uma das maiores negociações já fechadas por uma empresa de tecnologia no país e encerra um processo bilionário movido por 29 estados. A acusação contra as plataformas era de incentivo ao uso excessivo das redes sociais por adolescentes e de danos a jovens usuários. Pela decisão da justiça, a Meta vai pagar US$ 16,680 bilhões, quase R$ 87 bilhões, para pôr fim à ação. O litígio teve início em 2023, mas só começou a ser julgado no dia 18 de agosto. Apesar de ter aceitado pagar as multas, a Meta não reconheceu ter cometido irregularidades. Além das penalidades, a empresa se comprometeu a mudar como adolescentes usam suas plataformas. As contas de menores de 18 anos passam a ter limite diário de 2 horas, que só pode ser liberado pelos pais, e bloqueio de acesso entre meia-noite e 6 da manhã. A Meta também terá que remover perfis de crianças com menos de 13 anos e responder rapidamente a denúncias de conteúdo prejudicial feitas por adolescentes. Califórnia, Illinois, Novo México e o Distrito de Colômbia moviam ações separadas que também foram encerradas. Elas estavam ligadas ao escândalo da Cambridge Analytica sobre o uso indevido de dados de usuários do Facebook para campanhas políticas nos Estados Unidos. Os 3 estados, mais o Distrito de Colômbia, vão receber quase US$ 460 milhões. Mesmo com o acordo, a Meta segue enfrentando outros processos nos Estados Unidos por acusações semelhantes. Da Rádio Nacional em Brasília, Pedro Lacerda.

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1: A plataforma Discord será responsabilizada judicialmente por desrespeitar o Estatuto da Criança e do Adolescente Digital e poderá pagar uma indenização por danos morais e coletivos. A ação foi ajuizada nesta quarta-feira pela AGU, a Advocacia Geral da União, contra o aplicativo de comunicação por voz, vídeo e texto, muito popular entre jogadores de games online e adolescentes no Brasil. O pedido feito à Justiça Federal em Brasília é para que a plataforma seja obrigada a se adequar ao ECA Digital e pague indenização de R$500 milhões por danos morais coletivos, o equivalente a R$50 milhões para cada uma das 10 infrações que a AGU diz ter identificado. O ministro da Justiça, Wellington César Lima, R$500 para cada uma das 10 infrações que a AGU diz ter identificado.

0: transmissão ao vivo no aplicativo. O governo chegou a negociar por 2 semanas um termo de ajustamento de conduta com o Discord, mas a empresa recuou da assinatura na última reunião, na segunda-feira. O advogado-geral da União, Jorge Messias, disse que o Brasil não vai permitir que empresas de mídia digital desrespeitem as regras para esse tipo de plataforma.
1: Nós não podemos tolerar que verdadeiras cracolândias digitais sejam criadas no ambiente virtual brasileiro. E esta ação representa que a tolerância do Estado brasileiro é zero para esse tipo de prática. Todas as empresas que queiram participar do ambiente digital brasileiro são bem-vindas, mas devem cumprir integralmente a legislação brasileira.
0: Entre os pedidos da AGU estão a verificação de idade dos usuários, a vinculação de contas de menores de 16 anos aos responsáveis e o corte em tempo real de transmissões com automutilação ou violência extrema. Um levantamento da Secretaria Nacional de Direitos Digitais mostra que, no caso investigado, nenhum desses mecanismos funcionou, como explicou o secretário nacional de Direitos Digitais, Vitor Oliveira Fernandes.
2: O uso da criptografia ponta a ponta, nesse caso, impediu que houvesse a detecção proativa desses conteúdos. A verificação de idade na plataforma também não funcionou. Se observou que a verificação de idade não existia nesse caso. Portanto, as crianças e adolescentes entraram nesse servidor apenas com a sua idade autodeclarada.
0: Segundo o governo, o caso não é isolado. Somente entre 2025 e 2026, a secretaria já produziu mais de 115 relatórios técnicos envolvendo o Discord em episódios de indução ao suicídio, automutilação e maus tratos a animais. A ação também se apoia em uma interpretação do Supremo Tribunal Federal de 2025 sobre a responsabilidade de plataformas por conteúdos de terceiros. Da Rádio Nacional em Brasília, Pedro Lacerda.
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0: 11:52.
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0: bem com vocês? O Clube na Bola está no ar. Quinto na Poderosa. Quinta-feira já pode, cara. Já pode, né? Ih, rapaz. Já pode? Já pode, quinta-feira? Quinta não pode não, né? Pode não, quinta-feira. Só a partir de...
1: Repito.
0: Que é isso, rapaz? Como é que é? É. Só não pode se tiver quente, é?
2: É, galera? Pode crer.
0: Tá bom, galera. Tudo bem com vocês? O Clube na Bola tá chegando. Você que tá em casa, tá no trânsito, tá no trabalho, tá em qualquer lugar desse meu Brasil varonil, pelo aplicativo Clube ou pelo Radiosnet, sejam bem-vindos. Aumenta o volume do rádio, porque o Clube na Bola está no ar nessa quinta-feira pra deixar você por dentro. Mais por dentro do que talo de jaca, meu amigo. Cheguei na Clube, aqui no Clube na Bola. Olha, tá rolando o placar do jogo, hein? Não vá perder tempo, manda áudio agora, nesse exato momento. Vou cadastrar todo mundo. Vou botar a galera pra falar no Clube na Bola de hoje. Todo mundo que manda áudio vai falar no Clube na Bola de hoje. Então manda áudio agora, 991-62-2480. Quero cadastrar você na promoção Placar do Jogo, Vasco da Gama e Cruzeiro, sábado, São Januário, 21 e 20, direto lá de São Januário, como eu já falei. 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Já anotou a senha aí, ô cara? Ainda não? Rapaz, vou te dizer uma coisa. É isso aí, cara. Tu que anotar a senha, né, não?
3: Como assim, mano?
0: Como assim, bombadinho? A pessoa não anotar a senha aí fica difícil. Olha aí. Os melhores ouvintes estão aqui. Essa é a senha. Anote aí. Os melhores ouvintes estão aqui. Anotou a senha aí? Então manda pra mim que eu quero cadastrar você no placar do jogo.
4: WhatsApp
0: da Clube 91-62-2480. É o Vasco. É o Vasco, meu.

0: Cruzeiro querido.
1: Cruzeiro, Cruzeiro querido, tão combatido, jamais vencido.
0: E aí, manda pra mim seu placar do jogo aí. Quero cadastrar você.
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0: Quartas de finais da Copa do Brasil. Palmeiras passa por cima do Santos, jogando em casa e tem vantagem longa para chegar às semis da competição.
3: Palmeiras!
0: Com a menos desde os 15 minutos do primeiro tempo, o Vasco vence o Vitória e leva vantagem mínima para Salvador.
3: Vasco!
4: Vitória!
0: Internacional e Grêmio duelam no clássico gigante do sul do Brasil.
3: Internacional! Grêmio.
0: O primeiro jogo será no gigante da Beira Rio. Sul-Americana, Santa Fé da Colômbia elimina o River Plate e vai às quartas de finais. É adversário do Vasco da Gama na competição sul-americana.
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0: Leão ajeita últimos detalhes visando vitória importante diante do Coxa na segunda-feira em Belém do Pará. Com a Curuzu lotada, Paysandu quer chegar na próxima fase grandão e tentar o acesso na competição nacional de Série C.
3: Paysandu!
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0: tem meio-dia e 14, não vá perder a hora, meio-dia e 14, você que tá na sintonia da Clube, tá tudo bem com você? Manda áudio aí, 991-62-2480, cola na Clube, a programação feita com carinho pra você, 991-62-2480.
1: Barco 2, Cruzeiro 1.
0: Muito bem, gostei de ver, hein? É isso aí, rapaz. Gostei de ver esse placar aí, hein? Esse placar é um dos meus aí, né? Não, cabeção? É. Esse placar é um dos meus, rapaz. Vou te dizer. Cadê aquela vinheta aí? Hã? Perdeu, foi? Perdeu a vinheta? Foi, querido amigão. Rapaz, vou te dizer. Eu preciso da vinheta, cabeção. Esse cabeção... Você vai passar lá no RH, viu, cara? Te dizer uma coisa. A dona Edneia, é isso mesmo. Vamos lá. Mais gente com a gente.
2: Ah, boa tarde, meu amigo Rogério Brasil.
0: Opa!
2: Sidney Paiva do Barranjeira, ligadíssimo aqui no Clube da Bola.
0: Fala, Sidney Paiva.
2: Com a vitória do Vascão. 1-0, mas ganhou. O importante é ganhar. Nem que seja 1-0, né? Agora é jogado no final de semana contra o Cruzeiro. E na próxima semana, em Salvador, né? Bora ver o que vai dar lá, né?
0: É,
2: o time lá é forte, na casa aí. Dele lá é forte, né?
0: Forte,
2: né? Mas nós estamos preparados, não
0: é
2: isso?
0: É.
2: Manda alô aí pra toda a galera do GPCN.
0: Toda a galera do GPCN.
2: Todo mundo na escuta, valeu.
3: Bota a ponta, mano.
0: É, eu tô desconfiado, hein, cabelo? É desconfiado.
4: Eu me chamo Eliésio da Folha 33. Ah, Vascaína até o talo, papai.
0: Rapaz.
4: E o meu placar do jogo
0: manda.
4: É 2-0 pro Vascão.
0: Rapaz, é isso aí, a confiança, né, mano? Confiança você ganha aos poucos no futebol.

0: Brasil.
1: Opa!
0: Anoto meu placar do jogo.
1: Manda, meu
0: amigo.
1: Ídolo Mó. Qual é
0: Vasco
1: o teu placar?
0: Vasco 1, Cruzeiro 3.
1: Ih,
0: Matheus Dorte aqui do Cidade Jardim.
1: Secador na área, hein? Secador na área. Secador. Apareceu a cara aqui no Clube na Bola. O Secador. Secador do Gigantesco. Amigo Matheus Duarte, não tem nome de cantor de dupla sertaneja.
2: Boa tarde, Ricardo vai sair no placar do jogo.
1: Manda!
2: Aqui é a Daiane do Bosque do Igarapé, da Chácara Cristal.
1: Opa! Bosque do
2: Dois
1: Igarapé.
2: Pro Vasco e um pro Corinthians.
1: Não, mas é Cruzeiro, senhora. Não é Corinthians, não, senhora. Ô, Cezinha.
2: Se eu tiver que atrasar, já me desculpando aí, não, porque eu tinha mandado um áudio antes. E aí, como eu não... só saiu o primeiro do Brasil Rural, aí eu não sei se eu fiquei cadastrado no placar do jogo.
1: Valeu, minha amiga! Obrigadei,
3: Xana. Boa tarde, Rogério Brasil. Opa, aqui quem fala é a Maria Silveira da Cruz, do quilômetro 2.
1: Manda esta pioca.
3: Manda. Cadastrei no placar do jogo.
1: Manda.
3: É 2-1 pro Vasco.
1: Valeu, minha amiga. Tamo junto, hein? Tamo junto. Vamos que vamos, gente. Destacar as nacionais e... internacionais.
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1: Manda seu áudio aí que eu vou te cadastrar daqui a pouquinho. Ó, tivemos aí a definição do último classificado para as quartas de finais da Sul-Americana, né? Ontem, rapaz, que jogo meio estranho. Ontem terminou o jogo do Vasco, eu coloquei na ESPN, onde estava mostrando o jogo River Plate Santa Fé. O jogo ficou 1-1. O jogo na Colômbia foi 0-0, né? Lá na Colômbia foi 0-0. E aí ontem na Argentina, 1-1, River com a seleção. Ei, mundo de craque, jogador campeão do mundo pela Argentina, né? O Almada, que o Flamengo queria contratar, preferiu ir jogar lá. Um monte de jogador de seleção da Argentina, enfim. Mas o Santa Fé foi lá com a sua humildadezinha, né? E empatou o jogo no tempo normal, levou para os pênaltis. Aí, meu amigo, nos pênaltis ninguém queria ganhar a parada, essa que é a verdade. Cobrou, todo mundo cobrou. Pra você ter uma ideia, todo mundo cobrou, até os goleiros. A decisão ficou nos goleiros, né? As últimas cobranças de pênalti foi os goleiros, tanto do River, obviamente, quanto do Santa Fé. O goleiro do River cobrou primeiro, aí pensou que tava batendo um tiro de meta, jogou a bola deve ter saído do estádio, deve estar em órbita a bola, deve ter subido aí, tá no mundo afora aí, voando até hoje a bola. Aí o goleiro do Santa Fé foi lá, pá, bateu e fez o gol, classificou o Santa Fé, que avançou aí para a fase quartas de finais da Sula, né? Então agora a gente já tem todos os confrontos de quartas de finais da Sul-Americana já confirmados, né? Santos e Atlético Mineiro, Santa Fé e Vasco, Boca Júnior e São Paulo, Cienciano e Torque. Olha só, lembrando que os confrontos da próxima fase já estão aí, digamos que, nivelado, né? Por exemplo, quem passar do confronto Santos e Atlético Mineiro pega quem passar do confronto Cienciano e Torque. Quem passar do confronto Boca Júnior e São Paulo pega quem passar do confronto Santa Fé e Vasco da Gama. Os jogos acontecem dia 9 de setembro, jogos de ida, dia 9 de setembro, e os jogos de volta, dia 16 de setembro. Olha, Santos, Boca Júnior, Atlético Mineiro, São Paulo, Vasco da Gama e Torque vão decidir em casa. Ou seja, o Santos joga primeiro em Belo Horizonte e decide em casa. O Santa Fé joga primeiro, o Vasco joga primeiro na Colômbia e decide em casa. O São Paulo joga primeiro na Argentina e decide em casa. E o Torque joga primeiro no Peru, na terra do Cienciano, e decide em casa. Beleza? Sul-Americana, então, agora sim, tá todo mundo garantido aí nas quartas de final. Rogério, por que atrasou esse jogo Santa Fé e Santa Fé e River Plate? Por causa do terremoto, né, que aconteceu lá na Colômbia, aquela tragédia que a gente acompanhou aí pelo noticiário. Aí o jogo que o Santa Fé é de lá, da região, foi adiado e aí terminou só ontem. Então, é isso, né? Então tá garantido aí já as quartas de finais da Copa Sul-Americana. Teu time tá na Sul-Americana? Ainda tem 1, 2, 3, 4 brasileiros aí na briga pelo título. Pode dar o brasileiro na parada aí, né? Se o Boca Júnior conseguir, se o São Paulo conseguir passar do Boca e o Vasco conseguir passar do Santa Fé, com certeza teremos um brasileiro na fase, na final, né? Porque é São Paulo e Vasco na semifinal, se os dois passarem. Na outra chave aí, o Santos e o Atlético se enfrentam. Um dos dois vai para a semifinal, depois tem que eliminar ou Cienciano ou Torque para dar uma final brasileira aí na Sul-Americana, né? Vamos aguardar cenas dos próximos capítulos, meus amigos. Beleza? Já mandou seu áudio? 991-62-2480. Vamos pro intervalo? Já, depois do intervalo eu vou ouvir você que tá mandando o áudio aí na parada e vamos falar também de Copa do Brasil. Já, depois do intervalo, aqui no Sonzão Limpo e Cristalino da Poderosa de Marabá.
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1: Meio-dia e 23.

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0: Tô de volta, gente, aqui no Samba Clube. Obrigado pela audiência, o Clube na Bola no ar. Você aí do outro lado da sintonia aqui na Clube, mandando aquele abraço apertado na galera que tá comigo pelo nosso aplicativo, né? Pela internet, aqui fora de Marabá, em qualquer região do Brasil, do mundo também, pelo nosso aplicativo. A galera do RádioNet também que tá sempre por aqui. Um abraço para vocês aí. Muito obrigado, gente. Tamo junto. 991-62-2480. Vai mandando áudio aí, participa, cola na Poderosa.
1: Boa tarde, Rádio Clube, Rogério Brasil. Quero participar do placar do jogo aí. Vasco, mano. E Cruzeiro, né? 2-1 Vasco, que é o Japs da Série Nova.
0: Valeu, meu amigo. Valeu, valeu, valeu. Obrigado pela sua audiência, né? Você que tá mandando aí o seu placar do jogo. Mande o seu também, chegou a hora, hein? Chegou a hora que eu vou ouvir a galera aqui agora. Vou ouvir todo mundo.
2: Boa tarde, Rogério Brasil. Opa, é nóis. Mais da paz, meu irmão. Rádio Clube é melhor que tem no estado do Pará, os melhores locutores.
0: Opa!
2: Aí vai ser jogo aí, é 2-1 pro Vasco em cima do 2-1 pro Vasco em cima do Cruzeiro, viu? Meu, pra cá é isso, meu irmão. Boa tarde. Bota uma música bem boa pra nós depois, meu irmão.
0: Vou botar aquela do Sol Levante, Sol Leninho. É, água, mano. Essa é nova, hein? Só Levante, só Leninha.
3: Boa tarde, Rogério Brasil.
0: 1900
3: e antigamente. Me cadastrei no placar do jogo.
0: Como é que vai essa força?
3: Vasco e Cruzeiro, 3-3.
0: 3-3. Não, 3-3 não é bom pra nós, não, moço. Esse secador, vou te dizer. 3-3 não é bom pra nós. Tem que ganhar esse jogo. 6-0. 6-0 tá bom. 6-0.
4: Boa tarde, Rogério.
0: Opa!
4: Brasil. Ei, Rogério Brasil, me cadastra aí no placar do jogo.
0: Manda, cola.
4: Vasco 1 e Cruzeiro 0.
0: Vascão
4: Arcanjo aqui do PA 8 Barracas, município São Domingos do Araguaia.
0: O nome desse é abençoado, né? Arcanja. Um abraço, pessoal de São Domingos do Araguaia, meus amigos queridos. São Domingos do Araguaia, terra abençoada por Deus. Abraço pra vocês aí, obrigado pela audiência. Mais gente comigo.
5: Boa tarde, Clube FM, a todos os ouvintes. Aqui é o Ronaldo da Liberdade.
0: Fala, Ronaldo.
5: Meu placar do jogo é Vasco 2, Cruzeiro 1. Me cadastra aí, meu amigo.
0: Valeu, meu amigo. Um abraço a essa galera boa e abençoada da Liberdade. Alô, Liberdade. Aquele abraço. Aquele abraço. Lembrei do Rony Papão. Rony Papão, que é o Rony Papão.
6: Boa tarde, Rogério Brasil.
0: Opa, é nóis.
6: Cadrasto tá indo pra cá do jogo.
0: Manda, meu querido.
6: 3-2 pro Cruzeiro.
0: Ih, rapaz.
6: Francisco Gomes dos Santos do PA Santa Rita.
0: Esse aí torce pra aquele time vermelho e preto. Esse aí torce pra aquele time que usa vermelho e preto.
7: Boa tarde, Rogério Brasil.
0: Opa!
7: O 15 aqui de Conceição, Gravaia.
0: Opa, essa fera, meu irmão.
7: O placar é 2-0 pro Cruzeiro.
0: Olha aí, outro Flamengo. Saudações do Brasil.
7: Grande abraço.
0: Esse eu tenho certeza que é flamenguista. Luquinha, meu irmão querido, lá da minha cidade. Conceição do Aragão. Ô, terra boa, hein, Luquinha? Rapaz, Luquinha, um abraço pra você aí, viu, meu querido? Luquinha é o seguinte, a gente ia assistir jogo do Vasco lá na casa dele. Ele ficar só secando o Vasco. Vou te dizer uma coisa, hein, Luquinho? É secador morra.
8: Boa tarde, Rogério Brasil. Boa
0: Opa,
8: tarde, bom.
0: É nóis, tamo placar, junto.
8: Placar de jogo aí, bota Mano. Aí. É, Cruzeiro 1.
0: Cruzeiro 1.
8: Não. 2-1.
0: 2-1.
8: Cruzeiro.
0: 2-1
8: pro Cruzeiro. Bom? Um abraço. O melhorzinho de Marabá que tá tendo aqui. Você, o Rogério, o PH.
0: Valeu.
8: E aí, Brasil?
0: Tamo
8: eu tô
0: junto.
8: Tô sabendo que tu é de Conceição do Araguaia.
0: Conceição do Araguaia.
8: É de lá, né?
0: Sou de lá.
8: Eu morei em Redenção em 94, 95. Todo Mato Grosso mora em Redenção. Tem um parente lá morando em Conceição. Um abraço, boa tarde. Vamos pegar o Bajeri agora, irmão.
0: Conceição do Araguaia, minha terra querida. Sou do dia 22 de... Está chegando meu aniversário. 22 de setembro de 1978. Hospital São Lucas, Dr. Carlos Cavalcante. Foi que fez o parto da minha mãe. Vou te dizer. Rapaz, eu lembro de tudo. Lembro não, né? Eu sei de tudo. Lembrar, eu não lembro como é que eu vou lembrar quando eu nasci. Não tem jeito. Vamos lá, mais gente. Opa.
3: Bom dia.
0: Esse aqui é de manhã do PH. Esse aqui é o
3: Rio. Oi, Gerão. Boa tarde, Gerão.
0: Boa tarde, meu querido.
3: Não nada pra fazer daqui a pouco. Me cadastra no placar do jogo, Gerão.
0: Manda, meu querido.
3: Vascão 3, Cruzeiro 2.
0: Vascão
3: 3. Um abraço. Fica com Deus. Tchau.
0: Vascão 3, Cruzeiro 2. Valeu, meu amigo. Tamo junto, hein? Abraço para você aí, obrigado pelo seu carinho, a sua audiência. a sua companhia aqui na Clube. Eu falei que ia cadastrar a galera, então quem tá mandando aqui, eu tô cadastrando.
9: Olá, boa tarde, Rogério Brasil. Opa! Otávio 20, Rádio Clube aqui, França Maciel, diretamente de Laranjeira, Espaço Herbalagem.
0: França Maciel.
9: Rogério, o placar do jogo vai ser 2-1 pro Cruzeiro, galera, de virada.
0: Esse é secador, esse aí, a fala dele já diz tudo. A fala dele já fala que ele torce para aquele time lá do BAP. Né? Aquele time do BAP. Mesmo do Luquinha.
10: Boa tarde, Rogério Brasil.
0: Opa, sou eu.
10: Aqui é o Dorimar, taxista da Transglobo aqui da Folha 10.
0: É nóis.
10: Rogério, me escreve aí no placar do jogo. Manda. Bota 1-0 pro Vasco.
0: Ih, rapaz.
10: Beleza?
0: 1-0 tá bom.
10: Vamos comemorar esses três pontos.
0: Eu não quero golear o Cruzeiro, não. 1-0 tá bom, né? Negócio de golear, né? Gol daquele menino que faz gol direto. Meu nome dele lá, o He-Man. Homem ruim de bola. Viu? Se o Flamengo quiser, eu mando o He-Man pra lá e trago o Pedro pro Vasco. Se quiser.
11: Boa tarde, meu nobre.
0: Opa!
11: O Vascão aí vai ganhar, sabe quanto?
0: É, nós manda.
11: De 2-0.
0: 2-0.
11: Que é Antônio, de São Domingos.
0: Opa! São Domingos do Araguaia. Um abraço, São Domingos! Só gente boa em São Domingos do Araguaia. Faz tempo que eu passei em São Domingos, cara. São Domingos do Araguaia, terra boa também, terra abençoada. Vamos lá, mais gente.
12: Boa Opa. Tarde, Rogério Brasil.
0: Sou eu, Rosângela.
12: É, vamos. Rosângela Souza aqui do BH. Cadastra aí no placar do jogo. Um
0: abraço pro BH.
12: Da última vez eu acertei o placar.
0: Andou
12: só
0: perto,
12: não fui sorteada
0: perto.
12: No sorteio, mas quem sabe vai chegar a minha vez, né?
0: Quem
12: então não podemos desistir de continuar apostando,
0: é
12: participando.
0: Isso. É isso.
12: É, coloca aí, vai ser 2 pro Vasco.
0: 2 pro Vascão.
12: E 1 pro Cruzeiro.
0: 1 pra Raposa.
12: Uma boa tarde, um excelente trabalho aí pra todos.
0: O Vasco passa 2-0, vai. E quando tiver faltando 2 segundos pra acabar o jogo, aí o Cruzeiro faz o gol. Não tem problema, não.
13: Boa tarde, Rogério Brasil.
0: É
13: aqui
0: nóis.
13: É Vascaína, Lucimar Santos,
0: Ora,
13: do bairro Francisco Coelho.
0: Torcedora
13: meu placar
0: do
13: jogo é 2-1 para o Vascão.
0: É nóis. Um
13: Bom
0: abraço,
13: dia.
0: Lucimar. Aí é Lucimar, aí é Águia de Marabá e Vascão da Gama, Gigantão da Colina. É isso aí, não lenca não, Lucimar. Vamos lá. Vem mais gente com
14: Boa
0: a
14: tarde,
0: gente.
14: Rogério Brasil, aqui é o Cledson Barbosa Gomes, do Bairro da Liberdade.
0: Cadastro
14: no placar do jogo. Cruzeiro e Vasco da Gama.
0: Manda.
14: O placar vai ser 2-0 pro Cruzeiro.
0: Sabia, da Liberdade, com esse sobrenome. É parente do João Gomes. Tô te falando. Você é parente do João Gomes. João Gomes botou os parentes para ser tudo Flamengo. Vou te dizer, viu, João Gomes? Rapaz.
15: Boa tarde, meu amigo Rogério Brasil.
0: Olha aí a fera aí,
15: e a todos falando. Aí que estão na sintonia da Clube da Bola. Aqui é o João Gomes do Bairro da Liberdade, o Homem D8.
0: Fala, João.
15: Passando para parabenizar o Gigantinho da Colina.
0: É, o gigantesco.
15: E ganhou de 1-0. Agora eu tô achando muito pouco lá pro Barradão, viu, Rogério Brasil? Eu acho que você não devia nem ficar alegre, viu, dona Silene Nabate?
0: É,
15: Giovanni
0: acho.
15: Bebê. E o PHzinho? E o demais Gigantinho da Colina?
0: Eu também acho.
15: Eu, se fosse você, ficava com a orelha pé, viu, secador do D8.
0: Ai, ai. Eu também. Eu já tô
12: boa tarde, orelha. Rogério Brasil. Vai cadastrar essa promoção aí do placar do jogo,
0: Manda.
12: Viu?
0: Qual é a boa?
16: Vai ser 2-1 pro Cruzeiro, pro Vasco chorar.
0: Olha, olha.
12: Muito boa tarde, Luciano, São Félix.
0: Já estão ensinando os meninos desde cedo a ser secador hoje em dia. Vou te dizer uma coisa. Se perguntar pra esse menino aí o nome do goleiro do Flamengo, ele não sabe. Ele só é flamenguista porque ele tá vendo a mãe dele ser. É isso aí. Um abraço pro meu amigo Lobão. Boa tarde, Rogério Brasil. 1-1. Manda áudio, Lobão. Quero cadastrar você. Manda áudio, meu ídolo. Manda áudio. Futebol pelo Brasil.
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0: Vamos falar de Copa do Brasil, jogos de ontem à noite, tivemos o Palmeiras, meu amigo do céu. O que aconteceu com o Santástico? O Santos foi humilhado, né? 3-0, tem gente que fala que não é goleado. Eu acho que é, mas tem gente que fala que não é e eu respeito. Mas assim, eu vi os melhores momentos depois, que eu tava assistindo o jogo do maior time do mundo, eu não ia assistir, né? Jogo do Palmeiras com o Santos. Agora, eu vi os melhores momentos. Cara, 3-0, o Santos tem que levantar a mão pro céu e comemorar. Porque, eu vou te dizer, o Palmeiras jogou para 7. 7, 8, tranquilamente no Santos. Essa que é a grande realidade. Entendeu? O menino do Palmeiras ali cansaram de errar gol. O Girai errou gol. O Tigrinho lá errou gol. Muitos gols errados. Né? Então o Santos, ainda, e mesmo assim, foi 3-0 pro Palmeiras. Foi realmente uma sova, como diz o outro aí na linguagem da bola. Uma sova que o Palmeiras deu para cima do Santos. Né? E o técnico Abel Ferreira, quando ganha, ele quer dar aula. Toda vez é assim, ele perde, ele bota a culpa no gramado, né? Essa grama não presta, não sei o quê, não sei o quê, não sei o quê, que o time tá cansado, joga segunda, terça e quarta, não sei o quê, não sei o quê. Agora, quando ganha, ele quer ensinar as pessoas ele acha que ele é o cara que... Só ele que entende de bola no mundo. Ninguém mais entende. É ele e o André Rizek, aquele lá do Sport TV. Os dois que inventaram o futebol no mundo. Vamos ver o que o Abel Ferreira falou depois do jogo aí. Bota no ar, cara.
18: Depois que parou a Copa do Mundo, você tem usado mais os três zagueiros. A tendência agora é você voltar para a linha de quatro, principalmente porque você não tem mais o Alan, ou foi só uma questão de jogo específico hoje?
19: Olha, como é que eu ia te explicar? O sistema é uma coisa que é estática, mas o jogo é dinâmico. O sistema é uma coisa que vocês olham no início do jogo, está a três, mas depois isto é dinâmico, isto roda. Vocês sabem como é que joga o Chelsea? Vocês sabem como é que está a jogar agora o Atlético Mineiro? Que já não perde há não sei quantos jogos. O sistema dá-te aquilo que tu quiseres. A mim custa-me discutir sistemas com vocês, porque eu não discuto com o médico o que é que o meu jogador que está constipado, como está este jornalista aqui, se vai tomar Benuron ou se vai tomar... Não sou eu que sei, eu não vou discutir com ele. Posso lhe fazer perguntas. Agora, estar a discutir com ele tem muito mais conhecimento que eu. Portanto, eu não vou discutir sistemas com ninguém, cada um dá a sua opinião, está tudo certo, o sistema dá-te o que tu quiseres. Um sistema de três zagueiros pode ser altamente ofensivo, um sistema de quatro defesas pode ser altamente defensivo. Não, eu estou só a comentar a pergunta, eu não estou aqui a confrontar. O sistema dá-te o que tu lhe pedires dele. Eu adoro jogar com três zagueiros porque me permite o quê? Permite-me ter sete jogadores a poder atacar e ter sempre três a resguardar a linha defensiva. E eu, quando olho para o jogo, eu não olho só para o jogo do ataque. O jogo não funciona só quando nós temos bola. O jogo funciona, é tão importante o momento que tu tens bola, como é importante o momento que tu a perdes, o momento que o adversário te transita, os momentos de contra-ataque, os momentos de bola parada ofensiva. Três zagueiros dá-te uma força tremenda na bola parada. É cada um olha para onde quer. É? Posso olhar para o copo, para a parte do copo, se ele tiver meio, olho para a parte de cima ou para a parte de baixo. Portanto, eu costumo dizer, mas é bom para a discussão. O que eu vou estar aqui a dizer é, eu faço tudo aquilo que eu sinto que é o melhor para o Palmeiras. O Palmeiras tem 112 anos de história, certo? Tem 112 títulos.
0: Esse é o Abel Ferreira, mal educado, né? E ele acha que é só ele que entende. Ninguém mais no mundo entende futebol. Assim, eu acho assim, que não tem como comparar médico com um técnico de futebol, né? O médico é o seguinte, o cara estuda ali bem muito de tempo, nunca para de estudar, se aperfeiçoa no que ele estuda para fazer, vai se aperfeiçoando cada vez mais e tudo mais. Até futebol, cara, assim, futebol é uma coisa que o brasileiro fala de futebol porque o cara muito gosta de futebol, estuda futebol. Às vezes... Tem um repórter sentado ali para entrevistar ele que tem ali a licença de técnico. Não é técnico que não quer, entendeu? Técnico de futebol. O cara estuda também, o cara tem conhecimento também. Então, assim, você dizer que não vai discutir tática de jogo porque a pessoa não entende, foi isso que ele quis dizer, entendeu? Ele quis dizer isso. Não vai discutir tática de jogo porque eu não vou... confrontar um médico, porque ele quer comparar médico com um técnico de futebol. Não é a mesma coisa, entendeu? Não é a mesma coisa. Entendeu? É claro que o cara não vai dizer, doutor, o cara que faz cirurgia na cabeça da pessoa e tal, que tem experiência para isso, como é que eu, que sou leigo naquilo, vou ensinar o cara a fazer? Ele não tem... Ou perguntar sobre aquilo, até eu posso, se ele tiver paciência de falar sobre o assunto. Agora, futebol, cara, futebol, ele tá zangado assim, ele fica zangado, é porque o torcedor do Palmeiras não entende por que ele joga com três zagueiros. O torcedor do Palmeiras não entende. O torcedor do Palmeiras acha que o Palmeiras tem elenco o suficiente para jogar ser um time mais ofensivo, mais do que é ainda. Entendeu? E eu não tô aqui dizendo que o cara jogar com três zagueiros, ele é defensivo, porque não, tem time que joga com três zagueiros que é muito ofensivo, porque os três zagueiros você libera os laterais. Os laterais não são obrigados a marcar quando você joga com três zagueiros, entendeu? Você libera os dois alas, os caras viram ala, vira atacante, ou seja, você tem dois ou três atacantes na frente, os alas viram atacante e o time fica muito mais ofensivo. Não é isso, mas não custa nada também o cara explicar, pô. O cara dizer, não, é explicar, é tudo ele quer, né? Quer sobressair em tudo, é assim, é meio chato, né? Esse Abel Ferreira, técnico do Palmeiras. Isso aqui é a grande realidade. O Cuca falou, agora o Cuca, cara. Fala aí, Cuca. Fala, Cuca. Fala.
20: Eu, hoje, qualquer crítica em relação a nós, a mim, vocês têm toda a razão, porque quando você perde um clássico de 3-0, não tem justificativa. E nem eu quero achar justificativa para isso. O maior responsável sou eu. Se as coisas não fluíram como eu imaginei, é porque foi erro meu e eu assumo a responsabilidade maior da derrota, lógico, né? E que o jogador também tem participação, isso é óbvio, todo mundo sabe, mas eu assumo, sem dúvida nenhuma, a maior parte também, o que vier de crítica. Principalmente o torcedor do Santos tem toda a razão, a gente tem que entender que jogos decisivos assim, a gente tem que jogar melhor, tem que ter mais espírito, mais alma e quem sabe mais para frente ainda a gente possa entender melhor em outras competições também ou na própria competição na quarta-feira que vem. A ausência do Neymar e tem suas razões, vocês sabem, então foi o tal do controle de carga, ele não poder ter uma sequência em poder desenvolver o futebol dele ao natural, jogando hoje, jogando domingo que vem, jogando na quarta que vem, o segundo cartão, os dois cartões que ele tem. Então uma série de fatores fez com que a gente tomasse essa decisão. Ele tá isento, por ele teria vindo jogar. Então, é uma responsabilidade da comissão técnica também.
0: Claro que ele não vai dizer ao contrário. Vai dizer que o Neymar queria jogar. Porque se ele falar assim, não, ele botou dificuldade para vir e tal, o torcedor vai em cima do Neymar. E o Neymar é muito protegido. Isso aqui é verdade, é uma proteção acima do comum. Eu não sei se vocês que estão ouvindo aqui o programa viram um vídeo que está circulando aí do tratamento do Neymar com a árbitra, a Edna. Aí na internet, na rede social, e ele esculhamba ela o jogo todo. Ninguém fala nada sobre aquilo. E aí teve o jogo Vasco e Santos, aquele jogo que o Santos venceu, que até hoje eu não entendo como, mas venceu por 3-0. E aí teve o jogo Vasco e Santos, aquele jogo que o Santos venceu, que até hoje eu não entendo como.

0: Meu amigo, se você ouvir as palavras que ele fala para a mulher, para a árbitra de futebol, é uma coisa impressionante. E a mídia, ó, caladinha. Ninguém disse nada. Ninguém disse nada. Agora, imagine uma coisa. Você tem um cara como o Neymar no seu time. Para que ele serve, né? Assim, você vai jogar um jogo decisivo, um clássico. E o cara não vai jogar. Pô. Aí é difícil para ele. E olha que ele ganha quase 5 milhões só de salário lá no Santos. Então, é uma coisa meio complicada. O outro jogo, o Vasco venceu o Vitória por 1-0, né? É, o Vasco jogou com um homem a menos desde os 17 minutos do primeiro tempo, uma expulsão que não deveria ter acontecido. É, o árbitro foi mal nesse jogo, nesse lance, e eu posso explicar para você que está em dúvida. É, porque simplesmente foi um lance no meio campo, o cara estava muito longe do gol, então o cartão amarelo ali era o ideal. Ah, mas o cara era o último homem. Mas agora analisa comigo, por que que o juiz expulsou o jogador do Vasco? Justamente porque, para ele lá no VAR, o VAR chamou ele, porque ele disse que o jogador do Vasco era o último homem, então teria que ser expulso. Mas aí você viu no replay, 300 vezes, que está passando aí para quem quiser ver, que ao tentar chutar a bola para frente, o Barros, que foi expulso, volante do Vasco, chutou a bola para frente, a bola resvalou onde? Na mão do jogador do Vitória. Entendeu? Bateu na mão do jogador do Vitória. Ah, mas estava muito perto. Mas o que é que diz a regra? A regra diz que se, por exemplo, você é o atacante, você vai fazer um gol, a bola resvala no seu braço, pode ser por querer, sem querer, a bola bateu no braço, tudo, é anulado na hora o gol. Se a bola resvalou no braço, é anulado. Ou seja, se o Kaiser, né, atacante do Vitória, ganha aquela bola, se a bola não encosta no braço do Barros, ele ganha a bola e vai e faz o gol, o que que ia acontecer? O VAR teria que chamar o árbitro da partida para anular o gol, porque a bola, ele levou vantagem, porque a bola bateu no braço dele, entendeu? Ele levou vantagem no lance, a bola bateu no braço, se ele faz o gol, o VAR, pela regra do futebol, teria que anular o gol, porque ele dominou a bola no braço, ou seja, dominou não, a bola resbateu no braço dele no chute que o Barros ia dar para frente. Então, o gol ia ser anulado, não ia ter gol naquele lance. Como é que teve cartão vermelho? Então, ninguém explica isso. A única explicação que tem é a ruindade mesmo da arbitragem, entendeu? O árbitro fraco, tendencioso, que não marca falta. E é incrível isso, né, cara? Assim, porque na casa do Vasco, com o estádio lotado, a pressão daquela ali, os caras ainda vão prejudicar o Vasco lá dentro. Eu acho que é umas coisas, são essas coisas que eu não entendo. Agora, o jogo está em aberto. Essa aqui é a verdade. Não tem nada decidido, porque o Vitória já bateu lá dentro. O Flamengo, o Atlético Paranaense. Então, o jogo está em aberto. Não é não, Pedro Emanuel?
1: Apesar de estarmos condicionados 80 minutos, demonstramos que este é o espírito do Vasco. Este é o espírito que eu quero para a nossa equipa e que a nossa torcida, que hoje mais uma vez esteve presente e mostrou que estar presente é isto. No momento da dificuldade, nos apoiou, nos puxou para cima, nos deu a mão, porque estávamos a precisar disso, e acho que os jogadores responderam de uma forma fantástica. Mas isto revela só aquilo que é o sentimento que eu gosto e quero ter dentro da nossa casa, dentro do nosso caldeirão. Mas estamos a meio de um jogo que ainda só terminou a primeira parte e vamos ter uma tarefa árdua para a segunda parte, que poderíamos ter saído aqui de facto com um resultado diferente, mesmo com menos um, mas não foi possível. Mais uma vez tivemos oportunidades, mesmo antes da expulsão já tínhamos tido uma ou duas situações boas para podermos nos adiantar no marcador, mas não foi possível e agora temos de trabalhar em cima disto.
0: Tá aí a fera, Pedro Emanuel, pra gente não dever nada a ninguém, né? O torcedor do Vitória tem a sonora do Jair Ventura, bota no ar.
2: E a gente não conseguiu levar essa vantagem pra casa, né? As coisas já foram conversadas dentro do vestiário e agora a gente tem que fazer o que a gente já fez em duas oportunidades, que é reverter o placar. Poderíamos sair daqui com um placar melhor pra ser um facilitador pro segundo jogo, não conseguimos. Mas pedir para a nossa torcida, você falou que está chateada, e tem que estar mesmo, porque a gente não venceu, né? Ainda tem o peso do último jogo, não tem como esconder, a gente sabe que é um campeonato à parte. E a gente queria dar uma resposta rápida, mas não,

0: não conseguimos, mas temos totais condições, como já fizemos em duas oportunidades, até de placar mais elástico, de resolver em casa.
1: Jair Ventura, é o costume do cachimbo é que entorta a boca, né? Já diria o ditado popular. Ele pensa que vai em casa, vai resolver tudo a hora que quer. Não é bem assim, não. Cada jogo é uma história. Vamos pro intervalo? Vamos lá, já eu volto para você, para ouvir mais a galera. Tem mais gente aqui comigo no próximo bloco. Daqui a pouco eu tô de volta aqui no Som 100.7 do seu rádio.
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0: Voltamos com o Clube na Bola. 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Vamos que vamos, tem gente aqui comigo, a galera tá mandando ver. Vamos lá, eu falei que eu vi todo mundo hoje.
1: Rogério Brasil, palmeirense. Ih, Rogério, levantei. Fala, já tinha começado. Eu pensei que era. Vai no assistir, não. Vou acompanhar pelo celular. Mas escutei o grito, pessoal, gol, né? Aí eu botei, o cara me ligou, palmeirense, passando pela televisão. Eu botei, eu pensei que era a seleção da Itália, aquela que foi campeã. Rapaz, mas não, tá recomemorando o aniversário do clube, né?
0: Não, homenagem também à
1: seleção. Por ser os italianos que criaram o Palmeiras, né?
0: É verdade.
1: Pois é, jogou bonito, tá jogando bonito. O Palmeiras tá jogando. É um time fazedor de craques, né? Manda os meninos embora, já vendeu, tá só mandando os meninos embora. Primeiro era o Flamengo, que era o. Academia do Flamengo, agora é o Palmeiras, né? Esses meninos só criando menino. Só da nata, né? E vai disputar o Paulistão aí com o Brasileirão, né?
0: Ai, tá na
1: Mas
0: final.
1: É isso.
0: Final do Brasileirão.
1: Beleza. Não ganhamos nada ainda.
0: É, falta.
1: Ganho devagarzinho.
0: Vai devagar. Vamos lá.
2: Boa tarde, Rogério Brasil.
0: Opa!
2: Fica a traça aí no placar do jogo.
0: Manda.
2: Cruzeiro 2, Vasco 0. Francisco Nunes da Silva, PA 8 Barraca, município São Domingos do Araguaia, Pará.
0: Valeu, meu amigo. Um abraço a todos em São Domingos do Araguaia. O Lobão mandou áudio. Fala, Lobão.
3: Rogério Brasil, sou meu amigo. Eu. Boa tarde, Lobão. Fala, pois Lobão. É, bota pra mim, pra cada jogo de ontem, sério, Rogério. Ontem o nosso Vascão da Gama, né, meu amigo, jogou bem demais. O Thiago Mendes sempre se recuperando aí. Jogando muito, Thiago Mendes. E todos jogaram bem ontem. Que jogão ontem, hein?
0: Verdade.
3: Que jogão, meu amigo, na Copa do Brasil. Bom, isso aí, meu amigo. Um abraço, tô aqui ligado.
0: Valeu! Olha o Vascaíno ficar. Hoje vai chegar um jogador pra assinar contrato com o Vasco, que é centroavante. Tava no Estrela Vermelha. Tava jogando fora do Brasil já há muito tempo. Ele é cria do Palmeiras, da categoria de base do Palmeiras. Ele tem 30 anos. Hoje, deixa eu ver aqui o nome dele, cara. Eu esqueci o nome dessa fera, nem diz meu amigo Evandro. Essa fera do rádio, vamos ver aqui. Só para falar para o Vascaíno que está aí me ouvindo, né? Sei que tem Duarte, o sobrenome dele. Agora o nome mesmo, primeiro, me deu um branco aqui. Eu esqueci. Sei que ele chega hoje, já está contratado. O Vasco já contratou. É um centroavante. Que tá fazendo muito gol, né, na temporada. Agora os caras estão fazendo muito gol. Chega no Vasco, para de fazer gol, não sei porquê. Bruno Duarte. Vai chegar hoje para fazer exame e tudo mais, assinar contrato para reforçar o gigante da colina. Então, vamos lá, mais um aí.
4: Eita, Rogério.
0: Opa.
4: Mas que arbitragem.
0: Rapaz,
4: Deus o livre, cara. Os caras, quanto mais trabalham, mais pior eles ficam,
0: é
4: moço.
0: É verdade. Vou te dizer.
4: Não tem condições. Como é que uma bola daquela, o cara expulso, o Cauã Barros, moço? A bola foi na mão do Renato Kaiser. Bateu no chão, voltou na mão do Barros. O árbitro ainda foi no VAR, ainda expulsou o cara, moço. Parece que cada dia que passa, pior fica. Aí vem o mulambo dizer, ai, chororô, caramba nenhuma, rapaz. A arbitragem tá de mal a pior.
0: É verdade.
4: Não tem condição. Aquele lance lá do Spinelli lá, a bola na mão do cara, ele marcou falta do Spinelli. Tá feio.
0: É.
4: Aqui seu amigo secreto.
0: Valeu,
4: na
0: secreto.
4: Área aí,
0: secreto, eu acho assim, que se o Vasco tivesse jogado com 11 ontem, o Vasco talvez tinha matado o confronto. É claro que o confronto tá aberto ainda, o Vitória é muito forte, jogando lá na Bahia. Já eliminou o Flamengo, falei aqui ainda há pouco. Eliminou também o Atlético Paranaense. O Atlético Paranaense tinha vencido 2-0 deles. Mas só que ontem eu vi um comentarista falando uma coisa e eu concordo com ele. O diferencial do Vasco para o Atlético Paranaense e o Flamengo é que tanto o Atlético Paranaense quanto o Flamengo chegaram em Salvador achando que a vitória já estava certa. entendeu? E o Vasco não vai fazer isso, pelo momento do time e pelo respeito também que o Vasco tem pelo Vitória. Assim, eu acho que o Vasco conseguir jogar ali os 15, 20 minutos primeiro, de igual para igual, sem deixar o Vitória crescer no jogo, levar um empate aí nos primeiros 15, 20, 25 minutos do jogo, eu acho que o Vasco tem condições de voltar de Salvador classificado para o Rio de Janeiro. Agora, está em aberto, é diferente do confronto Palmeiras e Santos, porque eu acho que o Palmeiras vai ganhar de novo do Santos, eu acho que o Palmeiras ganha de novo com o Neymar e tudo, na Vila Belmiro e tudo mais. Só se o Palmeiras poupar um monte de gente, né? Isso pode acontecer também. Já meteu 3-0, aí vai lá para Santos, leva só a metade do time, deixa os outros São Paulo para descansar, porque é muito difícil o Santos virar esse placar de 3. Então esse placar aí, eu acho que o Palmeiras já está na semifinal. Agora os demais, tanto Cruzeiro e Atlético Mineiro, quanto Vasco e Vitória, está aberto. Está aberto. Todo mundo pode passar. Todo mundo pode passar. Agora, Inter e Grêmio, a gente vai ver hoje, 8 da noite, a bola vai rolar. Jogo de ida lá no Gigante da Beira Rio. Né? O Grêmio não está se dando bem fora de casa, mas é um clássico, né, cara? E para muita gente, o maior clássico do Brasil hoje. Inter e Grêmio. Então, um grande jogo. Né? E eu não aponto favorito, nem de um lado, nem do outro. Eu acho que não existe favorito. Mesmo os dois times no Brasileirão estando em maus lençóis, é esperado um grande jogo no Beira-Rio hoje, 8 da noite, entre Internacional e Grêmio. Dito isto, meu amigo Alvando Vale já chegou, já está por aqui para comandar o Rota 100.7. Amanhã tem mais Clube na Bola, aqui no Som da Clube. 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Tô indo nessa, hein, Marabá? Isso é pra

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1: 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Rota de hoje, 27 de agosto de 2026. Hoje é quinta-feira, hein? Estamos já chegando no final de semana, galera. E eu digo sempre para você, todos os dias aqui no Rota: não maltrate os animais, não maltrate as crianças, não maltrate os idosos e nem maltrate as mulheres. Caso você seja empulserado e cair aqui no chilindró, seu nome também sai no Rota, viu? Aqui não tem isso, não.
2: Aí não adianta depois esse negócio de mememê, não.
3: Não te faz de doido, senão o pau te acha.
1: É, mas se você for gente boa aí...

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2: Vamos lá, valendo.
3: Vamos lá, vamos aos destaques do Rota de hoje, desta quinta-feira. Fuga de preso, ou seja, presos que deveriam retornar no horário e não retornaram, eles são considerados fugitivos e é feito um boletim de ocorrência. Eles passam a ser procurados. Violência doméstica, duas violências domésticas no plantão de ontem para hoje. E um tráfico de drogas. São estes os destaques de hoje. Logo depois desse forrozinho raiz, eu estou de volta e você pode interagir comigo. Ah, você que gosta de participar do Rota, é uma boa, rapaz. Você está aqui comigo todo dia nesse horário, né? É bacana demais, tá bom? 9162-2480. Sabe qual é o placar do jogo agora? Vasco da Gama e Cruzeiro. Será dia 29, sábado, no estádio de São Januário, pelo Brasileirão. Mande seu placar do jogo. 9162-2480. Não vá fazer como o outro, né, que ficou sem atender o telefone. Fique com o telefone bem perto, tá bom? Participa do placar do jogo. 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Rapaz, é bacana isso aí. Eu vou até ligar para lá. 9188-2197. Mais importante de tudo isso que eu quero dizer para você é a senha. Por exemplo, esse jogo vai ser sábado. Caso você acerte no placar, vitória do Vasco ou do Cruzeiro, o que que acontece? Segunda-feira, meio-dia, de meio-dia até uma da tarde, você já fica com seu radinho ali na sua frente e o celular, viu? Se alguém ligar para você, o prefeito, o governador, o presidente, você não diga alô. Você vai dizer isso aqui, ó. Os melhores ouvintes estão aqui. Essa é a senha. Se você falar alô, alô governador, alô, não fale nada. Você vai falar a senha. Mesmo que do outro lado esteja sua mãe, seu pai, seu filho, e foi, você desculpa aí e tal, pensei que era a rádio ligando. A senha é essa. Os melhores ouvintes estão aqui. Uma senha dessa não precisa nem anotar, nem gravar, é fácil demais. Tá bom? Dado esse recado, eu vou pedir uma música e logo depois eu tô voltando com a sua participação. Canta aí, Flávio José. Olha isso, forrozinha pro meu amigo Afonso, ele gosta demais. Ele, alô Afonso, meu amigo Cleoberto na Vila Sarandi também. Alô Disseu, um abraço. 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Alô meu amigo Danilo Rico, Morada Nova.

Ligado comigo também tá meu amigo Moraes. É, lá do grupo de pescaria do quilômetro 9. Alô, Moraes. Um abraço, amigão. Cadê o saqueiro aí, rapaz?

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1: 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Agora em Marabá, 13 horas mais 24 minutos. É o Rota no seu rádio. Tem áudio, vamos colocar áudio. Ontem teve muito áudio que não foi pro ar, teve? Mas não dá, uma hora de programa, meu amigo. Se eu colocar todo mundo lá e o pessoal coloca áudio muito grande. É, vamos. Alô, J. Almeida, boa tarde, amigão.
2: Boa tarde, meu irmão. É o Vano Vale. É um prazer ouvir de novo essa voz maravilhosa. Vai dar lista um dos melhores ou melhor. Da Rádio Clube também, man. Do Pará. Essa voz linda e maravilhosa. Eu vou. Eu também aqui na cidade aqui, passando aqui para te desejar uma boa quinta-feira para você, que seus familiares, sua equipe.
1: Obrigado, também, amigão.
2: Que Deus abençoe vocês e todos os ouvintes da Rádio Clube. Um abraço, meu irmão. Fica com Deus.
1: Valeu, J. Almeida. Um abraço para você, amigão. Robert do Coquetel está em Marabá ouvindo o programa. Obrigado, Robert. Esse, penso no ouvinte fiel, é o Robert. Eu gosto desse cara. Eu não conheço ele pessoalmente. Se eu conheço, a gente não. Não me lembro. Mas é um camarada que eu já procurei aqui no computador. E qual é o programa que ele entra? Não veio. É um cara fiel demais aqui o Rota, viu, cara? Se eu pudesse dar uma lembrança para ele aqui do Rota, estou mandando fazer umas camisas, se Deus quiser agora. Vou dar uma camisa para um ouvinte. E ele vai ser um dos caras que eu vou agraciar. Pela fidelidade. Não estou dizendo para você não ouvir os outros. Eu estou falando é que o cara só entra aqui no Rota. Fala, Giovanni, bebê, rapaz. Tu tá feliz, hein, Giovanni? Até que enfim.
3: Boa tarde, meu amigo. É o Vando Vale, o fera do rádio. Quintou, quinta nível pra cima, só alegria. Tudo normal ontem, né, meu amigo Vando Vale? Gigante venceu, já teve um jogador expulso. Tudo normal, nosso caldeirão de São Januário. 1-0 Vascão. É. Vamos pra cima do Vitória, lá no Barradão, na próxima semana, em busca da vitória. Acredito no meu Vascão.
1: Tá,
3: os secadores secaram, mas a secagem deu certo pra nossa amiga Loura, nosso amigo João Gomes da Maquininha e todos os secadores que estão secando meu Vascão. Dei que essa vitória para todos os secadores. Pela mamãe da Terezinha, o pai do Nelson, João de Souza, do Laranjeiras, estamos juntos.
1: Aliás, eu vou dizer até uma coisa aqui rapidinho. Eu não torço pelo Vasco, eu torço pelo bom futebol. Até meu time, se joga mal, eu falo. Não tô nem aí. Doa quem doer. Mas eu vou dizer aqui um negócio. Eu falei já essa semana aqui que o nosso futebol está atravessando um momento difícil em relação à arbitragem. Aquele juizinho ontem, eu falo juizinho, porque o cara meteu a mão no Vasco, velho. Pô, isso é uma sacanagem que fizeram com o Vasco da Gama ontem. Pô, o Renato Kays pegou a bola com a mão, rapaz, interceptou a bola bateu no jogador. Sim, bateu. Os caras estavam tão próximos um do outro que não tinha como o cara tirar o braço ali e botar lá em cima, no, ou embaixo, sei lá. Tá bom, o VAR chamar, aí é tudo, parece que é compartilhado, o árbitro com o VAR. Eles fazem o que querem. Só que tem Deus, que é justo. Mesmo com um homem a menos, o Vasco teve força e fez 1-0 e ganhou o jogo. E vou dizer uma coisa aqui, se o Vasco tivesse com os 11 jogadores completos, olha lá se o Vitória não tivesse levado uma goleada em São Januário, viu? Olha lá! Rapaz, é muita sacanagem dessas arbitragens aí do Brasil, rapaz. Tudo esses caras erram direto, erram. Eu tô dizendo aqui que é falta de competência mesmo. Alô, boa tarde.
4: Boa tarde, Evandro Vale. Sou ele, Anete, da Folha 7, no Cadracinho, para cá do jogo. 3 pro Cruzeiro e 2 pro Vasco. Boa tarde.
1: Boa tarde, Anete. Alô, boa tarde.
5: Boa tarde, meu amigo Evandro Vale. Placar do jogo.
1: Certo.
5: É 3 pro Cruzeiro, pro Cruzeirão, 3. E 0 pro Vasquinho. Vasquinho da Gama, 0. Falou, meu amigo, tô ligado na programação. Hoje
1: valeu,
5: é algum lugar de Marabá hoje. Valeu. Grande abraço.
1: Valeu.
5: Com Deus, na escuta.
1: Alô, boa tarde, Crespo.
6: Boa tarde, Evandro Vale. Oi. Mano Vale, aqui é o Clécio do Jardim União.
1: Certo.
6: Bota 2-0 pro Cruzeiro.
1: 2-0 Cruzeiro.
6: E oferece a próxima música pra nós aí. Pode ser até o Amigo Batista.
1: Tá bom, valeu.
7: Porra,
1: meu amigo Cleuber, boa tarde, amigão.
8: Boa tarde, Vando Vale. Tudo de novo aqui, moço. Bota um palpite aí pra nós. Bote aí 2-1 pro Vasco aí pra nós aí.
1: 2-1 pro
8: Vamos
1: Vasco.
8: Vamos torcer pro homem aí, moço, pra ver se dá certo. O cara tá devagar, viu? 2-1 pro Vasco. 2-1. Tamo por aqui. Falou, tá, é o Cleuber que tá falando.
1: Valeu.
8: Aqui da Vila Sarandi. Tudo de boa aí.
1: Um abraço.
9: Seu Vando Vale, boa tarde. Aqui José de Oliveira, por 27 Marquinhos Mota. O placar do jogo é 2-1 pro Vasco da Gama. 2 pro Vasco, 1 pro Cruzeiro. José Gouveia, foi o 7º Moto. Abraço.
1: Valeu.
10: Boa tarde, meu amigo Evandro Vale. Aqui é a Rosiane Santos. Eu falo aqui da Vila 41, depois do Ipixuna. Manda um alôzão aí pro Marcelo Dias, Marcelo, que ele tá Dias. Igual o Zé do Rádio. Toca aí um forrozinho da banda Mastruz com Leite, só pra curtir. Pra ele e o Zé do Rádio.
1: Ei, rapaz, Zé do Rádio já chegou lá no Pique 16, por lá, pai. Vou te
11: contar. Vale, é Carlos Alves, motorista de aplicativo ligado na 100,7 pela cidade. Agora eu estou aqui do lado do São Félix. Estou aqui no São Félix, um pioneiro, olha na ponte. É, e o trânsito, meu amigo, tudo tranquilo, graças a Deus. Me cadastro no placar do jogo. É 1-0 pro Vasco, é 1 pro Vasco e 0 pro Cruzeiro.
1: Olha,
11: nosso Bascão vai papar mais esse. Um abraço, meu amigo. Fique com Deus.
1: Beleza, beleza, rapaz. É isso aí. Rapaz, vou te contar, viu? Não é fácil, não. Olha, esse negócio de futebol, os caras falam muito, né? Mas é verdade, rapaz. Tem que falar, né? Mastruz com leite.

0: É, isso aí, pra lembrar de criança, apaixonado. Zé do Rádio, Marcelo. Aí, coquetel, um abraço também pra você, amigão. Meu amigo Carlos Alves falou aqui da cidade. Janari, boa tarde.
1: Boa tarde, meu amigo Evandro Valen, aqui é o Janari da Folha 12. Eu me mande um alô pro Zé Neto, o Luiz do Milho, o Raimundo da Eletrônica, e coloque 2-0 pro Vasco. 2-0 pro Vasco. Saúde.
0: Valeu.
2: Até meu time.
3: Fala, Evandro Vale.
0: Fala, Silmar.
3: Amigo. Beleza, tranquilo, Silmar Rocha.
0: Valeu, Silmar.
3: É, Evandro Vale, o Vasco tá assim, né? Aquele sistema, né? Ganha uma, perde uma. Ganha uma, perde uma. Mas valeu ontem pela vitória, né? Valeu, Evandro Vale, um abraço.
0: Valeu.
3: Abraço pro Morar lá na chácara do Campo 9.
0: Tá certo, valeu. Meu amigo Bardaz, boa tarde.
4: Boa tarde, meu querido Ivan, tudo bem? Um abraço a você, um abraço à família, um abraço a toda a sua equipe da Rádio Clube 100,7. Manda um abraço pro meu amigo Adeilson, lá em Morada Nova, e toda a sua família. E manda um abraço pro pai dele, lá na, parece que é Vila Palestina, pro rumo de Bom Jesus, seu Miro, o contador de história de onça. Meu irmão, pelo amor de Deus. Valeu, Ivan, aquele abraço. Um abraço pro meu pai Anselmo, que tá curtindo o senhor, com seu radinho ligado. É, 3D. Valeu, Ivan, aquele abraço.
0: Ei, rapaz, valeu, Bardaz. Um abraço. Minha amiga Loura do Carro Branco. Boa tarde, amiga.
5: Boa tarde, meu amigo Ivan do Vale. Eu sou igual você. Se o Flamengo joga bem, eu falo. Se ele fala mal, eu meto a ripa. Ele fica falando que eu sou torcedora modinha, que eu tava secando o Vasco dele. Nem assisto, mano. Nem assisto. E ele só aparece quando o Vasco ganha. Quando o Vasco perde, ele não aparece. Tô ligadinha, meu querido. Bom trabalho.
0: Alô, mandando um abraço aqui pro professor Eduardo, professor de educação física lá em Morada Nova. Música do dia. Rapaz, eu já procurei essa música aqui. Música do dia, e não tô achando. Sei que tem muita música do Cavaleiro do Forró aqui, mas essa aqui não tô encontrando. Só se for outro nome aí, rapaz. Pesquisa direitinho. É, mas vamos ver, vamos ver. Tô achando essa música, Eduardo. Tem essa música, tem certeza? Tem essa aqui que eu posso botar pra ti, que tu é chegado, né, rapaz? É? Essa aqui, ó.
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0: Você que gosta de cachaça, né?

0: manda esse corno passear.
1: Valeu, cavaleiro do forró. Bora lá, mais áudio para nós encerrar aqui essa primeira participação. Alô, boa tarde.
2: Ivan, talvez obrigado. Só tem um cabo que botou a coroa na cabeça como o rei do futebol do mundo. É reconhecido. Alô, boa tarde. Isso, que joga aí com a 10, nunca teve condições de ser o melhor jogador do mundo. A palhaçada que faz, o time precisando dele. Né? Eu sou palmeirense. Mas ele, o Santos está numa situação e ele se acha, né? Ele deita e rola. É que nem aquele cavalo do Corinthians lá.
1: Boa tarde, meu amigo Elvan. Tô ligado aqui no Rota Lobão, na chácara do município de Pixuna. Valeu, Lobão.
3: Boa tarde, Evandro Vale. Boa tarde, meu querido. Como é que você tá mesmo?
1: Tranquilo, Ares.
3: É o seguinte.
1: Oi.
3: É o seguinte. Bota aí no placar do jogo aí.
1: Bota aí.
3: 3-1 pro Cruzeiro.
1: 3-1 Cruzeiro.
3: Se o Flamengo, que tem uma equipe melhor do que o gigante da colina, perdeu pro Cruzeiro, imagina o gigantão.
1: É.
3: 3-1 pra Raposa.
1: Tá certo, valeu.
4: Boa tarde, meu amigo Evandro Vale, recuperando. Eu também não perdi esse programa, não. Só quando eu tô muito ocupado, por longe de casa, eu tô aqui dentro, eu fico sempre por aqui.
1: Obrigado,
4: dia
1: amigão.
4: Tu gosta de fazer muito isso, gosta de que você fala a sua verdade. Pois é, tu colocou uma coisa aí certa. Cara, esses juízes estão ruins demais, cara. Estão um absurdo. Acabaram com o Vasco, meteram mão, pé. Aquilo ali, nada para amarelo. Nem amarelo não era. Faça um cálculo vermelho. E aquele pênalti do Vasco lá, aquele foi, rapaz, aquele ali. O cara não empurrou o cara, não. O cara fez uma cera danada lá dentro. Negativo ali, foi pênalti. Gafado. Eu não sou vascaíno, tu sabe.
1: Verdade.
4: Eu sou fluminense. Eu sou igual tu, gosto de futebol bonito, não gosto de futebol com roubo. Se meu time ganhar roubando, eu falo, rapaz, ganhou porque meteram a mão. Eu não gosto, negócio, né, de vai ajudar.
1: É
4: cara
1: assim que eu sou. É isso aí, Rei do Franco.
4: Eu acho errado. Se for meu time, eu não gosto. Um abraço, Armando Vale.
1: Valeu. Porque lá na frente vai encontrar dificuldades. Se, principalmente quando joga com time de fora. E os árbitros lá não tá nem aí. Joga de apitar o jogo, né? Vou dar uma paradinha, mas eu volto já. Canta aí, Viviane Batidão. Essa é boa, hein?

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0: Rapaziada, uma hora a casa cai, não adianta. Aí o cara pensa que comete o crime, vai passar batido. Não dá certo não, hein? Uma hora os homens descobrem, o cara vai dançar. Tá? Então é melhor o cara se apresentar, porque o cara vai preso. Olha, do jeito que tá o sistema integrado hoje em todo o Brasil, não tem como não. Tá? Olha, atenção, essa prisão gigante feita pela Polícia Rodoviária Federal prendeu uma quantidade grande de drogas. Tá? A droga estava em um compartimento oculto atrás do painel do veículo, na Transamazônica, em Altamira. 53 quilos de maconha skunk. É uma maconha fabricada. E durante a fiscalização na BR-230, no município de Altamira, eram 2 horas da tarde quando os agentes abordaram um Chevrolet Isp Prata e durante a abordagem a equipe localizou 10 quilos da substância. Depois descobriram mais. Também tinha cocaína numa bolsa. Inspeção detalhada no automóvel, os policiais descobriram 53 quilos de maconha skunk. Uma maconha fabricada muito perigosa, viu, galera? Rapaz, não tem jeito. E atenção, o Wanderson, policial penal, comunicou aqui na delegacia de polícia que 2, 3 internos saíram para voltar às 14 horas e não voltaram. São eles: Leonardo Lira Miranda, Júlio Lima Almeida e o Wellington da Silva Barros. Fizeram para voltar à unidade prisional até as 14 horas do dia 26, ontem. Não compareceram, agora eles estão como foragidos. O negócio é complicado, hein, meu amigo? Acaba, vão atrás. Tiago, policial militar, recebeu informação via NIOP para ver uma situação de violência doméstica. E eles foram lá, no quilômetro 11, na rua Nossa Senhora Aparecida. Foi constatado que o Valdemir da Conceição Barreto teria agredido a sua esposa, desferindo tapa e chute no rosto, após ambos passarem a noite toda tomando todas. Rapaz, aí o casal bebeu e depois eles brigaram. A verdade é essa. E atenção! Márcio, policial militar, trabalhando ontem, recebeu uma comunicação via NIOP para verificar uma situação de violência doméstica na Folha 19, na Nova Marabá. E eles foram lá. Encontraram a vítima do lado de fora do imóvel. Ela disse ter sido vítima de agressões físicas praticadas pelo seu companheiro, o valentão Josué Alves Souza Carvalho. Em seguida, o autor fugiu do local a bordo de um veículo Chevrolet Celta com preta, levando a filha menor do casal. Rapaz, diante dessas informações, o suspeito teria de ter se deslocado à casa de familiares. Então a guarnição acompanhou até a Folha 8. Foi efetuada a diligência até lá, a residência do irmão da mãe de Josué. Contudo, o elemento não foi localizado em um primeiro momento. Depois, a mãe do autor, a senhora, estabeleceu um contato telefônico com o filho, que informou que estava a caminho daquele endereço. Cerca de 10 minutos depois, a ligação, Josué compareceu ao local sem a presença da criança. Questionado sobre o menor, o condutor disse que havia passado previamente na residência e entregue a filha ao irmão da vítima. E antes disso, eles tiveram que levar, empulserar ele e levar para a delegacia especializada. Rapaz, vou te contar, meu amigo. Cada uma que a gente tem que dar notícia aqui. E essa de violência doméstica, essa inconformidade dos caras não se atentarem, que não compensa bater, violência doméstica não é legal. Vou dar uma paradinha, rapidinho. Mas antes, eu quero ouvir meu amigo Luiz do Milho. Como é que está a situação na Folha 16, Luiz? Boa tarde.
1: Boa tarde, Evandro Vale. Passando aqui para dar um alô para todos os ouvintes sintonizados, ligados na Clube, neste momento no Rota. Forte abraço, Evandro Vale. Aqui pela 16, tudo tranquilo. Hoje está melhor um pouco o clima, está...

0: sol quente, mas tá dando um ventinho aqui, ventando bastante.
1: Bacana.
0: Forte véio. Abraço, Evandro Valo, direto da 16, Luiz do Miro.
2: Tu sabe que o Luiz, ele inventou esse negócio aí de dar, eu queria que os ouvintes que estivessem no local me dissessem, rapaz, isso é bacana a gente saber. Como é que está o clima lá, se tá, se, às vezes cai um poste, às vezes tem um carro empatando. Tem gente que todo entulho da casa dele ele bota na rua, impedindo o tráfego de carro. Aí tem um morador que denuncia. E os homens chegam lá, sabe, vai ter problema. Então, Luiz, obrigado aí pelas informações. Então, a 16 está tranquilo. Olha, boa tarde, Elvan, aqui é a Conceição Freitas. Estou no trabalho, mas à escuta do seu programa todos os dias. Ô, Conceição. Muito obrigado pelo carinho, viu? Bom pra você, minha querida, aí no trabalho, ouvindo o Elvan do Vale. Um abraço. Vou dar uma paradinha, essa música eu boto pra você, viu?
3: Tudo Borges.
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1: Sou eu aqui na Clube, sempre fazendo o que gosta com seriedade. Agora 13h54, é o Rota no seu rádio.
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1: Obrigado pelo carinho.
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1: Um abraço aqui para minha amiga Letícia Jucá, lá em Verona, na Itália, meu amigo Lereca, lá na Holanda, em Roterdã, na Europa. É o Rota Internacional. Um abraço meu amigo Chico, o pessoal da Ponta de Pedra da Transamazônica, da Consulta, lá do Araras, da Ubá, 1º de março. Um abraço pessoal lá da Prainha, da Vila José Martins Ferreira, lá da Vila, a Vila do Carmo, Tracoá, Vicinal São Francisco, lá no Bacurizinho, rapaz, galera de lá. Alô, Raimundinho, um abraço e atenção. Ianajara Policial Militar, trabalhando ontem no Grupamento Tático Operacional, recebeu uma informação sigilosa. Percebeu uma movimentação de pessoas, proximidade de um estabelecimento comercial já conhecido por concorrência de comercialização de entorpecente. Eles foram lá. Ao perceber os elementos perceber a chegada da polícia, eles tentaram invadir-se do local, né? Para o interior do comércio. Diante dessa situação, a guarnição realizou de imediato o desembarque da viatura e iniciou o acompanhamento e lograram o êxito em abordar um elemento já no interior do estabelecimento. Foi localizado lá de posse dele, né? 6 poções de crack, 5 poções de cocaína, uma poção média de maconha. Rapaz, e aí os caras deram voz de prisão a ele, né? Entorpecente, foi levado à delegacia, onde foi autuado por tráfico de drogas. Ainda tinha balança de precisão, encontrado também com ele R$382 em dinheiro. Por isso ele foi devidamente empulcerado. Para encerrar o programa, vamos aqui. O pessoal está mandando áudio muito já. Alô, boa tarde.
4: Boa tarde, meu amigo. Eu vou no Vale. Meu placar do jogo vai ser 2-1, Vasco da Gama.
1: 2-1.
4: Agora o Vasco é o seguinte, o Vasco faz gol e recua o time. O time que tem que ir para cima, moço. Aquele autor do gol não era para ter saído, não. Aquele cara estava botando o time para cima. Se ele não tivesse saído, era risco dele ter feito o segundo gol. O time ficou recuado. O Vitória lá pedindo pro Vasco fazer mais um gol e o Vasco não fez, rapaz. Agora vai pro jogo da volta com um placar apertado, viu?
1: Apertado, e lá é difícil. Lá o Vitória ainda não perdeu esse ano. Alô, boa tarde, Zaqueu.
5: Boa tarde, Evandro Vale. Meu amigo, aqui pro industrial tá tudo bom, graças a Deus, trânsito livre, tá bom demais. Que é o Zaqueu, tá sendo atacadão. Meu amigo, eu tô em dúvida se eu botei 1-1. Foi nesse jogo que vai agora dia 29, ou se foi no outro passado.
1: Foi no outro.
5: Mas se não foi no outro, se foi esse, meu placar é 1-1. Meu placar é 1-1. Se for nesse aqui, já tá cadastrado. Se não foi, você cadastre pra nós, por favor. Zaqueu tá sendo atacadão. Deus abençoe cada um de nós. Um ótimo programa.
1: Tá bom. Beleza. Tá, obrigado, amigão. Matusalém, rapaz, até que enfim o cara.
6: Boa tarde, Evandro Vale, bacana, meu brother. Tamo pro cá, na pega. Alô, Evandro, manda um alô aqui pra nós, tamo ligado. É minha moto.
1: Valeu.
6: Vila José Martins Ferreira.
7: E lograram o êxito.
8: Fala, meu amigo Evandro Vale.
1: Boa tarde.
8: Tamo por cá. Tamo aqui na pega. É. Manda um alô pra nós. Fazenda Três Fronteiras.
1: Obrigado, amigão. Às vezes, olha, o pessoal longe, é por isso que às vezes eu falo, mando um áudio pequeno, porque, ó, o camarada desse mora longe, são várias pessoas que moram longe. É a menina lá no 41, em Pixuna, que vai lá pro Pique 16. Tem tanta gente que mora longe, às vezes manda um áudio e não consegue ir pro ar, porque o cara manda um áudio grande. Então é bom, manda um áudio pequenininho, dá o placar do jogo, manda um abraço pra alguém e tal, manda pra mim um abraço. Daí pronto, acabou. Ele mandou um áudio grande, falando coisa que desnecessário. Aí o outro não entra no ar porque o programa acaba. Não é? Olha, tem muita gente evangélica. Ontem o cara me perguntando na feira, eu disse pra ele, Alvão, ele parabenizou. Eu disse, Alvão, eu queria aqui parabenizar você. Fiquei até preocupado. O que foi? Não, porque eu todo dia eu escuto você finalizar seu programa, coloca uma música, um hino da igreja evangélica, no outro dia você bota um louvor da igreja católica. Eu digo, olha, na realidade, eu tirei isso da mente, inclusive eu mudei, eu iniciava o programa, mas meu chefe me deu uma orientação, eu achei bacana, finalizar é melhor do que iniciar. E isso muita gente gostou. Então, ontem eu coloquei Padre Fábio de Mello, hoje eu vou colocar Juliane Souza, canta muito bem. E amanhã, católico de novo, e assim a gente vai colocando, para agradar todas as pessoas. É assim que eu tento fazer. Porque o programa, pô, tem muita gente que, se tiver um cara aí que é espírita, mas não tem hino, tiver uma música, manda, pô. Eu não tô aqui para fazer acepção de pessoas. Tá? Todas as pessoas que me ouvem aqui são importantes. É. E eu posso até não agradar algumas pessoas, que é um direito também. Porque tem gente que não acredita nem em Deus, que é o Criador do mundo, imagina em mim. Tá? Então tem cara que não gosta de mim. Mas eu fazer o quê? Às vezes eu nem conheço o cara pessoalmente, o cara não gosta de mim. É, da minha maneira de falar, de agir e tal, essas coisas. Mas enfim, é a vida que segue, amigão. Eu não tenho raiva de ninguém, vivo minha vida normal, tá? Estamos chegando ao final do Rota de hoje, galera, já. 14 horas, 1 minuto. Termina o Rota de hoje. A apresentação é nossa, é o Vando Vale.
0: Essa fera do rádio.
1: A direção geral é de Naldo Antônio. Não desligue o rádio, não. Vem aí Natan Souza e o Clube da Tarde. Eu fico por aqui, de olho na grande cidade. E você curte aí, Juliane Souza, Entra no Meu Quarto. Música linda esse hino, né? Sempre eu ouço lá na casa da minha irmã. Até amanhã, galera. Fui!
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Ele está tirando esse peso enorme das suas costas. 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

0: Ei, Natanzinho, mano. Ei, Natan.
1: Opa! Ótima tarde pra você na sintonia. Bora lá, hein? Clube da Tarde tá entrando no ar a partir de agora, aqui na nossa poderosa. São 14 horas, 8 minutos, 14 e 8, cheguei.
2: Pois bem, cheguei.
1: Vontade, assim se você permitir, né? Eu entro na sua casa através da frequência 100,7, no seu veículo eu te faço companhia e a gente fica essa tarde todinha, ó, pra lá e pra cá, pelas ruas da nossa cidade de
3: Exatamente.
1: Marabá.
3: Exatamente.
1: Pelas BRs, avenidas.
3: Exatamente.
1: É, estaremos juntos. Eu entro na sua loja através do som ambiente da sua loja. Eu fico na frente da sua loja, na caixa amplificada. Onde você quiser, a gente fica junto, porque a Clube está presente no dia a dia do marabaense. E é bom demais ter sua companhia e obrigado por escolher a nossa poderosa. E eu sempre, como eu sempre faço, convido você a partir de agora a participar comigo, Natanzinho, através do nosso WhatsApp 991-62-2480. Aí você vai me contar como tá aí, né? No seu trabalho, em casa. Pra quem tá em casa, parabéns pra você que tá em casa. Já trabalhou hoje, foi? Então tá de boa. Trabalhou meio período, tá de boa, né? Pra você que tá nesse momento no trabalho, fica à vontade. Você vai mandar aquele áudio curtinho mesmo, não tem problema. Pode ser curtinho, não dá pra mandar um áudio grande, né? Porque o patrão pode chegar lá, epa, sai do celular, sai do telefone. Aí você vai ter que mandar um curtinho, mas dá pra mandar aquele alô, tá bom? Porque são muitos ouvintes pra gente lembrar, então você já vai mandar pra mim poder lembrar de você aqui, tá? Hoje é dia 27, dia do corretor de imóveis, dia do psicólogo. Deixa eu ver se eu tô no... Isso, agosto de 2026, hoje é dia do corretor de imóveis. Dia do psicólogo, cadê os corretores de imóveis? Participa aqui com a gente. Hoje é o seu dia, parabéns pelo seu dia. Talvez você não sabia, né? Mas hoje é o seu dia, os corretores de imóveis. Parabéns pra vocês, obrigado, tá bom? Você que tem um papel fundamental aí também na sociedade, né? É vocês quem tem aquela lábia bacana pra vender aí aquela casa, aquele ponto comercial, aquele terreno. É, os corretores de imóveis são gente boa, estão sempre ligados na Clube também. Boa tarde pra vocês. Vem comigo, ó. Programa é feito com você, por você e pra você. Não me deixe sozinho, eu gosto da sua participação. Pra gente fazer aquela resenha, bater aquele papo bem legal. Então já vai mandando teu áudio aí. Tu tá onde agora, hein? Manda pra mim.

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0: E nós estamos vindo, mano.
1: Muito bem, são 14 horas, 14:23, estou de volta aqui na Clube. Agora sim, vamos começar os trabalhos, seus meninos. O programa está começando e eu já trago aqui para você, né, uma super novidade. 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

0: também. Você participa aqui, ó, no 99162-2480. 99162-2480. É o zap que você vai participar pra gente bater aquele papo bem legal aqui na Clube FM. É, o pessoal participando aqui, já soltando a voz.
1: Boa tarde, meu amigo Natanzinha. O que
0: você tá mandando, meu amigo?
1: Tá meio quente hoje, ó.
0: Hoje tá terrível,
1: sabe como é quente? Tô aqui mexendo aqui, fazendo uma farofazinha pra trabalhar amanhã, não tem que amanhã mexer com o frango. Pois é, Natanzinho, tu escorregou, não sei o dia, mas acho que também hoje é dia que o Vasco ganhou. Não, ontem que o Vasco ganhou o Vitória, né? Então deve ser hoje que comemora, né? Que o Vasco ganhou o Vitória. Ainda meteram a mão no Vasco, né, rapaz? O Vasco tudo errado pro lado dele, né? Expulsaram o cara no primeiro tempo.
0: Pois é.
1: Não era pra ser expulso. É, um pênalti não deram. Assim mesmo, mas foi, né? O problema é lá na Bahia, que lá é complicado. Lá o Atlético Paranaense foi com 2x0, tomou 4. O malvadão do João Gomes foi com 1x0, tomou 2, né? Aí você ganha, né, cara? Se Deus quiser. Pois é, Natanzinho, tá por aqui. Mandar um abraço pro Manelzinho do Alho, o melhorzinho. O vô do Mohamed. Alô pro Preca aqui, o rei da gambiarra. É, pro Raimundo Eletrônica, Zé Neto. É, o meu compadre Eduardo lá de São Félix, Dona Helena. Tá por aqui, cara, ligado.
0: Valeu, meu amigo! Rei!
2: Hey. Boa tarde, Natanzinho, meu amigo. Tá com som pra nós aí, meu querido. Que eu tô aqui dentro de uma casa pintando ela. E aqui tá quente, viu? Coloca um som de Rio Negro e Solimões aí. E de tardezinho eu vou tomar uns e comer um espetinho. 5 da tarde. Coloca aí, meu querido. E falando em time, Vascão ganhou o primeiro ontem, hein? Com um a menos, briga, confusão, mas ganhou, hein? Cuidado com o Vitória, hein? Vitória é bom, mas o Vasco é o Vasco, hein?
0: Pois é. É isso aí, rapaz. A gente fica na expectativa que seja um segundo jogo bom, né? Já tá pronta.
3: Oi,
0: vamos lá, Isaura.
3: Boa tarde.
0: Boa tarde. Vamos lá, né? Promoção. 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
3: Obrigada, Fernando. Até daqui a pouco, Natan.
0: Beleza, até daqui a pouco, Isaura. Combinado. Muito bem, tá aí Isaura Cabral, Fernando Louro e o Rio Negro e Solimões cantando pra gente. Frio da Madrugada, participação do Jorge Matheus. Pro nosso amigo que tá aí pintando, né, a casa, tá trabalhando, tá ouvindo a Clube.

0: Roda aí o som do Léo Foguete, a Lua, aqui na Clube, você só ouviu os sucessos, né? Só musicaço pra você, ligado aqui na programação.
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0: Esse é o Clube da Tarde aqui na sua 100,7, ótima tarde pra você, ligado na programação. Manda aí teu áudio, 991-62-2480, tem placar do jogo, Cruzeiro e Vasco, Vasco e Cruzeiro, Brasileirão, Série A 2026. Aí você vai mandando aí a sua participação, enquanto eu trago aqui as novidades da loja Saque Modas, é loja credenciada na promoção. 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Abraçando meu amigo Shirney. Toda a galera, um abraço aí pro meu amigo Shirney. É, gente da melhor qualidade, tá bom? Ó, vá participando aí, deixa eu ouvir mais áudios aqui. Eu ouço áudio, vamos ouvir um áudio antes de tocar o sucesso. Vamos ouvir mais um áudio aqui. Participação do pessoal interagindo. Boa tarde.
2: Eu sou a Iranete da Folha 7, um cadastro pra estar do jogo. É 3 pro Cruzeiro, 2 pro Vasco. À noite tem panelada. Comparece e calma. Espetinho, dá um alô aí pro espetinho.
0: Olha aí, rapaz. Panelada, menina. Aí sim eu dou valor, hein? Eita, rapaz. Acho que eu vou dar uma passada por aí hoje. Panelada é bom, né? Paneladinha. Eu só não posso comer com farinha, mas o bom é com farinha, o pessoal fala, né? Farinha e limão, mas eu não posso comer só o limão, a farinha não. Farinha eu não posso comer farinha não, infelizmente, mas com limão, meu amigo, top demais, panelada. Aqui no Pará tem umas pessoas que chamam de buchadinha, né? Não sei se é a mesma coisa, acho que é a mesma coisa, né? Buchadinha e a panelada. Vamos lá, Mel Pinheiro! Amor contigo! Manda um abraço pro Lauro, pra Giovana, pra Nete aí do Espetinho da Nete. O Lauro, Giovana, minha amiga Neia Lima, o João também. Todo esse pessoal da Folha 7, boa tarde pra vocês.

0: São 14 horas 45 minutos.
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0: Muito bem, são agora 14 horas e 54 minutos. Clube da Tarde também é informação aqui no seu rádio. O Marabá vai receber uma edição, mais uma edição do Festival de Dança Eva Chaves. O evento já entrou na reta final de inscrições e deve reunir bailarinos e grupos de várias partes do Brasil. A reportagem é com Gabriela Almeida.
1: Marabá se prepara para receber em setembro um dos principais eventos de dança da região. O quarto Festival de Dança Eva Chaves será realizado de 24 a 27 de setembro no Carajás Centro de Convenções. E quem é de Marabá e região e quer participar precisa ficar atento ao prazo. As inscrições terminam no próximo domingo, dia 30 de agosto. O festival abre espaço para bailarinos de diferentes idades e níveis de experiência. Entre as modalidades estão balé clássico, dança contemporânea, jazz, danças urbanas e estilo livre. As apresentações podem ser individuais, em duplas ou em grupos. Ao todo, a organização vai distribuir mais de R$20 mil em premiações, além de troféus e avaliações dos jurados. As inscrições são feitas pela internet, pelo sistema Festival Online. O link está disponível na bio do Instagram oficial do festival, no perfil @festivaldedancaev.

0: sim, são 14 horas e 56 minutos, 14 e 56. Chegou a hora de falar do placar do jogo, entre Vasco da Gama e Cruzeiro.
1: Vasco!
0: É, Vasco da Gama e Cruzeiro, sábado, dia 29 de agosto, às 21 horas e 20 minutos, direto do estádio São Januário. Manda aí o teu áudio aqui pro nosso WhatsApp, valendo R$200 em dinheiro, Reluz Materiais Elétricos, VP7, folha 28. 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Tem também uma cesta de alimentos do Supermercado Líder, né? E uma cadeira de praia do Magazan. Tem também R$200 em dinheiro Central Pax do Brasil. Se o acertador for associado do grupo Central Pax e estiver em dia, receberá R$1.000. Tem um óculos de sol Óticas Flávia Amaral. A melhor opção para sua visão, Rua Sérvulo Brito, Cidade Nova. 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Duas cestas de alimentos do Supermercado Caiçara, preço fácil, preço bom, ali na Avenida Manaus, bairro Belo Horizonte. Tem também R$200 do nosso açougue, carnes de qualidade, Avenida Amazonas, Vale do Itacaiunas.
2: Vamos todos.
0: R$200 em dinheiro, Metalúrgica Marabá, na compra de portão de garagem. Novo, recebemos o seu usado como troca no 99188-2197. Só será permitido um palpite de cada ouvinte. Havendo mais de um acertador, será feito um sorteio entre os participantes. O nome do acertador será divulgado dia 31, segunda-feira, durante o programa Boa Tarde 91 na FM 91 e Clube na Bola na Clube FM. Após o sorteio, será feita uma ligação para o ouvinte sorteado, que ao atender o telefone não poderá dizer alô. Diga a senha. Qual a senha, Nathan Souza?
2: Existe um grande clube na cidade.
0: A senha é: os melhores ouvintes estão aqui. Anota aí, ó. Os melhores ouvintes estão aqui. Essa é a senha que você irá falar, tá bom? Os melhores ouvintes estão aqui. É a senha do placar do jogo. O Cazuza Alves está aqui participando com a gente. Já mandou boa tarde dele. Boa tarde para você, Cazuza Alves, em Itupiranga. Cidade maravilhosa.
3: Boa tarde, Natan. Por gentileza. Boa. Meu placar do jogo, Vasco e Cruzeiro, 1-1. 1-1 pro Vasco e Cruzeiro. Vai ser empate esse jogão. Alfredo Ramos da Folha 23.
0: Valeu, Alfredo! Obrigado aí pela participação, Alfredo Ramos.

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1: São 15 horas e 5 minutos.

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0: Tá aí a Samira Show, participação do Léo Foguete. É isso aí, é isso aí. Música linda pra você aqui no Clube da Tarde. Ótima tarde, cadê o pessoal soltando a voz, tudo bem?
1: Boa tarde, Natan. Boa. Passando aqui para dar um alô para os nossos amigos ouvintes pois da Poderosa. Manda, meu amigo. Janari na Folha 12, Zé Neto na Ponta de Pedra, Loura do Carro Banco na Folha 20, Zé da Banana na Folha 15, Ailton na Liberdade, Lindalva no São Félix, Zé Neto na Ponta de Pedra e todos os nossos ouvintes sintonizados, ligados na Clube. Um forte abraço do Luiz do Milho.
0: Valeu, Luiz, minha amiga. É, tá aí na sintonia ouvindo a programação, a Loura. Ela mandou aqui mensagens que tá um calor, hein? É, tá um calor daqueles. Tá ouvindo a programação, a Loura. Boa tarde pra você, minha amiga. É, tá um calorzão mesmo. Pense num calor. Calor terrível.
2: Oi, boa tarde, Natan Souza. Boa. Quem fala aqui é o Rosa do PA Boa Esperança do Burro, que vai participar do placar do jogo.
0: Manda.
2: Do placar é 3-1 pro Vasco, viu? Aí tu repete a senha pra mim notar aqui. Obrigado, boa tarde.
0: Beleza. Já já a gente vai repetir a senha. Aí você pega papel e caneta e anota. É fácil a senha, né? É fácil. Aí você pega papel e caneta e já anota a senha pra não esquecer, tá bom? Fala, meu amigo Rei!
3: É, Natan, parece que tu não passa lá pra comer panelada aqui. Tu nunca passou aqui pra fazer o frango, rapaz.
0: Não, mas lá.
3: Eu te falo.
0: Mas nós vamos passar aí um dia.
3: Sexta, sábado e domingo. Oi, aqui nunca, todo mundo já veio aqui. O Paulo Quem? Henrique, o Leonardo Dourado,
0: Rogério o Rogério Brasil,
3: Vale, Michel Garcia. Só não tu. Só não tu e o. Tu e o Rogério Brasil.
0: Ah, falta eu e o Rogério Brasil pra sair, né? Tá certo. A gente vai dar uma passada aí.
4: Boa tarde, Natanzinho.
0: Boa tarde.
4: Aqui é seu Zé da Rio Pardo. Aí eu quero o placar do jogo.
0: Manda.
4: 3 pro Cruzeiro e 2 pro Vasco. E tal, boa tarde. E tudo de bom pro senhor. Eu, Natanzinho, sou.
0: Valeu.
4: Eu sou fã do seu programa, viu?
0: Obrigado, meu amigo. Valeu, obrigado, estamos juntos, é rapaz, estamos juntos e misturados, tô cadastrando aqui o pessoal, tô cadastrando no 991-62-2480, galera cadastrando aqui no placar do jogo. Let's go, girls.

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0: Like Roma. Vamos lá falar com o Paulo Henrique. Vai trazer agora as notícias do esporte. Chega mais aí, meu caro amigo Paulo Henrique.
1: Em meio à reta decisiva da Série C do Campeonato Brasileiro, o Paysandu ganhou um reforço que vai além das quatro linhas. O zagueiro Castro foi reintegrado ao elenco bicolor e voltou a participar normalmente dos treinamentos após uma reunião que marcou o fim de um período de afastamento do jogador. A reintegração aconteceu entre o encontro do presidente Márcio Tuma, a comissão técnica e os jogadores. Segundo informações, o presidente reuniu o elenco e chegou acompanhado de Castro para comunicar oficialmente o retorno do defensor. O presidente deixou que o próprio jogador conversasse com os companheiros e explicasse a situação. Durante a conversa, o zagueiro também afirmou que os dois meses de afastamento serviram para refletir sobre suas atitudes. Castro falou por aproximadamente 10 minutos, reconheceu os erros cometidos, pediu desculpas ao elenco e fez um pedido especial de perdão ao técnico Júnior Rocha. Após a manifestação de Castro, Júnior Rocha tomou a palavra e pediu que o elenco acolhesse o jogador. Ainda conforme informações do repórter Dinho Menezes, o treinador ressaltou que todos são seres humanos e que o momento deveria ser encarado como um novo começo. Ainda segundo informações, a reintegração não encontrou resistência entre jogadores ou integrantes da comissão técnica. O elenco teria acolhido o retorno do defensor, encerrando o período de afastamento e abrindo uma nova etapa para Castro no Paysandu. Vale lembrar que a possibilidade de reintegração havia sido comentada anteriormente pelo presidente Márcio Tuma. A tendência é que Castro possa ser relacionado para o próximo desafio ao Vice-Celeste na competição nacional. Paysandu e Maringá vão se enfrentar neste sábado às 17 horas pela última rodada da primeira fase da Série C. A partida terá peso decisivo para a disputa por uma vaga no quadrangular de acesso à Série B do Campeonato Brasileiro. O jogador Cucri também vai fazer parte do elenco do Paysandu ainda nesta competição nacional. O meio-campista do Águia, que estava cedido ao Coritiba, depois de um grande embrólio e já solucionado, inclusive com a responsabilidade do presidente do Águia, Sebastião Ferreira Neto. Ferreirinha, o atleta está sendo cedido ao Paysandu. Por todo o dia de hoje, o Coritiba deve resolver toda a situação e aí o jogador volta ao Águia para ser emprestado ao Paysandu para a disputa do Campeonato Brasileiro da Série C e também na temporada 2027. O atleta, com seus familiares e também seus representantes jurídicos, estiveram na sede do Águia, conversaram e, através também do seu preposto, Carlinhos Sabiá, que fez todo o intercâmbio com a equipe paranaense, está destrinchando tudo isso. E o jogador interessa muito ao Paysandu. Com isso, a situação do Cucri está sendo definida. Agora resta ver se, daqui para frente, o Cucri terá um comportamento bem profissional na capital paraense. Futebol ele tem, talento ele tem. E agora falta aprimorar a questão comportamental. Vamos aguardar. Torçamos que tanto a Águia quanto ao Paysandu sejam felizes nessa negociação. E que o próprio Cucri consiga êxito em seu novo clube. Vamos aguardar.
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0: Valeu, PH, pelas informações. Vamos lá, então, ó, trazer uma atração, uma das atrações, né? Da Expo Ama 2026, Rei Vaqueiro.
3: Se você tem uma ex que você sente saudade, eu quero que você diga assim, ó.
4: Como?

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1: Muito bem, de volta aqui na nossa 100,7 Clube FM. Eclipse lunar começará na noite desta quinta-feira e poderá ser visto em todo o Brasil. Um eclipse lunar parcial poderá ser visto em todo o Brasil a partir das 22 horas e 24 minutos desta quinta-feira e terá 96,2% da Lua encoberta no momento de maior intensidade a 1 hora e 13 minutos da madrugada de sexta-feira. O fenômeno ele poderá ser observado a olho nu, hein? Sem necessidade de telescópios ou outros equipamentos especiais, desde que as condições do tempo permitam. Rapaz, eu perdi o último eclipse lunar, mas esse eu não vou perder hoje, não. Pessoal, a partir das 22 horas, a gente já pode começar a observar a Lua aí, que ela vai ficar com aquela cor de sangue, né? Aquela meio avermelhada. Já pensou? A Lua à noite vermelha fica muito bonita, né? Eu não vou perder dessa vez. Da última vez eu não vi, não cheguei a ver o eclipse. Só vi o pessoal comentando no outro dia. E olha que eu dei a notícia aqui do eclipse e acabei esquecendo. Dessa vez eu não vou esquecer, não. Vou estar ligado dessa vez. Eu vou ficar esperando. A partir das 22 horas hoje tem eclipse lunar. E ele será visto em todo o Brasil a olho nu, tá bom? A olho nu você vai poder ver aí o eclipse lunar. As informações foram publicadas nesta quinta-feira, né? Segundo a publicação, o eclipse seguirá durante toda a madrugada e terminará às 4 horas da manhã de sexta-feira, quando se encerrará a fase penumbral, tá bom? O fenômeno será parcial, embora visivelmente fique próximo de um eclipse total, e isso ocorre porque a Lua entrará profundamente na umbra, a parte mais escura da sombra projetada pela Terra. Mais uma pequena porção do disco lunar permanecerá fora dessa região. Então é hoje, hein? Vamos ficar ligado aí no eclipse lunar que vai acontecer hoje, né? Ó, mandar um abraço aqui pro Raimundo. Ele já mandou mensagem aqui pra gente. Hoje ele mandou cedo a mensagem. Boa tarde, meu amigo Natanzinho. Tô ligado aqui no programa. Raimundo da Eletrônica. Manda aí um alô pro Zé Neto, na Ponta de Pedras. Chico Binga, Manelzinho do Alho. Luizinho, Luiz do Milho, né? O Rei do Frango, Janari da Folha 12. E até mais tarde. Valeu! Rapaz, o Manelzinho do Alho tá aqui cozinhando um negócio aqui. Tá fazendo um cozido aqui, mandou o vídeo. E também tá ligado, né, Manelzinho?
2: Pega, mano velho. Essa é daí. Essa daí tu pegou pesada, mano velho. Tu é doido, hein? Me rouba logo, mano velho. Ei. Deu vontade de lembrar da mãe dos meninos agorinha, mano velho. Tu é doido, manda um abracinho aí. Precatinho, rei da gambiarra.
1: Sim.
2: Luiz do Milho. Zé sim. Neto.
1: Sim.
2: Raimundo Eletrônico. E o Anderson e a Glória na escuta.
1: Ah, o Anderson também tá ligado,
2: é
1: né?
2: É doido, é, mano, velho? Lembrei da mãe dos bichinhos.
1: Valeu, Manelzinho do Alho, rapaz. O homem tá aí só nas lembranças. As lembranças, é isso aí, rapaz. Vamos lá, vamos pra cima. Hoje é quinta-feira, 27 de agosto. Esse é o Clube da Tarde. Aqui na Poderosa 100,7.

0: essa aqui é pro meu amigo Manelzinho do Alho lembrar daquele tempo, a beira, né, ali. Lá na praia lá do Salinas, né, comendo caranguejo. Manelzinho do Alho. É, rapaz. Lá em Salinópolis, na beira do mar, comendo aquele caranguejo, só de boa, ouvindo esse brega aqui, esse brega marcante da Fruto Sensual. É o seguinte, trazendo mais informação direto da nossa redação, o consumidor que estiver em conflito com empresas contam agora com uma nova ferramenta de proteção e agilidade, uma parceira entre o PROCON e o Tribunal de Justiça do Pará, que vai transformar os acordos em títulos executivos judiciais. A informação é com James Oliveira.
1: A parceria entre o PROCON em Marabá e o Tribunal de Justiça do Pará foi firmada por meio da assinatura do termo de cooperação técnica, que muda o peso e a eficácia dos acordos intermediados pelo órgão de proteção ao consumidor no município. A solenidade de assinatura da parceria aconteceu no gabinete do prefeito Tony Cunha.
2: Sem sombra de dúvida, é um passo importante para que, com o tempo, melhore principalmente os serviços públicos essenciais, que a gente sabe que não tem muita qualidade, e que as concessionárias possam aí, principalmente, dentre outras tantas relações de consumo, respeitar o consumidor marabaense para que ele possa, né, ter uma condição de vida ainda melhor. Então, parabéns ao Poder Judiciário do Estado do Pará, doutora Renata, desembargadora Nádia. É um passo importante para fortalecer a luta do consumidor hipossuficiente, tendo seus direitos satisfeitos cada vez mais na cidade de Marabá.
1: A partir de agora, os termos celebrados nas audiências de conciliação do PROCON podem ser enviadas diretamente ao Centro Judiciário de Soluções de Conflitos e Cidadania, o CEJUSC, para homologação judicial.
3: Eu sempre digo, um PROCON forte, ele se faz assim, né? Com políticas públicas envolvendo outros órgãos, Ministério Público, Poder Judiciário. Hoje nós temos, em média, 50% das audiências, nós temos, em média, 8, 10 audiências por dia, 50% nós temos um acordo. Então, nós temos 50% de consumidores que já saem com título executivo praticamente em mãos.
1: Caso a empresa não cumpra o acordo firmado por intermédio do PROCON, o consumidor não vai mais precisar entrar com uma nova ação judicial para discutir o caso. O acordo ganha a força de título executivo judicial, permitindo que a cobrança e a execução ocorra de forma mais rápida.
3: Bom, a grande relevância desse tipo de convênio e parceria é que permite a esse consumidor, né, que consegue realizar um acordo no âmbito do PROCON, que ele tenha esse acordo validado e homologado judicialmente, transformando esse acordo que iniciou na etapa administrativa agora num título com força judicial, o que facilita o cumprimento, né, em havendo qualquer celeuma, qualquer desavença, né, trazendo mais segurança jurídica para o consumidor, mais respaldo. Além, é claro, desse tipo de convênio permitir a maior interação entre os dois poderes públicos, né, a troca de experiências, de conhecimento, né, criando fluxos muito mais facilitados e mais rápidos para a solução dos problemas que chegam à vida desse consumidor marabaense.
0: Tá aí então, né? Que seja para facilitar cada vez mais, que possam criar meios e métodos, ferramentas para ajudar a população, que a população merece. 15 horas 42 minutos. Aconteceu, ligue na Clube. Essa aqui é pra galera que tá aí na sintonia, que gosta de um reggae.
4: Lá em Mosqueiro, Oteiro, Salinas, mano, velho, tu é
0: olha
4: doido,
0: aí, olha aí, como o homem
4: só é sombra e água fresca, mano, velho.
0: É, rapaz, Manezinho do Alho conhece. Melô de Poliana, nosso amigo Gleidson, que gosta de um bom reggae. Essa é pra você, meu querido.

São 15 horas 46 minutos. São 15 horas 46 minutos.

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0: E assim a gente vai fazendo a trilha sonora da sua tarde aqui no Clube da Tarde. É música, informação, promoção, tudo na medida certa para deixar a sua programação bem gostosa da sua tarde.
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0: São 15 horas 57 minutos, 15h57, faltando 2 minutos para as 16 horas. 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Pessoal também do Magazan. Boa tarde para vocês. 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Oi, boa tarde, tudo bem?
4: Natalzinho está gastando para cá do jogo. 2-0 pro Vasco.
0: Certo.
4: Quer dizer, aqui é o Leandro, aqui do Salvador do Araguaia. Vascaíno.
0: Olha aí.
4: Pois é.
0: Vascaíno, tá ligado. Agora uma alerta, Marabá está entre as cidades brasileiras com os maiores índices relacionados ao HIV e à AIDS. Diante desse cenário, a Secretaria Municipal de Saúde começou a elaborar um plano de enfrentamento ao HIV com ações voltadas para prevenção, testagem e tratamento. A reportagem é com Gabriela Almeida.
5: Marabá acendeu o alerta para o HIV. Dados do Ministério da Saúde colocaram o município na segunda posição do ranking nacional do índice composto relacionado ao vírus e à AIDS, entre as cidades com mais de 100 mil habitantes. O índice leva em conta fatores como diagnóstico tardio, mortalidade, casos em menores de 13 anos e transmissão vertical. Em 2025, Marabá registrou 168 novos casos de HIV, o maior número da série histórica. Até julho deste ano, já foram 87 casos. Diante dos números, a proposta agora é reunir diferentes áreas do poder público para enfrentar o problema. O plano municipal prevê ações que vão desde a prevenção, a ampliação da testagem e o acompanhamento de quem já vive com HIV. O SAI, CTA de Marabá, é referência para mais de 20 municípios da região. Mais de 2 mil pessoas fazem terapia antirretroviral pelo serviço. Uma das estratégias é levar parte desse atendimento para mais perto da população.
6: O CTA e o SAI são duas unidades de saúde que estão voltadas para o atendimento das infecções sexualmente transmissíveis. Nesse momento, muito focada para a questão do HIV e AIDS, né? Que a gente está aí diante da confecção de um plano municipal de enfrentamento ao HIV e AIDS. E a intenção maior é justamente chamar a atenção da população para a necessidade da testagem rápida.
5: Hoje, as unidades de saúde da família já oferecem testes rápidos para o HIV. A proposta é avançar também na descentralização de outros serviços, como a PrEP e a PEP, medicamentos usados na prevenção da infecção. O plano está sendo construído com a participação de diferentes secretarias e órgãos, como educação, assistência social, cultura, esporte, Ministério Público e Polícia Militar. Entre as metas estão ampliar a prevenção, facilitar o diagnóstico precoce, garantir a continuidade do tratamento e reduzir a transmissão do vírus. Nas próximas semanas, uma campanha de orientação sobre prevenção e combate ao HIV deve ser lançada em Marabá.
0: Campanha é o que não falta, né? Muitas campanhas são feitas durante todos os anos. Nesse ano também não será diferente. A gente vê também em eventos, né? O pessoal do CTA sai, sempre também faz aí campanhas em eventos com várias pessoas para poder as pessoas também ter esse conhecimento da prevenção e muito mais. Ó, camisinha, né? É importante. O governo federal disponibiliza, né, a camisinha do governo, tem também aí nas farmácias, tem sempre meios, né, de se prevenir contra HIV, e nós vamos tirar Marabá, né, vamos tirar Marabá deste índice ruim, né, que é uma pequena mancha aí no município, a gente tem que correr atrás, e o CTA e o SAI, o pessoal já tá correndo atrás disso para poder alertar as pessoas para prevenir é melhor que remediar. São 16 horas, 4 minutos, 16 e 4. Bora pra cima, é quinta-feira. E aqui assim, ó, nessa pegada, a gente vai animando a sua tarde de quinta-feira com muita música e informação no seu rádio.

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2: Oi, boa tarde, tudo bem?
3: Boa tarde, Natan. Natan, tô ligado aqui na clube, ó.
2: Sim.
3: Natan, você precisa tocar uma música aí da Lia Soares. Uma das mais novas da Lia Soares. Vou ver se os ouvintes que estão ligados no momento na clube. Todo mundo, tá bom? Falou, boa tarde.
2: Valeu, é o Manuel de São Domingos, que ouviu uma música da Lia Soares, a mais atual, A Hora Que Você Quiser.

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1: 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São 16h10.
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1: 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Muito bem, de volta aqui na Clube! Ótima tarde para você na sintonia. 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Vamos lá, galera, soltando a voz, participando aqui com a gente.
9: Fala, meu amigo Natan.
1: Fala, Neia Lima.
9: É a Neia Lima, da Folha 7. Natan, põe uma Oi. Boa aí, mas só vale se for na voz da Fernanda.
1: Pois pronto,
9: se não
1: pô,
9: for
1: não
9: na voz
1: dar,
9: da
1: não.
9: Fernanda, eu não quero.
1: Pois não vai dar não, viu? Eu não sei imitar, né? Eu sou ruim de imitar. Eu admiro quem sabe imitar, né? Mas eu não sei imitar nada. Oi!
10: Boa tarde, meu amigo Natanzinho, que é o de Saraiva, garoto. Tamo aqui na escuta. Fala pro meu amigo Luiz aí. Tô mandando um abraço pra ele também.
1: Certo.
10: E pra toda a nação vascaína que tá na escuta do programa. Falou, meu parceiro.
1: Beleza, valeu. É porque a Neia Lima, ela descobriu na internet um locutor que ele faz a voz de uma mulher, mas fica perfeito, né? Você imagina que é mesmo uma mulher falando, e ele fala que o nome da locutora é Fernanda. Aí ela falou, Natan, é pra você fazer igual, você consegue? Eu não consigo imitar, rapaz, não dá pra mim. Eu invento muita coisa, mas imitar...
7: Rapaz,
1: mas
7: Maranhense é bicho que inventa coisa.
1: Imitar aí já não dá pra mim, viu? Mas valeu, Neia, valeu pela recomendação. Obrigado aí, minha amiga. Agora 16 horas, 16 minutos. O pessoal tá pedindo a senha do placar do jogo. Só vou falar a senha quando eu falar novamente os prêmios, tá bom? Vou já falar pra você.

0: Só musicaço pra você aqui na Clube. Que bom, que legal. Tarde quente. Ó, beba bastante água, vamos se hidratar, cuidar da pele também. Quando se expor ao sol, use protetor solar. A gente tem aqui os nossos programetes dentro do nosso intervalo comercial Minuto Verão, para você prestar bastante atenção, que tem especialistas recomendando cada parte desse verão que você tem que ficar ligado. Questão do seu corpo, da pele também, de se hidratar, cuidar do meio ambiente. Tem muita informação aqui na Clube. Oi!
1: Opa, Natan! Opa! Boa tarde a todos. Meu pra cá do jogo, dois pro Vasco, um pro Cruzeiro. Adilson da Folha, 28.
0: É Vasco e Cruzeiro, hein? Placar do jogo. Vou já trazer os prêmios pra você. Fica ligado, fica ligado. Já já Rogério Brasil também trazendo um resumão aí do esporte pra você.

0: Gostou dessa versão? Ficou linda, né? Palpite, Léo Foguete, música linda, música boa. Vamos agora fazer conexão com a FM 91. Cadê, DJ? Solta a vinheta.
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0: Isso, solta a vinheta aí da FM 91. Nós vamos falar com Fernando Louro Fernandão, que tá lá no Show da Tarde. Grupo RBA, com duas emissoras em ampla movimentação. A 100,7, que é a nossa clube. E a 90,9. Cadê o Fernandão?
2: É do Grupo RBA.
0: Maravilha. É, isso aí, Fernandão.
2: Léo Natan. Semana que vem, Natan já tá de férias. Boa tarde, Natan.
0: Boa tarde, Fernandão. A todos os ouvintes da 90,9. É, estamos aqui, ó, nesse momento, no Clube da Tarde, levando muita música, informação e promoção. Coisa boa, né, Fernandão?
2: É, música, promoção e informação no seu ritmo. 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
3: Boa, Fernando. De volta. Você, de volta com vocês, né? Ligados aí na audiência do Show da Tarde. Tá bom demais, Fernandão. A temperatura aqui tá bem acirrada, mas essas músicas aí, a calma, os nossos ânimos, viu? 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Para a FM 91, sucesso em primeiro lugar.
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1: FM. 16h34, a nossa produção trouxe aqui pra mim mais um prêmio do placar do jogo. Aumentaram cada vez mais, tá aumentando, né? 1, 2, 3, 4, 5, 6, 7, 8, 9, 10, 11, 12, 13, 14. R$1.400 em dinheiro agora, hein? É de brilhar os olhos, não é? E tá muito fácil, é só mandar o seu áudio aqui pra mim. O pessoal que tá pedindo pra mim falar a senha, eu vou falar a senha, pode ficar tranquilo.
2: Natanzinho, boa tarde, Natanzinho. Bota pra nós aí, Liberdade Condicional. É o Clésio do Jardim União, aqui no caminhão da Gnase, te ouvindo aqui.
1: Valeu, Clésio, obrigado aí pela participação.
3: Boa tarde, me chamo Giovanni Sobrinho, de São Pedro, da Água Branca. Me cadastra aí no placar do jogo. Vasco e Cruzeiro. Dá um alô pra nós aqui em São Pedro. 3x3 o placar. 3x3.
1: Olha que legal, a Clube tá chegando em São Pedro da Água Branca. Um abraço pra vocês aí de São Pedro da Água Branca. É, boa tarde pra vocês, tá bom? Obrigado aí pela participação. O Giovanni de Souza, ele quer ouvir o Guilherme Silva. Amor de Jasmim. Vamos tocar aqui? É boa? Bora ouvir, né? Amor de Jasmim com Guilherme Silva. E logo após essa canção, o Rogério Brasil chega com as informações do esporte.

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É mais uma pedrada nossa. 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É mais ou menos assim, ó. 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

que é? 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

0: aí, rapaziada, tudo bem? Tô chegando com informações do esporte pra você. Primeiro vamos viajar pela Sul-Americana. Olha, ontem o River Plate foi eliminado em casa para o Santa Fé da Colômbia. O jogo terminou 1-1, como na Colômbia havia sido 0-0, foi para os pênaltis. Meu amigo, quase não acaba. Todos os jogadores bateram e quando chegou nos goleiros, aí nós tivemos a decisão do confronto, né? O goleiro do River Plate errou, jogou a bola para cima, bateu um tiro de meta e o goleiro da equipe do Santa Fé fez o gol, classificando a equipe colombiana para a fase quartas de finais. Os confrontos de quartas de finais da Sul-Americana ficaram da seguinte forma: Santos e Atlético Mineiro, Santa Fé e Vasco da Gama, Boca Júnior e São Paulo, Cienciano e Torque. Os jogos acontecem a partir da quarta-feira, dia 9 de setembro. Os jogos de ida desta competição, a segunda em termos de hierarquia no futebol sul-americano, obviamente atrás apenas da Taça Libertadores da América. Hoje teremos o Grenal pela Copa do Brasil. Às 20 horas a bola rola no campo do Internacional, gigante da Beira Rio. O Internacional está em um momento, digamos, melhor do que o Grêmio na temporada. Os dois times estão ali no Brasileirão, por exemplo, próximo à zona de rebaixamento. Mas o Inter, nesses últimos jogos, tem demonstrado futebol melhor do que o do Grêmio. Mas é um jogo totalmente em aberto. A gente sabe que clássico não tem favorito e é um grande duelo, um dos maiores clássicos do futebol mundial. Internacional e Grêmio começam a decidir essa vaga na fase semifinal, hoje, às 20 horas, no Beira-Rio. Você já sabe, ontem tivemos Vasco 1, Vitória 0, Palmeiras 3, Santos 0 e na terça-feira Cruzeiro e Atlético Mineiro haviam empatado pela Copa do Brasil pelo placar de 1-1. Quinta de Copa do Brasil e de muita emoção para quem gosta de futebol. Valeu, galera, até a próxima com mais notícias do esporte.
1: Muito bem, participe no 991-62-2480.
2: Oi, Natan, boa tarde, tudo bem? Manda aí uma de limão com mel pra nós, por favor. Ofereço pra você, pro seu Luiz do Milho. O Raimundo da Eletrônica e a esposa. O Manelzinho do Ali e a esposa. O Darilson e a esposa dele. Para a Lana de Paula, a Wanda, para a Dona Natalina, lá na Vila Itainópolis, ouvindo o Natanzinho.
1: Valeu, obrigado aí pela participação. Então vamos lá, né? Vamos fazer uma dose tripla da limão com mel? Vamos fazer uma dose tripla aqui, que fica mais legal, né? Fica mais legal. Quando é um forrozão das antigas assim, a gente já quer viajar no tempo. Então, para viajar no tempo, só ouvindo as três canções da limão com mel. Ah, deixa eu ver aqui. Vamos providenciar. Enquanto isso, você vai aí pensando, analisando, já mandando o teu placar enquanto a gente organiza a dose tripla aqui.

0: Tá aí, dose tripla. Três músicas da Limão com Mel, Toma Conta de Mim, Amor de Novela. E também, Tome Amor. Só falando de amor, as três músicas falando de amor. Pois é, rapaz. Aí eu quero saber onde a minha amiga Loura aí da Folha 20, que pediu a Limão com Mel, onde ela tava, né? A Limão com Mel, que fez muito sucesso. É uma banda que fez muito sucesso, né? Mais uma banda aí de forró romântica que deixou aí essas músicas, né? Hoje a Limão com Mel ainda faz shows, mas tem música nova, mas essas músicas antigas é as que mexem com o coração da galera. Então, ó, já manda pra mim a sua mensagem, manda teu áudio, né? Tá afim de ouvir o quê? Tá afim de ouvir aquele forró, aquele melody? Só basta falar pra mim, Natan, eu quero ouvir um melody. Só basta isso que a gente toca o melody. Basta você mandar um áudio e falar, Natan, toca aí um dance dos anos 2000, que a gente toca o dance também. Só precisa falar isso pra gente atender aqui.
1: Pai, meu chefe. É, boa tarde, bom dia, não sei, né, pai?
0: Boa aí, tarde, né, rapaz. Por que que é bom dia, não,
1: cara,
0: sabe?
1: Tô daquele jeito, tô lisão.
0: Tá liso.
1: Minha gaza é que de restante pra nós aí. Vamos tomar uma geladinha aqui.
0: Rapaz, o homem tá é liso, moço. Ei, rapaz, vou te dizer uma coisa.
2: Rapaz, mas Maranhense é bicho que inventa coisa.
0: Anderson, rapaz, tu tá é liso, moço. Ei, rapaz, em plena quinta-feira, mas ainda tem sexta-feira. Amanhã é sexta, moço. Amanhã é sexta.
3: É doido, me rouba logo.
0: Zé, rapaz. E aí, o pessoal, olha, o pessoal já tá mandando aqui os áudios, né? Oi, boa tarde.
4: Bom dia, Natan. Ei, rapaz. Aqui é o José de Imamar, quero fazer o placar do jogo aí, Vasco 2-1, toca aí um regzão pra nós aí.
0: Ih, rapaz, olha aí, eu falei pra galera mandar o ritmo, então vamos tocar um reggae já já, a gente fez agora há pouco uma sequência, né? Então a gente vai tocar outro aqui, né? Oi!
5: Natanzinho Filho, não é assim que você quer que chame, Natanzinho Filho.
0: Não, me chamaram esses dias de Natanzinho Filho, aí eu falei, não, meu nome agora é Natanzinho Filho.
2: Ah, tá, mas Maranhense é bicho que inventa coisa.
0: É, meu nome é Natan Souza, aí falaram Natan Filho, então tudo bem.
5: Sou eu, a Silva, do Zarara, mas eu tô aqui no Marabá, na casa da Dona Helena. Dá um alô pro Isaías, ele tá travadão, ligou umas 500 vezes, e eu falei pra ele, não é pra mais ligar pra mim, rapaz. É, bota um melody aí, bem daqueles, bem gostoso, bem bonito, tá? É a Silvana aqui, tá? Eu vou lá, não vou agora não, passar uns dias por aqui, tá bom? Uma boa tarde pra você, Natanzinho Filhos.
0: Tô anotado aqui, tá anotado aqui, viu? Então, ó, o ouvinte agora há pouco falou que ouviu um reggae e você quer ouvir um melody. Então a gente vai tocar já já, mas é na volta do intervalo, que o intervalo já tá aqui, ó, batendo na porta, menino, né? Já tá batendo na porta. Na volta eu vou tocar um reggae e um melody. A produção já vai organizar aqui pra gente, a direção, nós vamos ajeitar aqui uma sequência bem bacana de reggae e de melody, já que o pessoal quer ouvir reggae e melody. Aí você que tá ouvindo aí, né, o programa, ah, Natan, mas eu queria ouvir, era um forró. Aí tu manda, moço, manda teu áudio e fala, Natan, quero ouvir um forró. Ah, lembrando, daqui a pouco também tem mais informação aqui direto da nossa redação. 16h58.

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0: Muito bem, de volta, né? Como eu sempre digo, ó, se você tá afim de ouvir um estilo musical aí, é só mandar o estilo musical, né? Muitas vezes não precisa nem falar o nome do cantor não, que a gente já sabe o que você quer ouvir, rapaz. Você, aqui é por telepatia, eu já sei o que você quer ouvir. Inclusive a ouvinte aí, né? A nossa amiga falou que quer ouvir um melody, o ouvinte também aqui falou que quer ouvir um reggae, né? Cadê aqui o áudio dele? Vamos ouvir aqui, ó. Ele falou que quer ouvir um reggae, né? Ó.
1: Aí, aqui, rapaz. Ó. Aqui é o José de Mamá. Quero fazer o placar do jogo aí. Vasco, 2-1. Toca aí um regzão pra nós aí.
0: É, e eu tenho certeza que ele vai gostar. Aqui a gente, ó, por telepatia. Eu só sei que ele vai gostar desse reggae aqui. Ele não falou nome nenhum aqui. Não mandou mensagem, mas eu sei que ele quer ouvir esse aqui, ó. Esse aqui, ó. Esse aqui é top demais! Luke Dube! Back to my roots! 17 horas, 2 minutos, 17 e 2.

0: Como diz lá no Maranhão, né? São as pedras que não machucam. Essa aí não machuca não, viu? Minha amiga Rosa, da 1º de março. Boa tarde pra você, Rosa, aí na 1º de março. Vai participando aí, né? Nosso amigo, o Manelzinho do Alho também já mandou um áudio aqui. Já fez um pedido pra gente aqui também. Já, já, Manelzinho, vou ouvir teu áudio, tá? 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Fala, José de Oliveira, tá tudo bem?
1: Natan Souza, boa tarde. Aqui José de Oliveira, Poli 27, na Fimoto. Um romântico de roupa nova, linda demais.
0: Olha aí, rapaz.
1: E o placar do jogo é 2-1 pro Vasco da Gama. 2-1 pro Vasco e pro Cruzeiro.
0: Beleza.
1: José de Oliveira, Poli 27, na Fimoto.
0: Cadastrado. Olha aí, meu amigo Solimar, hoje é dia do corretor de imóveis, meu querido. Ele apareceu aqui, rapaz.
2: Boa tarde, Natanzinho.
0: Boa.
2: Aqui quem vos fala, Solimar Paraense, o seu corretor e perito avaliador de imóveis. Eu gostaria que você desse um alô a todos os corretores de imóveis do Brasil. Hoje é o nosso dia, 27 de agosto. Um abraço.
0: Pois é, Solimar, é o dia de vocês aí, viu? Então, parabéns. Sim. Mais uma vez a todos os corretores de imóveis. Parabéns. É o dia deles hoje, é isso aí. Vamos juntos! Valeu, Solimar! Um abraço pra você, meu querido! Agora 17 horas, 8 minutos!

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0: Muito bem, tá aí, ó, o Melody, pedido do ouvinte aqui, grita o seu nome da Viviane Batidão. Placar do jogo, pessoal, a senha, né, vocês querem saber a senha. É muito fácil, os melhores ouvintes estão aqui. Essa é a senha do placar do jogo. Ó, lembrando que a gente tem mais um prêmio aqui no placar do jogo. Ao todo, pessoal, são 1, 2, 3, 4, 5, 6, 7, 8, 9, 10, 11, 12 prêmios. Desses 12, R$ 1.400, ó. 1, 2, 3, 4, 5, 6, 7, 8, 9, 10, 11, 12, 13, 14. R$ 1.400 no placar do jogo. Tá bom pra você? Pois é, manda aí o teu áudio.
1: Fala, Natan, aqui é da Cidade Jardim, Raimundo Nato. Bota aí com o Zezé de Camargo Luciano, na voz de Maria Mendonça. Não era pra ser assim.
0: Ah, essa música é muito linda mesmo. Muito bonita essa canção. Não era pra ser assim. É, muito boa. Beleza, então. Beleza. Obrigado aí pela participação. É o Zezé de Camargo e Luciano, junto com a Marília Mendonça, né? A gente tem aqui só a Marília Mendonça ou eles juntos? A gente vai ver aqui, né? Quando a gente começar a ouvir, nós vamos saber. Mas é muito boa essa canção. Ah, quem mais está participando aqui com o Natan Souza? Boa tarde.
2: Oi, Natanzinho. Oi. Boa tarde, Natanzinho. Boa tarde.
0: Boa tarde.
2: Jota Rodrigues aqui da consulta.
0: Fala,
2: Jota. Tudo bem, meu amigo?
0: Tudo bem.
2: Showzaço de programa teu aí. Ei, Natan, eu tô indo pra Marabá e quero ouvir essa música antes de chegar em Marabá. Tô saindo daqui do quilômetro 35. Toca uma do Oswaldo Bezerra, tipo: tem gente que não gosta lá do brega, é no brega que está solidão. Lembra dessa música? Tu não lembra, tu é criança.
0: É,
2: toca aí, meu amigo. Bom, e eu ofereço pra galera da consulta que deve estar ligadão em você. Você é a audiência total aqui na consulta.
0: Eu sou de...
2: Falou, Natanzinho, um abraço. Jota Rodrigues, diretamente da consulta. Tchau, obrigado.
0: Eu sou de 90, né? Eu sou de 90, então é... Tem que ver aqui se é o Cidadão no Brega, essa música, é... Ah, Serestão Véi, menino. É o Cidadão no Brega, essa é? Rapaz. Eu não sei se é essa aqui, o Cidadão no Brega, né? Vamos ver se é essa aqui.
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0: É essa mesmo, que ele tava cantando aí.

gente tem... Rapaz, essa é antiga, viu? Tá bom, só 50 centavos é o suficiente. Rapaz, não é do meu tempo mesmo não, essa aqui. Rapaz. Ó, J. Rodrigues, 50 centavos tá bom pra ti? Vou colocar aqui mais uns 20 centavinhos aqui. Rapaz, eu não conheço mesmo esse cantor aqui não. Cidadão do Brega. Tem uma boa também aqui, do Cabaré do Brega, né? Só castigo.

Beleza, ó, tem essa aqui também, é boa, essa aqui, ó. É mais ou menos nesse ritmo, né? O pessoal quer ouvir a seresta, vocês, então deixa eu tocar uma seresta aqui também, aqui, do Cabaré do Brega.

0: Essa aqui é do Oswaldo Oliveira e é uma homenagem do Cabaré do Brega com Edilson Moreno cantando Só Castigo. Ah, tem mais uma aqui pra quem é fã do Valdir Soriano. Thales e Thiago gravaram recentemente Paixão de um Homem. O J. Rodrigues é o homem é TikToker, rapaz, olha aí.
1: Natanzinho, valeu, oi. Valeu. 70 centavos foi bom a música.
0: Olha aí.
1: Eu canto também, eu faço o karaokezinho em casa. Depois eu vou mandar aí o endereço, meu endereço do TikTok pra galera aí. Você divulga aí pra galera, não sei se você pode. Então manda aí. E quero fazer aqui placar do jogo. Nunca participei, é a primeira vez, mas hoje vou participar. O jogo vai ser doído, vai ser sofrido, mas nós vamos lá. Machão da Colina 3. Cruzeiro 2, ou seja, a concorrência, igual fala o Manelzinho do Alho. Eu sou fã desse Manelzinho do Alho, viu? Vascão da Gama 3, a concorrência 2.
0: né?
1: Esse prêmio é meu. Repete pra mim, quando você puder, e a cena que eu vou anotar, que eu só ouvi a cena uma vez. Repete aí, falou, tô na estrada. Quando eu entrar em rádio, vai cair o áudio pra você. Abraço, meu amigo. Obrigado aí pela moral.
0: Ó, essa aqui é do Valdir Soriano. Você ouviu por muitas vezes na voz do Valdir Soriano. Totalmente repaginada com Thales e Thiago. Não confundam, não é Milionários José Rico, é Thales e Thiago o nome da dupla. Você só ouve aqui na Clube.
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0: E é, Manelzinho, tu já tá chorando, é, Manelzinho?
1: Olha aí, mano, quem sabe faz ao vivo. Natanzinho, tu é diferenciado, Natanzinho.
0: Eu não, rapaz, é a Rádio Clube.
1: Tu é diferenciado, mano, velho. É doido, é? Me rouba logo.
0: Ó, deixa eu te falar uma coisa aqui. Tu pensa que eu tô sozinho no estúdio, né? Eu tenho uma produção, moço. Tem a produção, tem a direção. Ah, tá pensando, o Natan Souza aqui, eu sou só um veículo aqui. Eu sou usado como veículo. É igual quando tu entra no carro, tu não tem que girar a chave, o carro não sai andando. Pois é. Aqui tem uma pessoa que vai comandando, eu vou só, vai me direcionando, eu vou só aqui colocando, ó.
2: É verdade que vocês no Maranhão falam um não diferente?
3: Não, para de bobagem.
4: Rapaz, mas Maranhão é bicho que inventa coisa.
0: Olha aí. Valeu, valeu, Manelzinho. Ó, Manelzinho, tem mais um aqui, rapaz, não acabou não. Que é, José? Fala, José.
5: Vira frente, sétima filmota. Toca mais alguns trabalhos deles aí pra gente conhecer melhor, porque eu nunca tinha ouvido falar de Thales e Thiago, e eles cantam muito bem. Realmente chega a confundir com Milionários da Rico. Cantam muito bem. Toca mais algum trabalho dele aí pra gente.
0: Rapaz, eu não ia nem revelar, moço, porque o Thales e o Thiago... Rapaz, só se o pessoal tá copiando por aí, mas até o momento, só Thales e Thiago você só tava ouvindo aqui na Clube. Tanto que o José de Oliveira ficou surpreso aí, porque só a Clube toca, viu? Talvez você ouviu o Nonaturado tocando de manhã e pensava que era o Milionário José Rico, mas eu acabei revelando, é Thales e Thiago, tá bom? Thales e Thiago realmente confunde bastante. Tem outra aqui, ó. Lembra dessa aqui? Foi gravada recente agora com Zé Vaqueiro e Vicente Neri. Eu vou tocar e você vai me falar o nome dessa música. Ela é do Valdir Soriano... Ela é antiga, mas está numa nova roupagem. Eu quero que você mande o áudio agora. Quem sabe o nome dessa música me fala agora.

0: Essa música foi gravada por Valdir Soriano. Tem ouvinte aqui que... Eu pedi pra mandarem o nome dela pra mim, né? Pra ver se alguém sabe o nome da música.
1: O nome da música é Quero Viver. José de Oliveira, 47 Macimota.
0: Quero Viver. Tá frio, José. Tá frio, viu? Ué, chegou perto.
2: Meu amigo, essa daí eu sei, é do meu tempo. Com o Valdir Soriano, Tortura de Amor, que é o Zequinha da Foto.
0: Rapaz.
2: Eu vi muita música ouvindo ela.
0: Rapaz, se eu tivesse agora perto de ti, ia te dar um abraço, meu amigo. Você foi fera agora, viu?
2: Meu amigo, essa daí eu sei, é do meu tempo. Com o Valdir Soriano, Tortura de Amor, que é o Zequinha da Foto 33, rapaz.
0: Valeu, Zequinha.
2: Eu vi muita música ouvindo ela.
0: Aí, rapaz, o Zequinha... Ô, José, tu andou perto, viu? Tortura de Amor, que foi gravada pelo Valdir Soriano. É, o pessoal tá aqui participando, soltando a voz. Oi, boa tarde.
3: Pablo Natanzinho, aqui no Ivaldo Péssimo, cadastrando pra cá do jogo. Esse jogo vai ser 2-2 e vai pros pênaltis. Gostado na Tanzinha, aqui é o Neivaldo PA5Z, me cadastrei nesse placar do jogo aí, vai ser 2-2, Vasco e Cruzeiro.
0: Valeu, vou cadastrar aqui, tá bom? Vou te cadastrar. Rapaz, o programa tá bom, mas eu tenho que ir pro intervalo rapidinho. Aí na volta do intervalo eu vou fazer uma dose tripla do Thales e Thiago. Ah, inclusive tem um áudio de um ouvinte aqui falando aqui que conhece Thales e Thiago pelo TikTok, não é isso? Mas não tinha ouvido na rádio ainda.
4: Boa tarde, aqui é o Francisco da Folha 22. Eu fui atrás dos cantores Thales e Thiago aqui no aplicativo. Eu já tinha visto esses caras cantando, entendeu? Que eu sigo eles no TikTok. Mas jamais eu tinha ouvido eles cantar a música igual Milionário José Rico. Tem uma do caminhoneiro aqui que eles estão cantando. Entendeu? Também é igualzinho a voz.
0: Beleza. Pois é, o pessoal não conhecia, porque só a Clube. Rapaz, a Clube é diferenciada. Inclusive, tem aqui um ouvinte. Eu vou colocar ele antes da gente ir pro intervalo, porque ele demonstra sua paixão pela Rádio Clube. Rapaz, eu nunca tinha visto. Eu ainda não tinha ouvido uma declaração tão bonita aqui, ó.
5: Aí, essa música que tá tocando agora é de Oswaldo Oliveira. É, o Vavá da Matinha, que era lá do APU, em Castanhal. Era da época da minha infância. A Clube é minha emissora preferida. Quando eu entro no carro, eu ligo logo na Clube.
0: 17:38.

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0: Muito bem, ó, toda vez que você ouvir, né, esta música é porque o Nathan Souza tem um recado muito especial, um convite, na verdade, porque esse convite é muito especial mesmo, tá chegando, hein, já estamos na contagem regressiva, a 38ª Expoama está confirmada de 15 a 20 de setembro e nós teremos a famosa cavalgada, que não pode faltar, leilões, exposições, palestras, parque de diversões, ó, até a garotada agora também tem a sua vez, né? Até a garotada também vai estar aí. Então dá para a família toda, é um evento para toda a família. E teremos várias noites com shows nacionais. Inclusive, tem uma dupla aqui que a gente é fã, fãzaço, que é Mato Grosso e Matias. Coloca aí, DJ. DJ, eu tô te falando, DJ, o jacaré vai te engolir, DJ. Tu tá dormindo, DJ. Eu tô te falando, já te dei o recado no hino do Vasco, que tu ficou enrolando no hino do Vasco, só tava tocando do Cruzeiro. Coloca o Mato Grosso e Matias, eu vou falar e já coloca o Mato Grosso e Matias aí, tá bom? Pra gente ir ouvindo, bem baixinho mesmo aqui, isso, que é uma das duplas que vai estar presente com shows nacionais. Entrada gratuita todos os dias, reúna a família e vá viver a força de quem produz. Você que está ouvindo a Rádio Clube agora, se você tiver tempo, manda aí um áudio para mim agora. Natan, deixa, moço. Deixa, rapaz. Deixa o Mato Grosso e Matias cantar a música todinho, rapaz. Deixa de ser chato. Se você mandar, eu deixo aqui. Eu deixo aí. Pois é, se você mandar o áudio agora, eu deixo a música do Mato Grosso e Matias tocar, que eu já dei o recado da 38ª Expo. É, vou colocar aqui 10 centavinhos. Mas se você quiser assim uns 50, 70 centavos, 80 centavos, eu deixo tocar. Rapaz, o povo é rápido no WhatsApp, menino. Égua,
1: meu. Deixa a música tocar, Natan. José de Oliveira foi o Centro Marquimoto. Deixa tocar.
0: Se tu falou, tá falado, né, meu amigo? Quem sou eu pra discordar?

Dia 18 de setembro, eu posso dizer e afirmar, portões liberados, tá bom, pessoal? 0800. É, 0800, não paga nem um centavo pra assistir Mato Grosso e Matias. Eu vou. É, 0800, não paga nem um centavo pra assistir Mato Grosso e Matias. Eu

0: Olha, a Siderúrgica Norte Brasil, em parceria com o Senai, está disponibilizando 40 vagas gratuitas para curso de operação de movimentação e estoque aqui em Marabá, hein? Oportunidade. A iniciativa faz parte do projeto Crescer e está disponível à comunidade em geral. A reportagem é com James Oliveira.
1: O anúncio da capacitação aconteceu em entrevista ao comunicador Nonato Dourado no programa Se Ligue na Clube FM. A analista de recursos humanos da Siderúrgica Norte Brasil, Bárbara Gomes, destacou que a iniciativa em parceria com o Senai oferece cursos de capacitação totalmente gratuitos e faz parte do projeto Crescer, que já realizou diversas ações oferecendo oportunidades alinhadas às necessidades reais das empresas na região.
2: A capacitação que a gente está ofertando agora em parceria com o Senai em movimentação e estoque. Nós fazemos aí uma grade curricular toda baseada no que a gente precisa, né, nos requisitos ali, para as funções que a gente tem nas nossas operações.
1: Para esta edição estão sendo disponibilizadas 40 vagas. O curso Capacitação de Operação de Movimentação e Estoque é aberto ao público em geral, incluindo homens e mulheres e pessoas com deficiência. A formação é totalmente gratuita e os participantes aprovados no processo seletivo terão direito a uma bolsa auxílio durante o curso, conforme as regras do edital. Além do benefício financeiro, os alunos com desempenho positivo ao longo da formação poderão ser contratados pela Sinobras.
2: As inscrições elas estão acontecendo, né, até o dia 3... né, do mês que vem, aqui na quinta-feira, a gente faz o encerramento e é presencialmente no Senai Marabá, ali na Folha 31. Basta ir no Senai Marabá, eles vão tirar todas as dúvidas, né? As inscrições elas também acontecem no período noturno, né, até as 9 horas da noite, então é só se disponibilizar presencialmente lá no Senai e tirar todas as dúvidas.
1: Para se inscrever, são necessários apresentar documentos pessoais com foto, o currículo atualizado e o comprovante de escolaridade. Para os homens, é exigido o certificado de reservista. O edital com todas as informações estão disponíveis nos canais oficiais do Senai e da Sinobras.
2: Então, nós já tivemos várias edições, né, sempre em parceria com o Senai. Curso de capacitação que ele tem uma duração média aí de 1 até 4 meses. É uma carga horária que a gente pretende colocar aí diariamente, né, 3 horas por dia, né, para que essas pessoas consigam também fazer essa capacitação juntamente à sua rotina de trabalho. E a intenção do projeto Crescer, de fato, a gente ofertar uma capacitação para essa mão de obra local, né, desenvolver os nossos perfis aqui da região para que eles consigam estar mais preparados para as nossas operações, né, tanto para a Sinobras quanto para as demais empresas também da região.
0: Então tá aí, né, essa informação importante. É bom a gente ficar atento, porque a Clube está sempre trazendo essas informações e informações que te interessam. Oportunidade como essa aí, principalmente para os jovens que precisam trabalhar. Fiquem ligados aqui no Clube da Tarde, Clube da Manhã, que tem muita informação, né? O Rota 100,7. Aconteceu, ligue na Clube, né? Não esqueça que o nosso slogan é esse: aconteceu, ligue na Clube. Como hoje é dia de TBT... E já me intimaram aqui, ó. O ouvinte, ela fez, foi me intimar. Ela, tu toca, Natan. Olha, ela, Natan, estou aqui aguardando. Ela falou da música do Please Don't Go do W, rapaz. Então vamos tocar, né? Hoje, ó, somente hoje. Aproveita que hoje é dia de TBT.

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1: Olha, pra você que tava curioso, Thales não é Milionário José Rico. Quem tá chegando agora ligando o rádio é Thales e Thiago. Vou tirar agora aqui a curiosidade dos ouvintes da Clube, tá bom? É a nossa dose tripla de hoje, escolhida pela nossa produção pra você conhecer Thales e Thiago.

Fase tripla! E a gente vai encerrar com a última, né? Thales e Thiago, sonhei com você. A última do programa de hoje. Amanhã tem mais, sexta-feira. Sextou, né? Com a permissão do nosso Papai do Céu. Muito obrigado pelo carinho de todos. Essa dose tripla de hoje é especial. Você tá conhecendo aí Thales e Thiago, essa dupla sertaneja, que é a voz idêntica, né? As vozes são idênticas, né? O timbre é muito parecido com o do milionário José Rico, mas eles têm uma carreira aí bem consolidada, né? São dois meninos que começaram a cantar cedo, estão aí na estrada e já gravaram DVD e muito mais. Vamos curtir a última, sonhei com você. Tchau, tchau, até amanhã.

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0: anjo do Senhor anunciou Maria e ela concebeu do Espírito Santo. Eis aqui a serva do Senhor, faça-se em mim segundo a vossa palavra. E o Verbo se fez carne e habitou entre nós. Rogai por nós, Santa Mãe de Deus, para que sejamos dignos das promessas de Cristo. Oremos. Infundi, Senhor, a vossa graça em nossas almas, pela encarnação do vosso Filho, pela sua paixão e morte, cheguemos à glória da ressurreição por Cristo nosso Senhor. Desça a bênção de Deus Todo-Poderoso, Pai, Filho e Espírito Santo. Amém.
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0: nesta sequência que o Remo vai ter agora. O Remo tem 4 jogos em casa e precisa do seu torcedor para conquistar, para voltar a vencer no Campeonato Brasileiro. Pode até, com uma combinação de resultados na segunda-feira, se vencer o Coxa, sair sim da zona de rebaixamento. Enfim, 2 decisões. Que final de semana é esse, hein, Gerson? Amanhã a gente vai estar junto, mas eu já estou antecipando porque a ansiedade é gigante. Boa noite.
1: Boa noite, Guerreiro. Boa noite, pessoal que nos acompanha. Equipe pessoal, né, Guerreiro? Cada dia é um povo mais numeroso. E não só, né, ouvindo, mas a turma participando, né, interagindo aqui nas redes sociais. Sem dúvida, nós vamos viver um fim de semana, eu diria a segunda com um pedaço ainda do fim de semana, de fortes emoções e também de grandes públicos. O mais legal nisso é que, mais uma vez, a torcida paraense, ela vai mostrar ao Brasil o quanto ela é realmente apaixonada por futebol, né? Já mostrou inúmeras vezes, reiteradas vezes, mas é sempre bom de vez em quando mostrar de novo, né, os dois gigantes que a gente tem em divisões diferentes, mas eles vão mostrar a sua pujança popular, né, no sábado o Paysandu lotando o Mangueirão. O Remo talvez não lote, até por ser numa segunda-feira, é um dia complicado. O jogo é, de certa maneira, menos decisivo, né, e menos urgente do que o do Paysandu. Sábado é uma decisão, uma das decisões que o Paysandu vai ter daqui para frente, a gente acredita, né? Passando essa fase classificatória, virá o quadrangular e serão 6 jogos decisivos, 6 finais, né, até o acesso. No caso do Remo, se desenha aí um período de 5 rodadas com 4 jogos em Belém. Digamos, o grande chamariz para o torcedor, para entender que é o momento de engajar, de apoiar. A gente teve essa semana, né, aquela coisa, né, é típico também, né, em todo clube grande de massa é assim, aquele grupo que foi lá, né, botou faixa, pintou insultos e tudo mais, mas aquilo ali é troco, porque a torcida que realmente conta é essa que está comprando ingresso para ir no jogo. E provavelmente no jogo, se ela se sentir vontade, ela pode protestar, ela pode vaiar. Mas é dentro dos limites, né? O que eu entendo é isso. É que o importante é o torcedor estar presente e que se manifeste, sim, no ambiente correto, adequado, que é o estádio, que é ali na arquibancada, ele participando diretamente, empurrando o seu time. Se não gostar de alguma coisa, vai reclamar, vai vaiar, e é um direito, né? Mas ali. E acho que quando as coisas são resolvidas assim, o futebol sai ganhando. Ele começa a sair do prumo quando entram outros aspectos, entram politicagens, malandragens de bastidores, e isso não é bom. A gente aqui vai se reservar apenas à questão do futebol, né, do campo bola, e nesse aspecto, tanto Paysandu no sábado quanto Remo na segunda tem plenas condições de fazerem seus torcedores sorrirem muito neste fim de semana prolongado, né? Tanto no sábado à noite, né, depois do jogo do Paysandu com Maringá, e na segunda, quase meia-noite, depois do jogo do Remo com o Coxa.
0: É isso, a expectativa é muito grande. Eu vou girar a equipe. Dinho Menezes, qual é o teu olhar para o público de sábado no Mangueirão? Eu estou aqui vaticinando aproximadamente 40 mil espectadores. É esta a tua expectativa também, Bola de Fogo? Aquele abraço, boa noite.
2: Claro que não, um abraço, Guerreirão. Gerson, tudo bem, Gerson? Maravilha?
0: Tá bem, o Gerson, fazendo sinal positivo.
2: Então pronto, naquele pique, já senti tudo, é isso. Cachado aí, um abraço, Cachado, todo de amarelo, bacana. É isso, olha, Guerreiro, não concordo contigo, acho que não vai dar isso. Acho que vai ficar distante disso, mas assim, para 45, 40, perto de 45, 40, 45, Guerreiro.
0: Para mim 40, para você 45, então. Vou girar a equipe. Diga aí, Gerson.

0: Paulo Sérgio Pinto.
1: Senhor.
0: Qual será o público de sábado? É bom lembrar, o Paysandu colocou ingressos promocionais do lado A a R$10 e acabaram, né? Agora o ingresso mais barato é de R$20, né? E até hoje, né? Amanhã passa para 30 e são dados importantes com mais de 30 mil ingressos já comercializados, César.
1: Se fosse na época do Bandolão, Guerreiro, seria 60 mil.
0: É verdade.
1: Mas hoje, acho que dá 41.160.
0: 41.160.
1: Pode anotar aí.
0: Você, Jerônimo Bezerra.
2: Eu não sou muito preciso assim, não. Mas eu vou cravar em 40 mil alguma coisa.
0: Muito bem, 40 mil. Para segunda-feira, o giro agora é para o jogo de segunda. O Remo fez uma ação promocional, baixou em 50% o preço do ingresso. Contra o Atlético, a arquibancada custou 60, agora está custando 30. A cadeira custou 120, agora custa 60. O Remo já comercializou 15 mil ingressos. Eu acredito em 25 mil torcedores segunda-feira. É bom lembrar que no domingo o Remo tem o Flamengo. Na sequência, no domingo, dia 6, na véspera do feriado, né? Segunda-feira, 7 de setembro, o Remo no dia 6, domingo, 4 da tarde, recebe o Flamengo. E aí, meu amigo, vai ser uma loucura esse Mangueirão. Mas para segunda-feira, eu estou imaginando 25 mil espectadores para o jogo contra o Coritiba, que eu considero um ótimo público, segunda-noite. E você, Cacheado, qual é a sua perspectiva para segunda-feira em termos de público? Boa noite.
3: Boa noite, Guerreiro. Não é decisão, né, Guerreiro? O menor valor do clube do Remo é R$ 30,00, não tem valor menor. Então, eu acredito que R$ 30,00 uma arquibancada e 60 cadeiras tenhamos aí em torno de quase 30 mil segunda-feira à noite no Mangueirão, Guerra.
0: Tá aí, 30 mil, vamos pro Data Nogueira aqui. 30 mil Cacheado e eu fui em 25 mil, Gerson.
4: Eu vou de 31.517 torcedores.
0: 517. 31.517. Você, Sensa?
1: 27.314.
0: Jerônimo Bezerra?
2: 25 mil. O pessoal está cavando muito números, né?
0: É, rapaz, vou te contar. Ai, ai.
3: Guerreiro inventa isso. Rapaz, né? É muito legal.
0: Torcedor participa também. Estou acompanhando aqui a galera participando também com opiniões. Tem torcedor João Diniz diz que o preço do ingresso está mais barato que o preço de picolé. Depende do picolé. Eu já vi picolé de R$40 por aí.
2: Eu não sei que picolé ele está chupando, né, Guerreiro?
3: Edílio Guerra, eu já vi comprar de 3 por 1.
2: Eu já vi foi de graça, Cacheado.
0: De grátis, vale, né, Dílio? De grátis.
3: Tudo vale, né, Dílio? Né, Guerreiro? Tudo vale, né?
0: Bola de fogo, como é que foi a movimentação hoje à tarde do Paysandu? Marcinho já participou do treino. Aliás, de hoje de manhã, né? O Paysandu está treinando pela manhã e na Curuzu esta semana. Então, o treino bicolor foi pela manhã, mas o Marcinho já participou. Você acha que o Marcinho e o Juninho estarão no grupo para sábado ou vão ser poupados? De repente ficam no banco? O que é que você acha, Dinho? Qual é a sua perspectiva, o seu feeling para esses dois atletas? Fala aí, bola de fogo. Já o Dinho vai...
5: Deu uma queda rápida.
0: Mas já voltou. Voltamos à nossa programação normal.
5: Inclusive já concentrou, viu, Guerreiro?
0: Já, né?
5: Já concentrou, trabalhou antes do trabalho, um papo, né? Uma resenha da comissão técnica com atletas, no gramado, um trabalho tático bom, trabalho... No final, a finalização, que o Júnior sempre cobra isso do pessoal lá da frente. E amanhã finaliza esse trabalho também no estádio da Curuzu, no Caldeirão, ao Vicelerte, na Mansão. Marcinho trabalhou, mas eu sinceramente acho que ele não vai ter condição de jogo. Juninho também está treinando, mas o Juninho pode até, eu acho até que o Juninho, se quiser, a comissão técnica orientada pela parte física, ele pode até aparecer no banco, mas... Pelo fato de ter começado ontem uma transição, o Marcinho, eu acho que é muito pouco para um jogo que vai exigir muito de um jogador, Guerreiro.
0: Agora, Dinho, E o Cucri, será que ele vai aparecer amanhã no BID e também vira alternativa para o jogo?
5: Não, acha? Porque o Cucri, é bom a gente explicar o seguinte, o Cucri, certo. Guerreiro, ele não veio para o profissional, tá? O Cucri, ele veio para o sub-20. Para o sub-20.
0: Vai disputar a Copa do Brasil sub-20, que o Paysandu vai disputar.
5: É, inclusive Campeonato Paraense também, né?
0: Também, é verdade. É,
5: assim, ele já teve oportunidade no Fortaleza, aí era tanta saudade, essa você conhece muito, sabe? Saudade mata a gente, saudade mata a gente. Ele voltou com a saudade. Aí ele foi... Fortaleza, depois ele foi pro Palmeiras, primeiro Palmeiras. Aí a Leila disse, contrata, pode contratar. A Carminha disse, pode contratar, né, Gerson? Aí ele tava arrebentando, aí sentiu saudade, veio embora. É, e agora no Curitiba. Ele, como não entrou como titular numa partida, ele disse, olha, eu vou lá em casa rapidinho, segunda-feira eu volto. E veio embora. Quer dizer, o problema está sendo ele. Tanto que o Paysandu pagou 100 mil pela vinda dele para o Paysandu. Ele já, inclusive, está em Belém, esteve hoje pela manhã lá na Curuzu, nos vestiários. E detalhe, tem um agravante ou uma cláusula. Bora ficar com uma cláusula. É o seguinte, se dessa saudade nele é de voltar... O Águia vai ter que devolver esses 100 para o Paysandu, tá? Vai ter que devolver esses 100 para o Paysandu. Agora, claro que ele vai treinar com um profissional e tal, e coisa e tal. E tem mais um detalhe. Ele aprovando e o Paysandu negociando ele, tipo um Flamengo que já está de olho na base do Paysandu. Se gostar dele e ele for para o Flamengo, aí 50% dos direitos dele serão do Paysandu, 30 do Águia e 20 do Curitiba.
0: É.
5: A história do Cucri é essa, guerreiro.
0: Muito bem. Essa história do Cucri me lembrou, o Dinho falou de músicas, eu lembrei de uma das mais belas composições dos gênios Paulo André e Rui Barata, chamada Carta Noturna, que a Fafá de Belém gravou e, aliás, que deu nome ao show da Alba Maria da última sexta-feira, a nossa diva, que tem uma frase espetacular. Na poesia desta linda canção que diz o seguinte: eu sei que o partir é a raiz do voltar. Olha só, eu sei que o partir é a raiz do voltar. É o Cucri, ele vai e quer voltar. Impressionante.
6: Eu lembrei aqui que o Dinho falou, já olhei mais pro lado do faz-me rir. Os 100 mil aí que o Paysandu tá mandando pro Águia, né? E dependendo aí desse. Esse vai, não vai do Cucri, né? Tem também aquela do Nilson Chaves, né? Que eu fui ficando, né?
0: É.
6: Ficou naquela...
0: Tomara que ele fique. E aí você partiu para o Canadá e eu fiquei no Javonjá.
5: Mas também tem aquela do Nilson Chaves, tô saudável.
0: Também, é boa, bela lembrança, Dinho, bela
6: Mas
0: lembrança.
6: Quanto ao dinheiro, Dinho, e você lembrou muito bem aí que caso... bata essa saudade, esse banzo, né? Vamos considerar.
0: Banzo, gostei.
6: Esse banzo aí no Cucri, tem a música do Paulinho da Viola, que é pecado capital, dinheiro na mão é vendaval. Esse dinheiro chega lá e pode começar a ser usado, né? Porque coça, né?
0: Cucri, faça como o velho marinheiro, que durante o nevoeiro leva o barco devagar, né, Dinho? Tem que ser, rapaz.
5: E não tem que aceitar o argumento, né, guerreiro? Porque já tirou o campo, né?
0: Exatamente. Dinho, mas o Paysandu, a gente percebe, segue no mercado, a janela está fechando agora, na semana que vem. O Paysandu ainda pensa em alguma peça nova aí, Dinho?
5: É, pode ser o Igor. O Henrique, pode ser ele, guerreiro. É um jogador aqui da região, aqui de Castanhal, aqui de perto, né, de Castanhal. E o Paysandu está querendo mais esse volante. Tem gente dizendo, o Cucri é volante. Não é volante, ele é meia. Meia e finaliza, pisa na área. Essa
6: aliás,
5: história.
6: A semana,
5: e o Paysandu...
6: A semana toda, né, Dinho, ficou essa desinformação. Isso. Ele é meia.
0: Eu diria que o Cucri e o próprio Igor, eles...
6: São meio campistas.
0: São todo campistas, né, como se usa agora. Eles jogam, eles são volantes meias, eles pisam muito na área, são jogadores que têm um potencial gigante, né? Apesar do Igor já ser um jogador veterano, né?
5: E hoje a gente percebe, né, Guerreiro, no futebol, que o técnico ele prioriza esse volante meia. Ele não
0: isso.
5: prioriza mais o só volante.
0: Volante meia. Não,
5: é. Aquele que pisa para chutar, que entra por dentro e tal.
0: Dinho, agora a pergunta que não quer calar. A gente viu a movimentação do Paysandu aí, as imagens do treino hoje. Você acha que o Júnior Rocha pode aprontar de novo, seguir com o modelo de dos três zagueiros no 3-4-3? Você acha que ele volta para o 4-3-3 tradicional, mesmo o Marcinho não jogando? Como é que você está avaliando esses trabalhos ao longo desta semana, Dinho?
5: Olha, eu voltaria num tom de uma música maravilhosa que tem muito a ver com isso aí, já com a Simone ou Ivan Lins, o Gerson escolhe. Repetir de novo e contar contigo é o torcedor que vai estar lá na arquibancada. Vai valer a pena ter amanhecido pensando, eu acho que o Júnior não tomou gol no último jogo, né? Mas ele agora com opções mais qualificadas, acredito que ele venha com os dois zagueiros, Guerreiro.
0: Você imagina, encaminha um time aí só para a gente fechar um debate aqui? Qual seria esse time? Você colocaria, por exemplo, o Gerson até destacou hoje na coluna dele, né, o Gustavo Henrique, né, já chamando a liderança na zaga, né, Gerson?
6: Seria... O Paysandu precisava muito dessa referência, né? Que perdeu quando o Castro foi afastado. Aí o Castro já foi reintegrado, mas acho que é um processo um tanto longo.
0: É.
6: Eu não acredito que seja imediata, digamos, o aproveitamento dele. Até porque talvez não esteja no mesmo ritmo de treinamento dos demais, né? E acho que o Gustavo Henrique estreou com muita autoridade, com muita presença, personalidade, liderança.
5: E ali pela esquerda, né, Gerson?
6: Oi?
5: E ali pela esquerda, setor que o Paysandu estava... meio preocupado. Toda vez que o técnico Júnior Rocha tocava nessa parte defensiva, ele se referia ao setor esquerdo, setor canhoto.
0: Pois é, eu coloquei essa situação do 3-4-3 ser mantido, porque sem o Marcinho vai continuar faltando o jogador.
6: Continua a razão dele ter usado.
0: Dele ter usado lá. É. Então o Marcinho, o Dinho já destacou, treinou hoje, mas não, talvez não esteja nem no banco. Talvez não seja nenhuma alternativa.
5: Sabe por quê, Guerreiro e Gerson? A transição, para ela ter o efeito e para o jogador voltar em condição de jogo, é pelo menos uma semana.
0: Eu concordo contigo. Também entendo que é um risco colocar o Marcinho e ele sofrer uma relesão.
6: Até perder o jogador pro que vem por aí.
0: Eu concordo. Por isso, eu, na minha cabeça, ainda estou imaginando, eu estou indo aqui, como diz o outro, no contraturno, né? Eu estou imaginando o Lucas Rodrigues, o Pedro Carrerete e o Gustavo Henrique.
6: A gente
0: com poderia... o Edilson espetado e o Taboca espetado.
6: Mas a gente não teria também, Guerreiro, que considerar que as razões maiores que levaram o Júnior Rocha a optar pelo 3-4-3 não foi só o Marcinho, foram duas, né? O Pedro Henrique também. Ele também se enfraqueceu ali no que é uma espinha dorsal do Paysandu no meio campo. Pedro Henrique volta.
0: Sai o Brian.
6: Ou não seria o Caio Melo um jogador para adiantar um pouquinho mais também?
0: O Caio Melo no 3-4-3, ele foi quem saiu mais, né?
6: Saiu mais.
0: Foi quem saiu mais.
6: Mas você tem razão. As condições que levaram ele a optar por esse modelo inédito do Paysandu na Série C, porque é inédito, o Paysandu não tinha jogado assim, foi basicamente a ausência desses dois titulares no meio campo. Um titular importantíssimo, que é o cara que é o da formulação ali das jogadas criativas, continua de fora, né? Então um problema permanece. E o Radisley é esse imenso ponto de interrogação, né?
0: Expectativa
6: você desvenda?
0: Ele viajou. Não foi relacionado para o jogo em Araraquara, foi relacionado para o jogo
6: de Itu,
0: mas não entrou. Né? Será que sábado ele fará sua estreia? É realmente uma dúvida, né, Bola de Fogo?
5: Pois é, Guerreiro, é aquela história, né? Quando a gente espera contar, a gente não conta. Vamos fazer de conta que a gente espera não contar com ele, que de repente ele aparece, né? Ele aparece e fica firme para o jogo. Mas assim, eu acho que para começar não seria uma boa, né? É, mas em todo caso, vamos aguardar.
0: É, amanhã a gente vai destrinchar melhor isso após o treino final, que você estará lá naquela sua sala de observação. Né? É, não posso falar, tá certo. Vou ficar calado. Muito bem, amanhã a gente fala mais dessa provável equipe do Paysandu. Quem você vai trazer daqui a pouco como seu convidado?
5: Tylon, garoto Tylon, daqui a pouco com a gente aqui.
0: É isso, Tylon no ataque do Paysandu ao lado do Ítalo e do Cleiton Pego, deve ser por aí.
5: Aliás, guerreiro, Tylon Tadisson, se você e o Gerson fossem da comissão técnica, você, o guerreiro Rocha e o Gerson, o Gerson, sei lá...
0: Júnior Nogueira. Olha, eu começaria com o Tylon e deixaria o Tadisson para o segundo tempo. Usaria os dois, mas primeiro o Tylon.
6: Eu iria ao contrário, eu iria de Tadisson, nem pensando muito na possibilidade de mudança no segundo. Porque eu entendo que o Tadisson, ele tem mais técnica e ele participa mais do jogo, do balanço ofensivo. E acho que o Paysandu precisa disso logo para começar a definir o jogo. Já que, no meu modo de ver, o Tadisson é superior, ou pelo menos está superior, eu começaria com ele.
0: Paulo Cacheado, treino tático hoje no Baenão. Temos imagens da movimentação do Clube do Remo. Qual é a expectativa? Mike ainda na transição. Como é que está a situação do Jajá? Todo mundo quer saber. E aí, o Condé vai trazer novidades, é aquilo mesmo, Pico volta para o time, o que é que você pode destacar aí, Caxias? Aquele abraço.
3: Um abraço, guerreiro, já conversamos aí, Gerson Nogueira que bate de primeira, Dinho e os nossos internautas que estão aí acompanhando tudo aqui na Rádio Clube do Pará, disparado em todas as plataformas digitais, guerreiro, essa que é mais importante, e hoje tem um programa Conversa com o Leão, meu amigo. Hoje com a presença de Mário Fernando. O Mário Fernando não foi goleiro do Clube do Remo. Você sabia disso, guerreiro? Ele não foi. Ele veio para o Clube do Remo como preparador de goleiros e depois supervisor do Clube do Remo. Estará conosco hoje, como também o nosso amigo conselheiro do Clube do Remo, Milton Magela, que esteve em visita lá na Itália. Tem muita coisa boa para a base do Clube do Remo também. E, guerreiro, o Clube do Remo tem que surpreender o adversário que está bem na tabela, que é o Curitiba, né, Gerson? Ele tem 34 pontos, é um time que vem de vitória, é um time que vem bem, é o oitavo colocado, e todo mundo sabe como todo mundo joga. Por isso, os clubes têm os seus analistas de desempenho, né, para justamente saber como é o esquema tático do adversário. Quando o Remo vai jogar com o adversário, ele se preocupa com esse adversário. Então todo mundo sabe que o Curitiba é um time que tem bola alçada na área, tem jogador habilidoso, um que já passou por aqui, um que já foi artilheiro da Série B com a camisa do Clube do Remo, ele subiu para a elite do futebol brasileiro com a camisa do Clube do Remo, que é o Pedro Rocha, né? Então, tudo isso é observado. E o técnico Condé, ele aproveitou ontem, como o Remo vai jogar no Mangueirão, o Mangueirão cedido para o Clube do Remo para fazer o seu apronto, o Remo fez o seu trabalho e o técnico formatou aqui. Eu não estou dizendo que é esse time, mas ele fez algumas observações. Ele botou, por exemplo, viu, Gerson, Marcelo Rangel, Marcelinho, Marlo Chamba e Marlo Matheus, o Leonel Pico na cabeça de área, Zé Wellison, Zé Ricardo, já reforça aqui no meio, né? E o Vitor Bueno, Galeano e Poveda. Depois colocou o Tadiari, ele não pôde contar com o Jajá. O Jajá está fazendo o procedimento do NASP, segundo, nada grave. Ele tem ainda mais 3 dias para ele se recuperar, porque ele é o artilheiro do time na temporada e o Mike, ele está em transição. Já falamos aqui desde ontem que ele está em transição, dificilmente vai para o jogo, Guerra.
0: Olha aí, Gerson, o Jajá, o Mike tá fora do jogo, acho que realmente é difícil, Jajá é uma possibilidade ainda, mas esse time que vem sendo trabalhado, né, eu estou imaginando aqui, Galeano e Tagliari, o Poveda como alternativa, né, no meu olhar.
6: Sim.
0: Né, o meio reforçado aí e o Pikachu saindo do time, né? Com o Zé Wellison, o Pico, o Zé Ricardo e o Bueno.
6: É, interessante. Eu acho que com o Vitor Bueno, a presença do Pikachu ela acaba comprometida, né? porque ele fica ali um pouco mais exposto, né? Agora, se você tem o Zé Ricardo nesse meio campo, né, não custava nada ter o Pikachu como opção pelo lado. O Vitor Bueno, talvez, como um falso atacante. Aquela velha ideia, né, que você tem do Vitor Bueno ser, pertencer ao mesmo tempo à linha média, mas também ser o jogador imediatamente próximo ao ataque, ao centro do ataque. Só que o Talhari, ele é hoje titular da equipe. Eu acho que ele não mexe no Talhari. É, se tiver o Jajá, eu acho que ele vai de Talhari e Jajá na frente. É, mais Vitor Bueno e aí sim, sem o Pikachu.
0: E o Galeano como opção de banco?
6: O Galeano como opção, assim como o Pikachu também.
0: Certo.
6: Porque o Marcelinho dificilmente joga o jogo todo, né? Muito, é muito difícil isso. Até porque ele se exaure muito, né? Um jogador que percorre ali toda aquela distância. Um jogador, a meu ver...
3: Se atira pro ataque, né, Gerson?
6: É, ele acaba sendo mais atacante, né? Em muitos momentos. Agora, por exemplo, o Matheus Felipe não tem chance de ser o zagueiro ao lado do Tchamba?
0: E aí, Cachaça?
3: Ah, ele fez essas observações. Ele colocou também o Zé
6: Ivaldo.
3: Colocou o Zé Ivaldo e colocou também o Matheus Felipe.
0: Mas a dupla, dupla titular é o Marlon e Tchamba.
6: É Marlon e Tchamba. É que mais jogou, né?
0: O Marlon é o capitão dele.
6: Capitão. Não tem como.
0: É a liderança. É. Se bem que o Pikachu já foi capitão quando o Marlon não esteve, e de repente, pelo menos tem aí nessa prévia a possibilidade de sair do time.
6: De sair da equipe também.
0: Também não quer dizer grande coisa, né?
6: Não, tem abraçadeira e tal, mas de repente passa para outro, né?
0: É, passa para outro.
6: E o Matheus Felipe foi muito bem naqueles duelos lá da Copa do Brasil, né? Isso ficou muito na memória, né, do torcedor. Mas parece que o Pico finalmente vai ser efetivado, né?
0: É. Tá voltando, já foi efetivado,
6: saiu
0: no jogo passado, né, para a entrada do Vitor Bueno, que estava pedindo passagem, a opção do Condé foi pela saída do Pico, né, eu já até esbocei, já...
3: Agora resta saber, vocês gostam...
0: Preparei aqui um time do Remo...
3: Vocês gostam do time do Pico como um cabeça de área ali, ou saindo um pouco mais na frente, como ele já fez várias vezes?
0: Não, mas ele é cabeça de área... Mas com essa característica, né, de se projetar, de pisar na área. Mas eu esbocei...
6: E fazer gol, né? Fez dois gols.
0: Quando eu esbocei aquele time do Remo na semana passada, eu esbocei sem o Pikachu, com os dois Zés, né, o Ellison e Ricardo, o Leonel Pico e o Vitor Bueno.
6: Sim.
0: Né? Então,
6: é mesmo.
0: No meu olhar, era assim que ele entraria, mas ele optou pela permanência do Pikachu e tirou o Pico.
6: Tirou.
0: É, foi isso que ele fez.
6: Ele foi com um time, um meio um pouco mais leve, né? Porque o Pico adiciona peso ao meio, né?
0: Sim.
6: E o lance também da presença física, né? E acho o jogo do Coritiba um jogo muito físico, né? É um jogo rápido, técnico, é um time muito bem organizado. Mas é um jogo muito físico. A defesa do Coritiba é uma das mais pesadas deste campeonato. Né? Tem quem é? O Maicon, né? E o Jaci.
0: Jaci Maranhão, rapaz. Jaci Maranhão hoje é capitão da equipe do Coritiba.
6: Jaci resistiu um mergulho no vestiário.
0: Hoje é um ídolo da torcida do Coritiba. Ídolo. Quando aqui esteve, era volante.
6: Fez um gol decisivo pelo Paysandu.
0: Eu até narrei esse jogo.
6: Contra o Belo, não foi?
0: Contra o Belo, aos 48, último lance do jogo.
6: Eu lembro que estremeceu
0: o Mangueira. O jogo do acesso, eu diria.
6: Sim, é verdade.
0: Do Paysandu, né? O que encaminhou o acesso do Paysandu àquela altura. E o Jaci virou um grande ídolo do Coritiba. Impressionante hoje a liderança do
6: E, e
0: do
6: talvez,
0: Jaci.
6: Guerreiro, olhando para esta característica do time do Coritiba, o Léo Condé já esteja também pensando nesse retorno do Leonel Pico, que vai ser um jogo brigado, né? Vai ser um jogo de muita briga física no meio campo, né? Embora o meio campo do Coritiba também tenha jogadores muito técnicos, como o Josué, né, que é um bom jogador, tem ali no ataque, né, jogadores também rápidos, mas... o lance, o embate lá na frente pede um jogador como
0: o
6: Leonel Pico.
0: Só para registrar o Ronaldo Bentes. Ega, Guerreiro, eu não sei onde o Vitor Bueno está pedindo passagem. O cara em campo é muito apagado, muito lento, lerdo. Tanto ele quanto o Talhari, ele quer os dois fora. O Vitor Bueno tinha resolvido o jogo contra o Inter quando entrou no segundo tempo. Ali ele pediu passagem, ou não pediu? Eu estou equivocado.
6: Pediu.
0: É, não tem nenhum problema, eu me equivocar.
6: Eu continuo teimosamente achando que ele não deveria ter saído contra o Fluminense. É. Acho que foi um erro tirá-lo. Desarrumou o setor de
0: Eu
6: de
0: até armação. Tiraria, mas não teria colocado o David Braga, teria colocado o Pico ali.
6: Sim. Se era para mexer, que mexa de vez,
0: exatamente,
6: né?
0: Exatamente, aí eu colocaria o
6: Pico. E aí entraria mais força na marcação.
0: Deixa eu mandar um abraço aqui pro Paulo Paissandu lá em Monte Alegre, pro Robertinho Tuma, torcedor do Clube do Remo, meu amigo Walter lá na Nova Autopeças, o Elcio, titio Elcio, hein? Tá ligado, titio Bicolor. O Valtinho Galo, tá preocupado, é remista, mas tá desalentado, eu tô preocupado até com o Galo, não sei o que é que tá acontecendo.
3: Os pintinhos também, né?
0: É, o Galo, o Galinho e os pintinhos, estão todos ligados.
3: Um abraço.
0: Abraçando também o vovô Charles e seus netos Benício, Miguel e Bento Matias, todo mundo ligado aqui no Cartaz Esportivo. Aproveitando o ensejo, queria fazer a seguinte, lá vou eu rodar a equipe aqui. Nós vamos ter confrontos Pará versus Paraná deste final de semana. Claro, um na Série C, um na Série A. Paysandu e Maringá, Remo e Coritiba. Quem tem o adversário mais difícil? O Paysandu ou o Remo? Na tua opinião, Gerson? Qual é o jogo mais difícil? Claro, eu estou ressalvando aqui que as equipes são de divisões diferentes, né?
6: Mas,
0: claro.
6: As divisões diferentes, mas eu vou comparar a importância dos jogos, isso, né? Para mim, o Paysandu é favorito, na linha de passe, eu já falei, para mim é favoritaço contra o Maringá, pelo que o Paysandu pode oferecer no jogo, ainda mais empurrado por uma massa torcedora. Não podemos esquecer que o Maringá é um paranaense do interior, né? E quando eu falo do interior, eu sou interiorano, você também, não vai preconceito nenhum. Apenas o fato de que é uma equipe que tem torcida modesta, pequena, interiorana. Vai pegar um Mangueirão lotado. Isso, para mim, já é um começo de história. E entendo que o Paysandu, time por time, o Paysandu é melhor. Por isso, para mim, o Paysandu é favoritaço. Já o Remo vai pegar um adversário que está muito bem no campeonato. Oitavo colocado. É um dos melhores visitantes da série A. 4 vitórias, né? É um time perigoso. Né, sabe jogar fora de casa, tem feito algumas façanhas fora de casa. Ganhou o Corinthians lá dentro de São Paulo. Ganhar o Corinthians naquela arena Itaquera, meu amigo, não é moleza. E ganhou. Então, e ganhou o Corinthians dentro lá do Paraná também, né?
0: Verdade.
6: Agora na rodada passada. Por isso eu entendo que o problema maior é para o Remo.
0: Você, Paulo Sérgio Pinto, quem tem a...
6: Eu entendo que o problema maior é para o Remo.

0: classificar, precisa vencer para se classificar, vem com tudo, né? É um time que tem um ataque forte, apesar de ter uma defesa frágil, essa é a realidade, mas assim, em termos de confronto, eu sinceramente vejo uma absoluta igualdade no grau de dificuldade, tanto no sábado para o Paysandu, quanto na segunda para o Clube do Remo. Agora eu vou perguntar para o Dini e para o Cacheado. Quem tem adversário mais difícil, Bola de Fogo?
1: Eu acho que é o Paysandu.
0: E você, Cacheado? Quem tem adversário mais difícil?
2: Onde os times fortes estão? Na Série A, né? Então, para mim, é o Curitiba mais difícil, sem sombra de dúvida, né, Guerreiro?
0: É, muito bem. Tá aí a opinião de cada um. Eu só estou lembrando o seguinte, o Paysandu é um time hoje que disputa uma divisão com o Maringá. O Remo é um time que disputa uma divisão com o Coritiba. Por isso que eu estou mostrando, no meu olhar, o grau de dificuldade dos dois.
3: Também eu imagino que você leva em conta o aspecto decisivo maior do jogo de sábado, né?
0: Sim, sim.
3: É uma decisão o jogo.
0: Sim.
3: Né, de qualquer forma.
0: E eu vejo o jogo de segunda também como uma decisão, Gerson. É. Um peso de decisão fundamental.
3: Sim, sim.
0: O jogo de segunda-feira é o jogo para o Remo voltar a vencer.
3: Isso.
0: Ele tem que ter esse foco.
3: Até para valer, de fato, essa expectativa positiva de 5 jogos em 7 rodadas que o Remo vai ter aqui.
0: Exatamente, exatamente. Cacheado, quem é o teu convidado, Cacheado?
2: Eu estou aí com o Zé Ricardo, guerreiro.
0: Opa.
2: Zé Ricardo, convidado de hoje.
0: Maravilha, já o Zé Ricardo aqui conosco também. Sensa, onde vai ser esse congresso técnico da Série 1? Vai ser em Oriximiná, Sensa?
4: Guerreiro, queria eu que fosse também, porque depois de, acho que, 10 anos, né? Voltaria a ver o pôr do sol lá em Oriximiná e comer
0: o mais aquele, lindo pôr do sol.
4: E comer aquele tambaqui. Tambaqui não, como é?
0: Pode ser tambaqui, tucunaré,
4: não, mas
0: matrinchã.
4: Qual foi aquele que nós comemos lá? Eu, você e o Reginaldo? O Reginaldo comeu uns 4 pratos seguidos.
0: Ah, rapaz, comemos uma pirapitinga.
4: Pirapitinga, depois, exatamente.
0: Foi uma pirapitinga.
4: Uma pirapitinga no forno. Depois aquele camarão legal e o açaí. Mas por hora ainda não há uma definição, ainda estão vendo cotação de preços, né? E provavelmente nessa semana que está chegando agora é que será definido pela presidência da Federação Paraense de Futebol.
0: Muito bem. Série A3 começa no outro final de semana, mas
4: dia 6.
0: Mas neste final de semana temos a definição do último classificado. Né?
4: Eu falei dia 6, mas não é dia 6. Será no dia 5,
0: sábado.
4: Dia 5, sábado, teremos aí Paraense e Pinheirense, Esporte Belém e Belenense, Smack e Vênus, Tiradentes do Paropebas contra o Gavião Gricategê. Neste sábado agora, o Tiradentes jogando pelo empate vai até Paropebas jogar contra o Paropebas. A arbitragem de Suane Aires de Souza, árbitra central. Inclusive, a Adriana dos Santos Souza, que seria, não estaria na escala, ela entrou na escala por conta que a Tânia está saindo para um jogo importante também do Brasileiro Feminino da Série A1.
0: Muito legal isso, arbitragem feminina em destaque, né? E eu até recebi aqui que nós vamos ter agora, né? O futebol também precisa ser um lugar onde as mulheres possam estar, falar e ser respeitadas. É com este compromisso que a Federação Paraense de Futebol, sob a organização da vice-presidente Daniele Almeida, abre espaço para uma conversa necessária sobre a presença, a segurança e o protagonismo das mulheres no futebol paraense. Hoje, reunião de mulheres e representantes do futebol para falar sobre violência contra a mulher, machismo, proteção e os caminhos para construir um futebol mais seguro e acolhedor. Aconteceu lá no Mangueirão, né, Sensa?
4: Isso, aconteceu por lá.
0: A partir de 15 horas.
4: Né? Exatamente. E a Tânia Guerreiro, ela vai estar no jogo Flamengo e Ferroviária de São Paulo, jogo da segunda fase, jogo de ida lá no estádio...
0: Veja aí na sua cola.
4: Flamengo e Ferroviária na Ilha do Governador.
0: É.
4: Na Ilha do Governador.
0: No Luso Brasileiro.
4: Luso Brasileiro, exatamente. Exatamente. Porque quando fala Flamengo eu não gosto muito.
0: Né? Tá certo.
4: Aí ela será assistente número 2.
0: Muito bem. E o Sub-17, a Copa Pará Sub-17?
4: A Copa Pará Feminino Sub-17 começaria agora, neste final de semana.
0: Isso.
4: Só que houve um adiamento para o dia 9. Uma quarta-feira da outra semana, né? Uma quarta-feira, aliás, dia 9 não, peraí que eu estou confundindo com a Copa do Brasil aqui. Para o dia 4.

0: sexta-feira, 15h30 no Seju Campo 1, Paissandu e Cabanos, no Seju Campo 2, Clube do Remo e Carajás, e no Seju Campo 3, Boca Júnior e Tiradentes.
1: Abraçando o Fábio Cebolão, que está nos acompanhando, abraçando também meu tio João Navarro, do outro tio, aquele abraço.
0: Doutor Bernardino Ribeiro, grande Tibereco.
1: Tá certo, e o professor Reginaldo Martins.
0: Tibereco tá mal agora, comendo uma tigela de açaí com
1: meu
0: tapioca.
1: Meu Deus do céu. Jerônimo Bezerra, datas das quartas de final da Liberta. Vamos lá.
2: Opa!
1: Pega sua cola aí também.
2: Todos brasileiros, né, rapaz? Em tudo quanto é jogo. Terça-feira, dia 8, partida de terça-feira, dia 8 de setembro. Fluminense Platense, Palmeiras e LDU jogam na quarta, dia 9. Também dia 9, Estudiantes de La Plata e Corinthians. E na quinta-feira, dia 10, Independiente del Valle e Flamengo. Portanto, Flamengo e Corinthians vão fazer os segundos jogos em casa.
1: É, o Flamengo, inclusive, sai de Belém para jogar com o Del Valle. E vai treinar, inclusive, em Belém, na segunda-feira, pós-jogo contra o Clube do Remo, para depois seguir viagem para jogar contra o Del Valle.
0: Na P.
2: A Sula também já tem, dia 8, terça-feira, Santa Fé e Vasco da Gama. É, na terça ainda tem Boca Júnior e São Paulo. Na quarta-feira, Santos e Atlético Mineiro, jogão. É, na quinta-feira, já dia 10, Cienciano e o Tok City, né? São jogos de ida.
1: Muito bem. Bom, hoje tem Inter e Grêmio, Copa do Brasil, nos jogos de ida. A gente pode dizer que o Palmeiras já se classificou, Gerson? Dá para dizer?
3: O Palmeiras está classificado desde o sorteio, Guilherme. Desde o primeiro sorteio que ele teve pela frente, o poderoso Jacuipense. Mas a Carminha não brinca.
1: A Carminha é ótima. E hoje tem Grenal no Beira Rio, jogão de bola também.
2: Hoje
1: pela Copa do Brasil.
2: Pois bem, hoje tem Internacional, às 20 horas, Internacional e Grêmio Porto Alegrense, para fechar então as partidas de ida das quartas.
1: Certo. E o Luiz Henrique vem ou não pro Botafogo? Já está numa cuida danada aqui, rapaz.
2: Difícil, rapaz.
1: Difícil, né?
2: Muito difícil, porque o Botafogo já botou os pés no chão, disse que não vai utilizar.
1: Não,
2: é assim. É. A notícia diz o seguinte: Luiz Henrique, atualmente no Zenit, é sonho do Botafogo, porém, há duas semanas do fim da janela, o clube manteve os pés no chão e considera o negócio improvável. Tudo porque a troca entre Danilo e Luiz Henrique seria o ideal. Só que o Danilo disse que não quer ir para a guerra, não quer ir lá para a Rússia.
1: Exatamente. Bom, vamos lá, Dinho. Vamos ouvir o seu convidado. Traz o Tailo aí para nós, bola de fogo. Cadê o Tailo?
4: Não, Guerreiro.
1: Oi.
4: Tá me ouvindo bem aí,
1: Guerreiro? Tô ouvindo bem.
4: Antes, deixa eu passar uma informação que me chega agora nesse momento aqui. Olha só, o Águia não concordou com o termo, os termos impostos para a liberação do jogador
1: Cucri.
4: O Cucri, né? Isso vai ser tratado amanhã com o Curitiba. E o meu informante garante que, assim como o contrato que o Paysandu devolveu ao Águia de Marabá, né? Passou para que o Águia avaliasse a situação.
1: Então nada resolvido.
4: Há divergências, certo. Há divergências, e isso vão tentar resolver amanhã entre Águia, mais Águia e Curitiba. E o Paysandu vai receber a resposta se as duas partes aceitam ou não. Então, pintou esse probleminha de última hora, Guerreiro.
1: Tá certo. Vamos aguardar, então, por enquanto. O Cucri continua lá, na sua aldeia, tranquilo.
4: Não, ele tá aqui em Belém.
1: Não, eu sei, mas ainda está na sua aldeia. Ainda está olhando para lá, né? É que é a grande paixão do Cucri, né? A grande
4: paixão. Eu não sou de mandar abraço, que eu sei que você puxa a nossa orelha nas reuniões.
1: Não, pode mandar.
4: Mas deixa eu mandar um abraço aqui pro doutor Lira. Alô, doutor Lira, valeu. Você já sabe do que eu tô falando. E também pro professor Toninho aí, em Bahia. O doutor Lira é muito fera, a gente da melhor qualidade, Guerreiro. Ouvinte do Cartaz e, claro, torcedor do Paysandu Esporte Clube. Posso ouvir o Tailon?
1: Pode ouvir o Tailon.
4: Então pronto, ele sabe que a parte da torcida, a torcida vai fazer no sábado à tarde e noite, os embalos do sábado à noite no Mangueirão, né, Tailon?
5: Acho que isso é muito importante para o nosso jogo. Eles vão são o 12º jogador, 13º jogador no estádio com a gente, e com a ajuda deles a gente vai em busca dessa classificação aí.
4: O que é que muda nesse cenário, sair da Curuzu e ir para o Mangueirão? Onde é que o Paysandu vai ter um melhor gramado, um melhor palco para o jogo? E aonde isso também pode ser perigoso para o Paysandu, na tua visão?
5: Acho que isso é muito. Acho que o fundamental é a torcida. A torcida vai apoiar muita gente. Eu acho que lá tem muito mais espaço. Acho que isso vai ajudar muita gente. Eu acho que a gente tem que só ter um pouco de preocupação que a gente vem, acho que, conseguindo fazer, que é não tomar gol agora. O último jogo a gente não tomou gol, que a gente tá. O Júnior Rocha sempre frisa isso. A gente não tomar gol, então a gente vai tentar de novo não tomar gol nesse jogo.
4: Você concorda comigo quando eu digo o seguinte, que esse é o momento da força, da vontade, da vibração, da faca nos dentes, sangue nos olhos, porque não vai adiantar jogar bonito e não ganhar o jogo. Nesse momento, a partir de agora na competição, você tem que se doar para conseguir a vitória. Acho que é o mais importante, ou na tua visão...
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7: Olá, boa noite.
8: Boa noite para você que nos acompanha em todo o país.
7: Quinta-feira, 27 de agosto de 2026.
8: Vamos aos destaques do dia.
7: Trabalho e renda.
8: Brasil chega a 103 milhões de pessoas ocupadas entre maio e julho.
7: IBGE revela ainda que taxa de desocupação recua e fica em 5,3% no período. Pablo Mundim.
9: O número de trabalhadores do setor privado com carteira assinada chegou a 39 milhões e 400 mil.
8: Atenção, estudante.
7: Prazo para renegociar dívidas do FIES termina segunda-feira, 31 de agosto. Thaísa Vitória.
10: A iniciativa oferece condições especiais para renegociar contratos firmados até 2017.
8: El Niño deve ganhar força na região norte a partir de setembro.
7: Menos chuvas e temperaturas mais altas podem afetar o abastecimento de água e a navegabilidade dos rios.
8: Estados e municípios são orientados sobre medidas de preparação e resposta ao efeito climático.
7: O cenário também aumenta o risco de incêndios florestais. Luana Karen.
11: Tanto nas cidades quanto no campo, a prevenção é a melhor forma de evitar grandes incêndios.
8: Hoje na apresentação da Voz do Brasil, Luciana Vasconcelos e Luciano Seixas.
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8: 1 milhão de pessoas conseguiram uma vaga no mercado de trabalho nos meses de maio, junho e julho de 2026.
7: A construção civil foi o setor que mais abriu vagas de trabalho, segundo dados da Pesquisa Nacional por Amostra de Domicílios, divulgada hoje pelo IBGE.
8: A taxa de desocupação ficou em 5,3% no trimestre encerrado em julho e caiu 0,5 ponto percentual frente ao trimestre terminado em abril.
9: O número de pessoas ocupadas chegou a 103 milhões e 300 mil trabalhadores, 1 milhão a mais do que no trimestre anterior. Na comparação anual, foram quase 900 mil pessoas a mais trabalhando. A população desocupada caiu para 5 milhões e 800 mil pessoas, uma redução de 503 mil em relação ao trimestre anterior. A queda foi de 0,5 ponto percentual. Segundo o analista do IBGE, William Catruel, a taxa de subutilização da força de trabalho ficou em 13%.
12: As pessoas fora da força de trabalho diminuiu e também o contingente de pessoas desalentadas, ou seja, aquelas que desistiram de procurar algum emprego, ou se achavam muito velhas, ou se achavam muito jovens, ou por acharem que não há uma ocupação na região próxima. Isso vem diminuindo e foi o que aconteceu nesse trimestre mais uma vez.
9: O número de trabalhadores do setor privado com carteira assinada chegou a 39 milhões e 400 mil. O rendimento médio real do trabalhador ficou em R$ 3.762. Reportagem Pablo Mundim.
7: Indústria farmacêutica, médica, de fertilizantes, biocombustíveis.
8: Áreas de cooperação entre Brasil e Índia.
7: É o que prevê um documento assinado hoje entre os dois países.
13: O documento assinado nesta quinta-feira pela Agência Brasileira de Promoção de Exportações e Investimentos, a APEX, e a Confederação da Indústria Indiana prevê um intercâmbio de informações sobre os mercados dos dois países, o compartilhamento de boas práticas, a promoção de feiras e o incentivo à internacionalização de pequenas e médias empresas, além de promover projetos conjuntos de atração de investimentos e facilitação de negócios entre Brasil e Índia. O ministro do Desenvolvimento, Indústria, Comércio e Serviços, Márcio Elias Rosa, diz que há interesses comuns em setores estratégicos.
14: É o caso do setor farmacêutico, é o caso de bioenergia, de biocombustíveis, é o caso de fertilizantes.
13: A Índia é atualmente o 10º principal destino das exportações brasileiras, enquanto o Brasil é o 26º maior fornecedor do mercado indiano. No ano passado, as exportações brasileiras para a Índia somaram quase 7 bilhões de dólares. O petróleo bruto aparece como principal produto vendido pelo Brasil ao país asiático. Reportagem Gabriela Noronha.
8: Estudantes universitários, fiquem de olho na data.
15: Termina segunda-feira o prazo para renegociar dívidas do FIES, o Fundo de Financiamento Estudantil.
8: Podem participar aqueles que firmaram o contrato até 2017.
16: Estudantes com dívidas nos contratos do FIES, o Fundo de Financiamento Estudantil, tem até segunda-feira, 31 de agosto, para pedir a renegociação. A iniciativa oferece condições especiais para renegociar contratos firmados até 2017 e que já estavam na fase de pagamento em maio deste ano. Podem participar estudantes em dia ou com parcelas em atraso, inclusive aqueles com restrição no nome. Após a formalização da renegociação e o pagamento da parcela de entrada, ocorre a retirada do nome do estudante e dos fiadores desses cadastros, quando aplicável. Os descontos e as opções de parcelamento mudam conforme a situação de cada dívida e o perfil do estudante. A renegociação pelo Desenrola FIES deve ser realizada junto ao Banco do Brasil ou a Caixa Econômica Federal. A solicitação pode ser feita pelos canais digitais das instituições financeiras ou presencialmente nas agências. Mais informações estão disponíveis no site do Ministério da Educação, em gov.br/mec. Thaisa Vitória para a Voz do Brasil.
15: A partir de setembro, o fenômeno do El Niño deve atingir o país de forma mais intensa, segundo especialistas que trabalham na previsão de eventos climáticos.
8: Para a região norte, são previstos períodos de chuvas abaixo da média e temperaturas acima da média.
15: Isso pode trazer impactos na disponibilidade de água, dificultar a navegabilidade dos rios e o acesso a comunidades, além do aumento do risco de incêndios.
8: Para discutir medidas de preparação diante desse cenário, gestores da região norte estiveram reunidos hoje com representantes do governo.
15: A ideia é orientar estados e municípios sobre o planejamento de ações e o acesso a recursos federais.
17: A previsão é que o El Niño se apresente ainda mais forte neste ano, com consequências mais graves entre os meses de setembro e novembro. No norte e nordeste, a previsão é de seca. Em reunião com jornalistas, a ministra do Meio Ambiente e Mudança do Clima em exercício, Ana Flávia Franco, disse que a preocupação é com os incêndios, principalmente na região amazônica.
18: Identificamos vários focos de queimadas, especialmente na região norte, e deve se intensificar entre os meses de setembro e novembro. É uma região extremamente vulnerável e é uma região que significa para o equilíbrio climático do planeta. E nesse sentido, merece ter uma atenção bastante especial.
17: Entre as medidas previstas diante dos possíveis impactos do El Niño e das mudanças climáticas, estão ações relacionadas à segurança hídrica, ao abastecimento de energia elétrica e à prevenção de desastres em áreas urbanas. A ministra da Casa Civil, Miriam Belchior, destacou destacou a importância da atuação integrada entre os entes federativos.
18: Não conseguimos sozinhos de Brasília resolver todas as questões e identificar todos os problemas. Por isso, é importante que os municípios desenvolvam planos de contingência, mapeamento das áreas de risco, também para a gente poder emitir os alertas e mobilizar as equipes locais de defesa civil. Em relação aos recursos hídricos, a priorização de quais são os usos essenciais se tiver a escassez.
17: Também são previstas medidas de monitoramento relacionadas ao abastecimento de combustíveis e alimentos, a atuação da Força Nacional do SUS e a criação de salas de situação para o acompanhamento de temas como incêndios, saúde, estiagem e energia. Reportagem Márcia Fernandes.
8: E a população pode ajudar a prevenir incêndios em áreas urbanas e remotas.
15: Vamos saber na reportagem quais cuidados devem ser tomados para evitar que o fogo se alastre nessa época.
19: Escassez de chuva, vegetação seca e temperaturas altas. A combinação ideal para o surgimento de incêndios. Tanto nas cidades quanto no campo, o período exige cautela da população. Entre as recomendações do Corpo de Bombeiros está não atear fogo em terrenos como forma de limpeza do ambiente. Não colocar fogo em restos de poda, entulho ou lixo. Não jogar restos de cigarro acesos nas vias públicas e não soltar fogos de artifício ou fazer fogueiras próximo a locais com vegetação seca. O capitão Jean Charles, porta-voz da Operação Verde Vivo do Corpo de Bombeiros do Distrito Federal, destaca que a prevenção é a melhor forma de evitar grandes incêndios.
20: Na prevenção a gente inclui a vigilância. Se houver alguém cometendo um incêndio, iniciando um incêndio, ou com suspeita, que a pessoa possa fazer a denúncia. Use os canais da cidade, segurança de cada cidade, os números de telefone da polícia, corpo de bombeiros, e faça a denúncia. Porque se cada um fizer a sua parte prevenindo e denunciando aqueles que tiverem um comportamento errado nesse sentido, todos vamos ganhar.
19: Com a possibilidade de intensificação do El Niño nos próximos meses, os cuidados devem ser reforçados. A perspectiva é de aumento do risco de incêndios florestais, especialmente na Amazônia, no Cerrado e na Caatinga. Nas áreas rurais, o uso do fogo para manejo do solo deve ter autorização dos órgãos ambientais do município ou do estado. Também é possível fazer a queima prescrita em ambientes naturais para evitar a propagação de incêndios florestais. Esse tipo de queima também só pode ser feita com orientação e autorização dos órgãos ambientais. Ao primeiro sinal de incêndio, a recomendação é ligar para o Corpo de Bombeiros no 193. Reportagem Luana Karen.
8: O trabalho de restauração do Cerrado, desenvolvido pela iniciativa Araticum, ganhou reconhecimento internacional.
15: O projeto foi escolhido pela Organização das Nações Unidas como uma das iniciativas de referência de restauração mundial.
21: A Araticum foi criada em 2020 para promover a restauração do Cerrado, o segundo bioma do Brasil que abrange mais de 2 milhões de quilômetros quadrados do território nacional e já perdeu mais de 50% de sua vegetação nativa. A iniciativa reúne diferentes setores e busca integrar a ciência aos conhecimentos de povos indígenas, comunidades tradicionais e agricultores familiares para ações relacionadas à conservação da água, do clima e da sociobiodiversidade. Daniel Vieira, pesquisador da Embrapa Recursos Genéticos, fala sobre o trabalho que é desenvolvido.
22: Conservar o cerrado de pé, passando por recuperar o cerrado da melhor maneira possível, tentar trazer o cerrado de volta, passa por uma agricultura sustentável dentro das áreas de agricultura e pastagem no Cerrado, conservação do solo.
21: O reconhecimento da iniciativa Araticum Restauração do Cerrado Brasileiro como uma das iniciativas de referência da restauração mundial pela Organização das Nações Unidas aconteceu nesta quarta-feira, durante a 17ª sessão da Conferência das Partes da Convenção das Nações Unidas de Combate à Desertificação, na Mongólia. Para a Embrapa Recursos Genéticos e Biotecnologia, responsável pela rede, o reconhecimento internacional demonstra que a ciência brasileira está alinhada aos compromissos nacionais e os esforços coletivos de restauração para produzir soluções voltadas ao enfrentamento da crise climática e da perda de sociobiodiversidade. Reportagem Luciana Colares de Holanda.
8: Estão abertas até o dia 10 de setembro as inscrições para a terceira edição do Prêmio Mulheres e Ciência.
0: A iniciativa dá visibilidade às contribuições de pesquisadoras brasileiras para o desenvolvimento científico e tecnológico do país.
8: Acompanhe na reportagem de Graziele Bezerra.
2: A engenheira agrônoma Mariângela Hungria começou a se interessar por ciência ainda na infância, incentivada pela avó, que transformava as brincadeiras de criança em experiências.
3: Ela lia comigo, ela fazia experiências no fundo do quintal, ela viu que eu tinha esse interesse. Decidi aquele dia que ia ser uma microbiologista.
2: Hoje, ela atua como pesquisadora na Embrapa Soja e se tornou uma das referências mundiais em biotecnologia do solo. Mariângela foi uma das vencedoras na primeira edição do Prêmio Mulheres e Ciência, promovido pelo Conselho Nacional de Desenvolvimento Científico e Tecnológico, CNPq. O trabalho mostrava o uso de biológicos na agricultura, como bactérias e fungos benéficos, em substituição aos fertilizantes químicos.
3: E eu realmente passei toda a minha vida tentando.
2: A primeira edição do Prêmio Mulheres e Ciência, promovido pelo Conselho Nacional de Desenvolvimento Científico e Tecnológico, CNPq. O trabalho mostrava o uso de biológicos na agricultura, como bactérias e fungos benéficos, em substituição aos fertilizantes químicos.
3: Eu realmente passei toda a minha vida tentando provar e desenvolver pesquisas para fazer os biológicos viáveis para uma agricultura altamente produtiva, mais sustentável. No Brasil, a gente quer ser cientista, é muito difícil, sabe? O que a gente tem que vencer as barreiras para fazer ciência é muito difícil.
2: O Prêmio Mulheres e Ciência valoriza a produção científica feminina.
23: São pesquisadoras que já estão inseridas no campo científico e que a gente espera que o prêmio dê a elas maior visibilidade. E a terceira faixa individual é a faixa da trajetória. O que esse prêmio faz é reconhecer essa trajetória. E aí a quarta faixa é minha, das universidades, que adotam políticas de valorização da equidade de gênero.
2: As inscrições do prêmio estão abertas até 10 de setembro em gov.br/CNPq. Reportagem Graziele Bezerra.
0: E vamos continuar falando de oportunidades na área de pesquisa e ciência.
8: Estão abertas as inscrições para dois editais que financiam pesquisas aplicadas ao setor produtivo, entre elas a área de inteligência artificial.
0: O primeiro edital oferece bolsas para graduandos em parceria com a iniciativa privada, instituições de governo e entidades do terceiro setor.
8: Já o segundo é o programa Recursos Humanos em Áreas Estratégicas, Pesquisador na Empresa.
24: O primeiro edital do CNPq, em parceria com a CAPES, faz parte do Programa de Mestrado e Doutorado para Inovação 2026. A iniciativa oferece bolsas para graduandos. O objetivo é estimular a realização de pesquisas de mestrado e doutorado em universidades brasileiras, em parceria com a iniciativa privada, instituições de governo e entidades do terceiro setor. A diretora de Cooperação Institucional Internacional e Inovação do CNPq, Dalila Andrade Oliveira, falou sobre o programa.
25: O objetivo mesmo dessa chamada é desenvolver inovação lá na ponta. Então, o que a gente quer, na realidade, é colada numa agenda de inovação para o país, que tem muito a ver com o que a gente está buscando aí em termos de elevar a capacidade inovadora do país.
24: Já o segundo edital é para o programa Recursos Humanos em Áreas Estratégicas, Pesquisador na Empresa. Este ano será direcionado especialmente para a área de inteligência artificial. É o que explica a diretora de Cooperação Institucional Internacional e Inovação do CNPq, Dalila Andrade Oliveira.
25: São 50 milhões de reais para financiar pesquisas em inteligência artificial em empresas inovadoras, startups.
24: Márcia Mortari é professora e pesquisadora da Universidade de Brasília, a UNB, e já participou do programa de recursos humanos.
1: Eu acho que isso que é a grande vantagem, né? Você fixar pessoas altamente qualificadas para estar trabalhando na empresa.
24: Os interessados em participar do programa Recursos Humanos em Áreas Estratégicas Pesquisador na Empresa têm até o dia 9 de outubro para enviar a proposta para o CNPq. Já o prazo para o envio das propostas do programa de mestrado e doutorado para inovação é 11 de dezembro. O endereço é gov.br/CNPq. Reportagem Alisson Machado.
0: E hoje tem estreia aqui na Voz do Brasil com o quadro Ciência na Prática.
8: Toda semana vamos mostrar como a ciência impacta diretamente a vida da população num bate-papo direto e descomplicado.
0: Hoje vamos falar de algo que parece coisa de filme: a pele da tilápia sendo usada no tratamento de ferimentos e queimaduras. Ciência na Prática.
4: Pesquisa 100% brasileira está inovando o campo da tecnologia médica para o tratamento de feridas e queimaduras graves.
5: Eu sou Edmar Maciel Lima Júnior, médico, cirurgião plástico, coordenador geral da pesquisa da pele da tilápia na Universidade Federal de Ceará. O grupo da gente viu que até hoje no Brasil não havia nenhuma pele animal registrada na Anvisa, que a tilápia é o peixe mais consumido no Brasil e o segundo maior do mundo. Além de ser um animal de água doce, tem menos risco de transmissão de doença, e a pele é um produto de descarte da piscicultura que contamina o meio ambiente. E aí, quando iniciamos os estudos, detectou-se que a pele da tilápia tem uma proteína importantíssima na cicatrização, e esse foi o start para todo o início e desenvolvimento da pesquisa.
4: O que antes era descartado no manejo de peixes, hoje virou um recurso inovador para cuidados médicos que tem despertado interesse até de instituições internacionais.
5: São 406 pesquisadores, 23 coordenadores de área. Hoje nós temos 48 artigos publicados no Brasil e fora. Ganhamos 27 prêmios em primeiro lugar e temos instituições tanto no Ceará como no Brasil e no mundo, haja visto como temos o Butantan, a Fiocruz, a própria NASA já fez parceria de pesquisa com a gente.
4: Acompanhe a pesquisa na página da Universidade Federal do Ceará. E esse foi o Ciência na Prática, com produção de Warby Calil e edição de Edinaldo Júnior. E nosso encontro com o Saber Científico volta na próxima semana. Até lá.
8: Você sabe o que são bioinsumos? São produtos de origem biológica que podem ser usados na agricultura para ajudar no controle de pragas, na nutrição das plantas e na melhoria do solo.
0: E para incentivar esse tipo de prática na agricultura familiar, o Banco Nacional de Desenvolvimento Econômico e Social vai apoiar a produção mais sustentável.
8: Interessados podem se inscrever até 31 de agosto.
6: Por meio de uma chamada de projetos, o BNDES, Banco Nacional de Desenvolvimento Econômico e Social, vai disponibilizar 40 milhões de reais para apoiar a produção de bioinsumos por cooperativas e associações de agricultores familiares. Os recursos poderão ser destinados à implantação ou estruturação de unidades de produção industriais ou semi-industriais de bioinsumos para uso próprio, utilizando processos de biotecnologia. O objetivo da iniciativa é estimular a produção de insumos de origem biológica para uso próprio pela agricultura familiar, auxiliar na produção de alimentos saudáveis, como explica a gerente do Departamento de Inclusão Produtiva e Educação do BNDES, Raquel Zanon.
7: Os bioinsumos, eles podem ser, por exemplo, micro-organismos, predadores naturais de pragas e de extratos vegetais que contribuem para o crescimento e para a saúde dos sistemas agrícolas. O seu uso, ele está associado a práticas agrícolas mais sustentáveis e a segurança alimentar.
6: Mais informações sobre a chamada de projetos estão disponíveis no site bnds.gov.br/bioinsumos. Reportagem André de Barros Lima.
15: Profissionais da segurança pública poderão participar em setembro do Dia C da Capacitação de Gênero.
8: A formação vai abordar temas como atendimento humanizado, sem revitimização, medidas protetivas de urgência e avaliação de risco em casos de mulheres vítimas de violência.
15: O curso será realizado no dia 2 de setembro de forma presencial nas 27 capitais do país.
8: A Coordenadora-Geral de Garantia de Direitos e Acesso à Justiça do Ministério das Mulheres, Ana Maria Martinez, detalha a capacitação.
9: Essa formação foi pensada para todos os profissionais da segurança pública, corpo de bombeiros, policiais civis, militares, as perícias. E a ideia é que a gente consiga incorporar justamente a perspectiva de gênero, a sensibilização desses profissionais da segurança pública no atendimento às mulheres em situação de violência.
15: As inscrições encerram no dia 28 de agosto e podem ser feitas pelos sites gov.br/mj ou então gov.br/mulheres.
8: Empresas e representantes do setor de inovação podem participar da escuta de mercado sobre o projeto Nuvem Brasileira.
15: A audiência pública virtual ocorre no dia 3 de setembro, às 10 horas da manhã.
8: O projeto prevê uma solução nacional para armazenamento e processamento seguro de dados da administração pública, com infraestrutura e gestão brasileira.
15: As contribuições do setor podem ajudar a definir alternativas técnicas e contratuais para a implantação da Nuvem Brasileira.
8: Para participar e para obter mais informações, acesse abdi.com.br/nuvem brasileira.
15: E essas foram notícias do governo federal.
8: Uma realização da Secretaria de Comunicação Social da Presidência da República.
15: Fique agora com as notícias do Poder Judiciário e do Congresso Nacional. Boa noite.
8: Boa noite para você e até amanhã.
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12: Jornada do CNJ destaca prevenção após 20 anos da Lei Maria da Penha.
14: TSE e Google fecham parceria para ampliar proteção contra uso indevido de IA nas eleições.
12: Para o STJ, concordância expressa de proprietária autoriza cobrança de taxas por condomínio irregular.
14: Boa noite, eu sou Arthur Filho.
12: E eu sou Walter Lima.
14: Supremo Tribunal Federal retoma julgamento de ação sobre o acesso de autoridades a registros de conexão de usuários da internet.
12: O caso trata de regras de acesso a dados de IP de usuários. O endereço de IP é um número que identifica a conexão usada por um dispositivo para acessar a internet.
14: Jornada do CNJ destaca prevenção após 20 anos da Lei Maria da Penha.
12: O evento é promovido desde a vigência da Lei Pablo Lemos.
26: O Fórum Nacional de Enfrentamento à Violência contra a Mulher foi aberto hoje em Campo Grande, Mato Grosso do Sul. Um dos pontos discutidos é saber qual é a razão da violência contra a mulher. Ao fim da jornada de 2 dias, o Conselho Nacional de Justiça vai fazer um documento estratégico com propostas concretas para o aprimoramento da política judiciária nacional de enfrentamento à violência contra as mulheres.
14: A Associação de Moradores em Parcelamentos Irregulares pode cobrar taxas condominiais quando proprietários concordarem expressamente por escrito com a obrigação.
12: Essa conclusão é do Superior Tribunal de Justiça, o STJ. Fátima Uchoa.
27: Um condomínio constituído em parcelamento irregular no Distrito Federal ajuizou ação de cobrança contra uma condômina para receber o pagamento de cotas referentes a cerca de 5 anos. Ao reformar a sentença, o Tribunal de Justiça Justiça do DF entendeu que a cobrança era válida diante da assinatura da proprietária do imóvel concordando com as taxas. E a terceira turma do STJ manteve o entendimento, avaliando que o consentimento voluntário torna legítima a exigência das contribuições e afasta a aplicação de precedentes do Supremo Tribunal Federal e do próprio STJ, os quais proíbem a cobrança de taxas de pessoas que não aderiram à associação. O relator foi o ministro Vilas Boas Cueva.
14: O Emprega Lab foi instalado em Mato Grosso do Sul nesta quinta-feira.
12: A iniciativa é um dos pilares da pena justa e emprega do Conselho Nacional de Justiça, Rocine Gomes.
13: O Mato Grosso do Sul se tornou o 10º estado brasileiro a instalar o Emprega Lab. O lançamento foi no Tribunal Regional do Trabalho da 24ª Região, em Campo Grande. O objetivo é capacitar profissionalmente pessoas que estão passando por privação de liberdade ou que deixaram o sistema prisional. O evento contou com autoridades e uma exposição de artesanato produzido por custodiados. Até o fim de setembro, a expectativa é lançar o Emprega Lab no Acre, no Espírito Santo, no Paraná e em Rondônia.
14: TSE e Google fecham parceria para ampliar proteção contra uso indevido de IA nas eleições.
12: Nesta quarta-feira em Brasília foi lançada uma campanha para incentivar candidatas e candidatos das eleições gerais de 2026 a utilizarem a ferramenta de detecção por semelhanças. Guilherme Firmino tem mais informações.
16: Desenvolvida pelo YouTube, a tecnologia é capaz de identificar conteúdos gerados por inteligência artificial que reproduzem imagens de uma pessoa. A ferramenta permitirá que os próprios candidatos acompanhem a utilização de sua imagem no ambiente digital, podendo identificar, analisar e, se houver uso indevido de imagem, solicitar a remoção do conteúdo. O presidente do TSE destacou que a parceria representa um esforço conjunto para preservar direitos fundamentais no ambiente digital e fortalecer a confiança no processo eleitoral.
14: Justiça condena o estado do Maranhão a recuperar casarão histórico no centro da capital, em São Luís.
12: Decisão atende a pedidos do Ministério Público Federal, Sabrine Menezes.
17: Com a decisão, o estado do Maranhão tem até 3 meses para apresentar ao IPHAN e executar um projeto de obras emergenciais para eliminar os riscos estruturais e conter a deterioração da fachada e da cobertura do casarão, localizado na Rua Portugal. Já o projeto de recuperação integral deve ser executado em até 6 meses. Além disso, o estado deve manter a vigilância patrimonial contínua do imóvel para evitar invasões, ocupações irregulares e novos danos. Em caso de descumprimento das obrigações, a multa é de R$ 1.000 por dia.
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14: A você, uma boa noite.
12: E até amanhã.
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19: Eu sou Paula Groba.
20: E eu sou Humberto Pinheiro.
19: E estes são os destaques de hoje do Jornal do Senado, que começa agora.
20: Congresso antecipa a comissão mista para analisar fim da chamada taxa das blusinhas.
19: Fies pode ter desconto maior para médicos que trabalham em áreas sem atendimento.
20: Pesquisa data Senado. Brasileiras sofrem violência, mas não se reconhecem como vítimas.
19: Boa noite.
20: Boa noite.
19: Para atrair médicos para regiões onde faltam profissionais, um projeto em análise no Senado propõe aumentar o desconto na dívida do Fies a quem trabalhar nessas áreas.
20: A ideia é transformar o abatimento da dívida em um incentivo para levar mais médicos aos locais onde a população mais precisa de atendimento pelo SUS. Quem traz os detalhes é a repórter Patrícia Oliveira.
21: Mais de 60% dos médicos do país estão concentrados em 48 municípios e em capitais com mais de 500 mil habitantes, deixando outras áreas, especialmente na região norte, com escassez de profissionais. Um projeto do senador Dr. Irã, do Progressistas de Roraima, propõe que médicos formados com financiamento do Fies descontem até metade do valor da parcela mensal da dívida quando trabalharem na rede pública em áreas com falta e dificuldade de reposição ou retenção desses profissionais, consideradas prioritárias pelo Ministério da Saúde. Hoje, o Fies já permite abatimento da dívida para para médicos que atuam por pelo menos um ano em equipes de saúde da família e em outros grupos específicos que atendem essas regiões. O projeto amplia o benefício para todos os médicos, inclusive especialistas, que trabalharem nos serviços públicos dessas localidades. Para o senador, a proposta, que está pronta para votação na Comissão de Assuntos Sociais, pode reduzir a dívida dos profissionais e levar médicos para onde eles são mais necessários.
1: Damos um alívio grande ao jovem médico que muitas vezes sai da faculdade com uma dívida enorme e, ao mesmo tempo, levamos mais profissionais às estruturas hospitalares, às UBSs, enfim, a todas as estruturas de atendimento do nosso gigante SUS, reforçando o acesso às pessoas que mais preciso nos encontros desse país.
21: Se for aprovado na Comissão de Assuntos Sociais, o projeto ainda será analisado pela Comissão de Assuntos Econômicos.
19: E a Comissão de Direitos Humanos vai criar um grupo de trabalho sobre a suspensão pela Anvisa de um remédio para a distrofia de Duchenne.
20: Essa distrofia muscular é uma doença genética rara e progressiva que causa perda de força dos músculos. A reportagem é de Márcio Maturana.
2: A Comissão de Direitos Humanos fez uma audiência pública com especialistas e famílias de pacientes para debater a situação regulatória do medicamento. Débora Racelli, mãe do paciente Raul, de 6 anos, disse que o Elevides é a esperança das famílias.
3: Aproximadamente no Brasil, temos 15 meninos medicados, como já foi falado. 1.200 meninos no mundo receberam o tratamento através de estudos e via comercial. Eles estão bem, eles estão crescendo, eles estão vivendo, eles estão indo para a escola, eles estão indo brincar. Pode não ter os melhores ganhos no gráfico, mas a doença parou, a doença estabilizou, a doença está dando respiro para que eles sejam crianças.
2: O diretor da Anvisa, Daniel Pereira, explicou que a decisão da agência não é definitiva.
5: Não há decisão imutável por parte da agência. As decisões da agência, elas são feitas conforme os dados que a gente tem no momento, conforme os dados que a gente recebe, conforme os dados que a gente consegue, né, avaliar.
2: O medicamento é aplicado em dose única e os pacientes são acompanhados com relatórios periódicos. O laudo definitivo sobre a eficácia do remédio deve ser concluído em 2031. A senadora Damar Alves, do Republicanos do Distrito Federal, que é presidente da Comissão de Direitos Humanos e coordenou o debate, anunciou que vai criar um grupo de trabalho para buscar uma solução no caso do medicamento Elevides.
19: A comissão mista que analisa a medida provisória que zera o imposto de importação sobre compras de até $50 em plataformas virtuais se reúne amanhã para eleger o presidente. Conhecida como taxa das blusinhas, a MP também autoriza o ministro da Fazenda a alterar as alíquotas do imposto de importação sobre remessas postais internacionais. Para compras de até $50, a alíquota poderá ser reduzida a zero. Já para remessas de até $3.000, poderá chegar a 30%.
20: O deputado Reginaldo Lopes, do PT de Minas Gerais, foi indicado pelo presidente da Câmara, Hugo Mota, para presidir a comissão. A indicação do relator caberá ao Senado. O parlamentar defendeu a aprovação rápida da MP, que perde a validade no dia 8 de setembro.
22: Nós vamos debater e fazer um grande diálogo com todos os setores econômicos da indústria brasileira, com os parlamentares, senadores, e vamos sim defender a aprovação imediata deste direito do povo brasileiro de poder ter isenção nas suas compras internacionais até $50.
19: A violência contra a mulher ainda é uma realidade no Brasil e muitas brasileiras não reconhecem como violência situações de agressão que vivenciam no dia a dia.
20: Os dados estaduais da mais recente pesquisa nacional do Data Senado revelam diferenças na percepção da violência de gênero entre os estados e mostram como essa falta de reconhecimento pode dificultar a denúncia e a busca por ajuda. A reportagem é de Raíssa Abreu.
23: A distância entre a violência vivida e a declarada é uma das principais conclusões da pesquisa. Em Alagoas, 36% das mulheres relataram situações de violência sem identificá-las como violência doméstica ou familiar. No Paraná e em São Paulo, esse índice foi de 25%. O presidente do Senado, Davi Alcolumbre, disse em nota que divulgar dados por estado ajuda a entender o problema em profundidade e aumenta a chance de combatê-lo. O coordenador do Data Senado, José Henrique Varanda, disse que o objetivo não é criar um ranking entre os estados.
0: O detalhamento estadual é muito mais importante não para criar um ranking, mas para identificar as necessidades de cada localidade. A gente olha para esses números, a gente vê que ainda estamos assim, muito aquém da realidade.
23: A 11ª edição da Pesquisa Nacional de Violência contra a Mulher ouviu 21.641 mulheres nos 27 estados e no Distrito Federal. A pesquisa é uma parceria do Data Senado com o Observatório da Mulher contra a Violência.
4: Eleições 2026.
6: O programa Seu Voto Importa, da Justiça Eleitoral, vai oferecer transporte a eleitores com mobilidade reduzida.
7: A solicitação deve ser feita até 14 de setembro, 20 dias antes da data da eleição. Repórter Pedro Pincer.
9: Eleitoras e eleitores que necessitarem de apoio para se deslocarem até seus locais de votação nas eleições de 2026, contarão com um serviço de transporte individual gratuito. O programa Seu Voto Importa, do Tribunal Superior Eleitoral, busca reduzir as barreiras físicas ao exercício do voto e promover a inclusão de grupos historicamente vulnerabilizados. E foi inspirado em experiências desenvolvidas por tribunais regionais como o de Pernambuco. Assessor de planejamento do órgão, Acácio Leite, explicou como o Seu Voto Importa funciona na prática.
15: Então nós transportamos eleitores com deficiência visual, deficiência auditiva, paralisia cerebral, síndrome de Down, autismo, deficiência física, todos os tipos de deficiência nós atendemos. No dia das eleições, vai buscar esse eleitor em casa, leva ele para votar até o local de votação e traz ele de volta até a casa dele com toda a segurança e com um apoio técnico bem interessante.
9: A solicitação pode ser apresentada pelo próprio eleitor ou, quando necessário, por seus representantes legais ou de apoio. O pedido pode ser feito presencialmente, diretamente no cartório eleitoral da zona correspondente ou por canais remotos e eletrônicos até 14 de setembro.
6: E amanhã, sexta-feira, começa o horário eleitoral gratuito das eleições 2026. As emissoras de rádio e TV devem destinar tempo para que os candidatos e candidatas divulguem as propostas de campanha para os cargos de presidente da República, deputado federal, governador, senador e deputado estadual ou distrital, no caso do Distrito Federal.
7: A propaganda eleitoral gratuita será veiculada de segunda a sábado com 50 minutos diários em rede, divididos dois blocos de 25 minutos no rádio e na TV. Além disso, 70 minutos serão destinados a inserções de 30 e 60 segundos distribuídas ao longo do dia. O horário eleitoral deve ocorrer até o dia 1º de outubro, 3 dias antes da realização do primeiro turno. Edição de Paula Groba e trabalhos técnicos de Eliseu Caires, o Jornal do Senado fica por aqui. Acompanhe agora as notícias da Câmara dos Deputados. Boa noite.
6: Boa noite e até amanhã.
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24: Presidentes estabelecem prioridades para votações do esforço concentrado.
25: Deputados obrigam notificação de distúrbio vocal relacionado ao trabalho.
24: Avança a proposta que permite instalação de faróis auxiliares em caminhões.
25: Boa noite. Uma comissão da Câmara aprovou a instalação de faróis auxiliares em caminhões. A repórter Maria Neves explica por que a medida foi considerada necessária.
28: A Comissão de Viação e Transportes da Câmara dos Deputados aprovou o projeto do deputado Rodrigo Dazaele, do PL do Mato Grosso, que permite a instalação de faróis auxiliares em caminhões que circulam em áreas privadas. Pelo texto, veículos de transporte de carga utilizados em atividades agropecuárias, florestais, industriais e logísticas, poderão ter luzes adicionais, desde que elas possam ser desligadas manualmente para circular em vias públicas. Na opinião do relator, deputado Zé Trovão, do PL de Santa Catarina, a mudança evita que os motoristas sejam punidos simplesmente por terem o equipamento no caminhão. Ele também defende que a iluminação adicional vai tornar a direção de caminhões mais segura.
8: Nós temos hoje muitos veículos que transitam em propriedades rurais, em áreas que são 500, 600, até 1000 quilômetros ou mais, em estradas precárias, estradas de chão. E essas estradas, elas não têm iluminação de nenhum tipo. Às vezes o cara está transitando, quando ele vê, ele está em cima de um animal, de um boi, de um cavalo ou de um animal silvestre e acaba acontecendo um acidente. Se ele tem as lâmpadas auxiliares, ele consegue ter um foco maior, mais longe desses animais, dessas estradas.
28: Pelo texto aprovado, o condutor que trafegar por via pública com a iluminação auxiliar ligada incorrerá em infração grave a ser punida com multa e retenção do veículo para regularização. Uma pesquisa realizada pela Fundação Instituto de Pesquisas Econômicas e a Secretaria Nacional de Trânsito apontou que caminhões e ônibus respondem por aproximadamente 4% dos veículos em circulação no país. Isso corresponde a cerca de 4 milhões e 900 mil veículos. A proposta que permite a instalação de faróis auxiliares em caminhões ainda será analisada pela Comissão de Constituição e Justiça. Da Rádio Câmara de Brasília, Maria Neves.
10: Transportes. Júlio Arco Verde, do PP do Piauí, apoia a proposta que muda as regras de cobrança do IPVA. O texto estabelece a alíquota máxima de 1% sobre o valor venal dos veículos e determina que os estados possam conceder descontos para modelos menos poluentes.
12: A proposta considera exclusivamente o peso de fábrica do veículo, em vez do valor de mercado para o cálculo do IPVA. Júlio Arco Verde acredita que a medida torna a cobrança do imposto mais justa e alinhada a modelos adotados em outros países.
10: Consumidor. Embalagens de produtos industrializados não poderão exibir fotos de componentes que não fazem parte da receita. É o que determina o projeto de Félix Mendonça Júnior, do PDT da Bahia, segundo o qual as ilustrações orientam mais a decisão de compra do que a leitura da lista de ingredientes.
12: Além disso, o projeto de Félix Mendonça Júnior prevê que a Anvisa estabeleça o teor mínimo de ingredientes, como chocolates, frutas e queijos, para destaque nas embalagens, seguindo padrões internacionais de composição e denominação de alimentos.
10: Direitos Humanos. Gervásio Maia, do PCdoB da Paraíba, defende a aprovação de projeto que obriga academias a trazer informações e instruções em braille nos equipamentos. Relator da matéria na Comissão de Constituição e Justiça da Câmara, o deputado afirma que o objetivo é ampliar a autonomia das pessoas com deficiência visual.
12: Gervásio Maia argumenta que a adaptação promove a inclusão desse público nas atividades físicas, contribuindo também para a redução do risco de acidentes durante a prática dos exercícios.
10: A alteração no Estatuto do Índio vai garantir a disponibilidade de intérpretes de línguas de povos originários em atendimentos públicos a indígenas. A relatora da matéria na Comissão da Amazônia, deputada Dilvanda Faro, do PP do Pará, pede urgência na aprovação do texto.
12: Dilvanda Faro explica que a medida amplia o acesso a direitos e a serviços essenciais, priorizando a contratação de intérpretes das próprias comunidades para facilitar a comunicação e evitar a criação de cargos permanentes.
10: Justiça. Devedores de pensão alimentícia podem ser proibidos de entrar em estádios de futebol e outros eventos esportivos. A restrição está prevista em um projeto apresentado por Rodrigo Gambale, do Podemos de São Paulo.
12: A proposta exige que os organizadores dos eventos barrem os inadimplentes na entrada, inclusive por biometria. Rodrigo Gambale acredita que a medida protege crianças e adolescentes e dá mais agilidade à cobrança das pensões.
10: Segurança Pública. Alexandre Leite, do União de São Paulo, propõe aumentar a pena para quem fizer falsa acusação de violência doméstica e familiar. O deputado explica que a ideia é alterar o Código Penal para endurecer a punição do crime de denunciação caluniosa.
12: O texto também prevê que a concessão de medida protetiva com base em denúncia falsa passe a configurar o crime de denunciação caluniosa. Alexandre Leite afirma que a medida busca preservar a credibilidade do sistema de
25: de proteção às vítimas e punir quem agir de má fé.
1: Desenvolvimento Regional.
11: Projeto de Domingos Neto, do PSD do Ceará, busca ampliar a utilização do reuso de água e da dessalinização em regiões afetadas pela seca. O deputado também inclui no texto incentivos de financiamento para projetos que adotarem essas tecnologias.
25: Domingos Neto explica que a iniciativa facilita o acesso a financiamentos para projetos que promovam fontes complementares de abastecimento de água. Ele acrescenta que a medida prioriza a eficiência do uso da água, além de preservar os mananciais.
1: Trabalho.
11: Os deputados aprovaram um projeto que obriga a notificação do distúrbio vocal relacionado ao trabalho como doença funcional. A repórter Paula Bittar tem os detalhes.
13: A Comissão de Constituição e Justiça da Câmara aprovou o projeto que determina a notificação compulsória do distúrbio vocal relacionado ao trabalho como doença funcional. O objetivo é aperfeiçoar as políticas públicas e proteger a saúde vocal de profissionais que utilizam a voz como instrumento de trabalho, em especial professores e teleoperadores. O autor do projeto, deputado Rogério Correia, do PT de Minas Gerais, ressaltou que o distúrbio é uma doença que está extremamente associada ao trabalho.
14: Ela vai influenciar na vida das pessoas e precisa de ter o tratamento relacionado ao trabalho, por isso uma doença do trabalho. Assim colocado, leva os professores a ter uma proteção pela profissão que ele exerce.
13: O projeto considera distúrbios vocais relacionados ao trabalho quaisquer formas de desvios vocais relacionados à atividade profissional que diminuam, comprometam ou impeçam a atuação ou a comunicação do trabalhador. A proposta que determina a notificação compulsória do distúrbio vocal relacionado ao trabalho como doença funcional já pode seguir ao Senado. Da Rádio Câmara de Brasília, Paula Bittar.
25: Ayrton Faleiro, do PT da Bahia, comemora a aprovação na Câmara do fim da escala 6x1. Na avaliação do deputado, a medida amplia direitos e melhora a qualidade de vida da classe trabalhadora.
11: O parlamentar também afirma que a mudança representa um ganho para a economia e destaca a participação de trabalhadores, dos parlamentares e do governo federal na aprovação da proposta. Para Ayrton Faleiro, a medida garante uma participação de trabalhadores, dos parlamentares e do governo federal na aprovação da proposta.

0: vão ter uma condição mais digna para, além do trabalho, uma vida melhor.
1: Saúde.
2: É de Josenildo, do PDT do Amapá, projeto que proíbe a prescrição e o uso de implantes hormonais para fins estéticos ou melhoria do desempenho físico. O projeto prevê que esses produtos somente sejam indicados para diagnóstico compatível e respaldo científico.
3: Josenildo propõe que farmácias e estabelecimentos registrem o profissional responsável, o paciente, a composição e o lote de cada implante. O congressista explica que o registro de cada implante permite identificar prescrições que usam diagnósticos médicos como justificativa para fins estéticos.
1: Previdência.
2: Eduardo da Fonte, do PP de Pernambuco, apresentou o projeto que determina o pagamento provisório do benefício de prestação continuada quando o INSS não analisar o pedido em até 45 dias. Ele explica que a implantação deverá ser feita em até 5 dias úteis após o fim do prazo.
3: Eduardo da Fonte esclarece que o pagamento temporário não substitui a análise definitiva do INSS. Ele acrescenta que, se o pedido for negado, o benefício será interrompido depois de assegurado o direito de defesa, sem devolução automática dos valores recebidos de boa-fé.
1: Cultura.
2: Projeto de Adriano do Baldi, do PP de Goiás, inclui o Dia Nacional do Povo Cigano, celebrado em 24 de maio, no calendário oficial de eventos nacionais. Ele explica que a medida visa incentivar a realização de campanhas educativas e de combate a estereótipos.
3: Embora 24 de maio já marque o Dia Nacional do Cigano, Adriano do Baldi diz que o reconhecimento oficial da data vai dar mais visibilidade a esta comunidade histórica e vai fortalecer o acesso a direitos básicos como documentação, saúde, educação e moradia.
2: Pastor Diniz, do União de Roraima, é favorável à renovação da permissão para que a Rondovisão Rondônia Rádio e Televisão continue operando uma emissora de rádio FM em Ji-Paraná por mais 10 anos.
3: O relator da proposta na Comissão de Comunicação afirma que a documentação apresentada pela empresa atende às exigências legais e às normas do colegiado. Por isso, o pastor Diniz defende a homologação do ato do Poder Executivo pelo Congresso Nacional.
1: Educação.
2: Projeto de Da Vitória, do PP do Espírito Santo, prevê descontos a participantes do FIES com pagamentos em dia ou em atraso de até 90 dias. Ele argumenta que a proposta permite que o beneficiário quite a dívida à vista sem pagar juros e multas, com desconto de até metade do valor financiado.
3: Da Vitória também propõe parcelamento em até 150 meses, com eliminação de juros e multas, além de desconto de até 30% sobre a dívida principal. O deputado diz que as renegociações devem alcançar os bons pagadores, desde que não provoquem perda de receita para o fundo estudantil.
1: Votação.
2: Em reunião com o presidente da República, os presidentes da Câmara, Hugo Mota, e do Senado, Davi Alcolumbre, definiram os projetos que terão prioridade na semana de esforço concentrado do Congresso. O repórter José Carlos Oliveira tem os detalhes.
4: Os presidentes da Câmara dos Deputados, Hugo Mota, e do Senado, Davi Alcolumbre, se reuniram com o presidente Lula no Palácio Alvorada e definiram 5 propostas com prioridade de votação entre 1º e 4 de setembro, último esforço concentrado do Congresso antes da eleição de outubro. 4 propostas já foram aprovadas pelos deputados e estão em análise no Senado. O fim da escala 6x1 de trabalho semanal, a chamada PEC da Segurança Pública, a Política Nacional de Minerais Críticos e Estratégicos e os incentivos fiscais para a instalação de data centers no Brasil, batizados de Redata. O presidente da Câmara, Hugo Mota, elogiou a possibilidade de avanços legislativos por meio de diálogo e cooperação institucional.
5: Mais feliz ainda de ver essas matérias que passaram na Câmara, como a PEC da Segurança, a PEC do fim da escala 6x1, o projeto dos minerais críticos, que é um projeto estratégico para o país, de soberania nacional, e também o Redata, que além do ponto de vista dos investimentos que o Brasil irá receber, nós teremos condição também de armazenar os necessidades da população brasileira aqui em nosso país, não mais dependendo de outros países.
4: O quinto item da pauta prioritária é a medida provisória que zera

0: temporariamente a chamada taxa das blusinhas, ou seja, a cobrança do imposto de importação federal de 20% sobre remessas postais internacionais de até 50 dólares. Hugo Mota lembrou que a medida provisória perde a validade em setembro, com riscos de prejuízos para milhões de brasileiros que compram pela internet. Mota indicou o deputado Reginaldo Lopes, do PT de Minas Gerais, para presidir a comissão mista sobre o tema. Os deputados aprovaram a PEC da segurança em março. O texto garante mais recursos para o setor, inclusive por meio da destinação de dinheiro arrecadado com as BETs para o Fundo Nacional de Segurança Pública e o Fundo Penitenciário Nacional. O fim da escala 6x1 foi aprovado pela Câmara em maio. O projeto prevê jornada de 40 horas semanais em 5 dias, com 2 de descanso e sem redução de salário. Também em maio, os deputados aprovaram a Política Nacional de Minerais Críticos, com incentivos governamentais à exploração de minerais considerados fundamentais na produção de tecnologias, como smartphones, carros elétricos e sistemas militares. O projeto de lei do REDATA, Regime Especial de Tributação para Serviços de Data Center, foi aprovado pela Câmara em fevereiro. Da Rádio Câmara de Brasília, José Carlos Oliveira.
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2: Economia.
3: Doutor Luiz Ovando, do PP de Mato Grosso do Sul, defende a proposta de emenda à Constituição que amplia a imunidade tributária para igrejas e entidades filantrópicas. O texto já foi aprovado na Câmara e seguiu para análise dos senadores.
4: O deputado afirma que a medida fortalece o trabalho social desenvolvido por igrejas e organizações beneficentes, ampliando recursos destinados ao atendimento da população. Doutor Luiz Ovando acrescenta que a proposta prevê mecanismos de devolução tributária para evitar cobranças consideradas excessivas.
5: Quando você compra uma lâmpada, compra alguma coisa em supermercado, então isso tudo é tributado. Então, se já está tributado e o cidadão, membro da igreja, já paga imposto de renda, se ele tiver uma empresa, ele também recolhe esse valor, nós estamos aqui, através dessa PEC, defendendo o fato de que as instituições e também as filantrópicas que prestam serviço à comunidade sejam isentadas, sejam imunizadas, vamos dizer assim, desse recolhimento. E se acontecer, isso seja devolvido através de um cashback.
3: Zé Neto, do PT da Bahia, apresentou o projeto que cria o programa Fazer o Bem para a Melhor Idade, que permite a empresas abater do imposto de renda valores destinados a idosos que vivem em asilos ou casas de repouso.
6: E o que que nós queremos? Que nesse projeto a gente vai atender os idosos com rendimentos mensais inferiores ao limite da isenção de imposto de renda que estejam nos abrigos de idosos e casas de idosos. Que a tendência é que isso cresça muito. Quem dá assistência a esses idosos? Como vão ser assistidos? Cada dia você tem menos pessoas na família e você vai ter muito mais pessoas que não vão ter esse atendimento. Isso é uma forma de dar uma atenção e uma assistência junto com a ordem governamental, com o Estado, município, Estado, União, para que a gente possa diminuir essas dificuldades que são vividas pelos idosos no Brasil.
4: Zé Neto explica que, pelo texto, cada empresa poderá apoiar até 3 idosos com abatimento limitado a 5% do imposto devido por ano. Para ter direito ao incentivo, a pessoa jurídica deverá obter o certificado amigo do idoso após a habilitação junto à Receita Federal.
3: Bandeira de Melo, do PV do Rio de Janeiro, é um dos autores da proposta de emenda à Constituição que busca preservar incentivos estaduais e municipais a projetos culturais e esportivos após a reforma tributária. O texto permite que empresas continuem apoiando iniciativas desses setores com abatimento de parte do imposto devido.
4: Bandeira de Melo alerta que a substituição do ICMS e do ISS pelo novo imposto sobre consumo pode abrir brecha para a extinção de mecanismos usados hoje no financiamento da cultura e do esporte. O objetivo da proposta é criar regras nacionais uniformes sobre o tema.
3: Termina agora o jornal Câmara dos Deputados, produzido pela Rádio Câmara, com trabalhos técnicos de Wellington Teles e apresentação de Luciana Vieira e Val Monteiro. Boa noite.
4: A Voz do Brasil volta amanhã. Uma boa noite para você.
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1: Avisa que eu cheguei. O Estação está no ar. Quintou com alegria aqui no som 100.7 do seu rádio. Prazerzão, Rogério Brasil na área. E a partir de agora tem muita música e alegria no seu rádio, além de informação. Para você que está sempre na sintonia, em casa, no trânsito, no trabalho, em qualquer lugar do Brasil, pelo nosso aplicativo ou pelo Radiosnet. Muito boa noite. Tamo junto, hein? Prazerzão, Rogério Brasil na área. Com você, levando alegria no seu rádio. Aumenta aí, vamos começando com música boa. Mastruz com Leite, Brincar de Amar, é a primeira do programa de hoje.

Copa do Brasil, quartas de final, jogos de ida. Tivemos duas partidas ontem com a vitória do Palmeiras por 3-0. Jogo muito bom no Nubank Park. E aí o Palmeiras já leva vantagem diante do Santos. 3-0. Primeiro gol aos 34 minutos do primeiro tempo, através de Flaco Lopes, num belíssimo gol. Depois o Andreas Pereira ampliou para 2-0. Veio o segundo tempo, o Flaco Lopes fez o terceiro gol palmeirense, que poderia também ter sido uma goleada histórica, devido às ameaças e os desperdícios do time do Verdão, que aliás ontem comemorou 112 anos de fundação. O Palmeiras, que jogou inclusive com uma camisa homenageando a seleção italiana, campeã em 2006, o Palmeiras, que é originariamente italiana. E aí, a festa da torcida palmeirense, que fez um lindo mosaico em seu estádio, a sua arena no Nubank Park. O Palmeiras agora tem uma grande vantagem para a próxima quarta-feira na Vila Belmiro contra o Santos, no jogo da volta das quartas de final. Ou seja, o Palmeiras vem de uma grande campanha, é o líder do Campeonato Brasileiro e agora está um passo para chegar à semifinal. O Palmeiras também comemorou a venda do jogador Alan, que foi vendido para o Manchester City por 40 milhões de euros, cerca de 240 milhões de reais. O Palmeiras, então, está aí abastado em sua conta bancária, tendo tudo, então, para chegar às semifinais e brigar por esse título da Copa do Brasil. Na outra partida, no mesmo horário, o Vasco da Gama venceu do Vitória por 1-0. O Vasco, que desde os 17 minutos do primeiro tempo, ficou com um jogador a menos e mesmo assim superou as dificuldades. O Vasco leva a pequena vantagem e vai em busca de chegar às semifinais da Copa do Brasil. Hoje, ainda tem o fechamento dos jogos de ida da Copa do Brasil. Às 20 horas, na Arena Beira Rio, tem Internacional e Grêmio. Um duelo muito forte no sul do país. É a Copa do Brasil que vai movimentar cerca de 100 milhões de reais no fim das contas.

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Para clube tá em primeiro lugar, Nadson Ferinha, Ficha Limpa, música boa, né, gente? Vamos pro intervalo, vamos lá, já eu volto com mais músicas para você que tá ligado aqui no som da clube, no Estação Clube.

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0: número 1 do seu rádio, os Barões da Pisadinha, Unha de Gel aqui no som da Clube, a Poderosa de Marabá. Você tá onde ouvindo a gente, hein? Zap Clube liberado no 991-62-2480, 991-62-2480. Participa aí, peça a sua música, vem comigo, a sua noite é muito mais gostosa aqui. Quintou na Clube, com alegria, muita música boa pra você.
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1: Do nosso projeto à vontade, mais uma. Alô, Enio Cidadino.

Ranieri Gomes, insuportavelmente linda. Isso é boa, né? Vamos pro intervalo? Vamos lá, já eu volto com mais músicas pra você que tá ligadão aí no Estação Clube da quinta-feira.

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0: Sextou com Simone e Simaria. Foi papum, essa tocou demais, hein? A gente recordando aqui no Som 100.7 do seu rádio, Clube FM, a número 1, a rádio que chega mais longe pra ficar mais pertinho de você, pra ficar coladinho com você, que tá aí sempre comigo. Nas cidades vizinhas aqui, a nossa querida Marabá, um abraço a todos. Sejam sempre bem-vindos à Rádio Clube, a rádio feita com carinho pra você.
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1: O Corpo de Bombeiros Militar do Pará colocou em andamento uma estratégia para antecipar, monitorar e combater incêndios florestais durante o período de maior risco no estado. A Operação Fênix 2026 utiliza informações sobre localização, frequência e histórico das ocorrências para identificar áreas críticas e posicionar equipes antes de pequenos focos de fogo se transformem em incêndios de grandes proporções. Desde o dia 9 de agosto, a Operação Fênix contabilizou 523 eventos, dos quais 375 foram classificados como ocorrências operacionais, equivalentes a 71,7% do total. A estratégia alcança municípios principalmente das regiões Sul, Sudeste, Xingu, Tapajós e Nordeste paraense, identificadas como áreas prioritárias para prevenção e resposta. O secretário de Estado de Cultura, Bruno Chagas, vai apoiar a realização da tradicional feijoada vocacional do Seminário São Pio X, no dia 13 de setembro. A iniciativa reúne comunidade, amigos e apoiadores da formação sacerdotal e promete uma edição especial e fraterna. 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